0: nas conversações com Washington. As declarações surgem no momento em que o Egito e o Qatar apelaram aos Estados Unidos e ao Irão para que retomassem as negociações. Entretanto, os Estados Unidos exigem ao Irão que publicamente declare que não vai atacar navios no Estreito de Hormuz e que todos os canais na zona são navegáveis e sem que sejam cobradas taxas ou portagens. Um alto responsável norte-americano, citado pela agência Reuters, assegura que o Irão reconheceu que os ataques e embarcações partiram de uma falha dos seus sistemas. Teherão ainda não confirmou, mas também não desmentiu.
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3: Boa noite, está com a Renascença e comigo, Manuel Cabral. Espero que tenham um ótimo fim de semana. Um fim de semana com calor, com boas hipóteses de ir à praia e com o Mundial a chegar ao fim. Infelizmente, já sem Portugal, mas ainda com bons jogos para acompanhar. E é sobre o Mundial que falamos. Antes disso, começamos esta hora com Mark Amber e esta que se chama Belong Together, aqui na Renascença. Boa noite. 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

Acabamos de ouvir Carolina Deslandes na Renascença com Não Me Importo, que foi aquilo que todos nós tentámos acreditar quando Portugal saiu do Mundial. Eu, pelo menos, disse isto muitas vezes para mim mesmo, mas acho que não me consegui convencer. Eu fiquei tão chateado que, enquanto me lembrar, não volto a comer paella. Ainda assim, o Mundial continua. Hoje, às 10, temos um belo Noruega-Inglaterra. A Noruega, que tem sido uma das equipas sensação deste Mundial, com a celebração dos Vikings. Eu nunca fui à Noruega, mas simpatizo com a seleção. Acho divertido andarem a remar no estádio. Por isso, neste momento, sou da Noruega desde pequenino. Vamos lá ver, é se ganham. A chegar à Renascença, temos The Fray com How to Save a Life. Boa noite.

0: mudar.
1: Os Backstreet Boys na Renascença com I Want It That Way. E por aqui falamos de futebol e do Mundial. Eu sou um fã destas competições. Para mim, os melhores verões são nos anos em que há ou Mundial ou Jogos Olímpicos. É que para mim não há melhor do que chegar a casa, sentar-me no sofá, não mexer durante 2 horas, enquanto vejo atletas incríveis a praticar desporto. E enquanto faço isto, penso, eu se começasse a treinar hoje, daqui a 4 ou 5 anos, estava mais que pronto para ir à seleção. E depois, deixo-me estar no sofá, também é lá que eu estou bem. Agora, com o Mundial a acabar, eu tenho que começar a pensar num novo desporto para acompanhar e já tenho uma ideia. Eu conto-a já a seguir. Antes disso, temos um clássico a chegar à Renascença. São os Pink Floyd com Wish You Were Here. Está com a Renascença e comigo, Manuel Cabral. Espero que tenha um ótimo fim de semana.
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Fernando Daniel na Renascença com Casa. 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E agora, para ouvir aqui na Renascença, são os Pink Floyd com esta que se chama Wish You Were Here.

Shakira e Burna Boy na Renascença com Dai Dai, a música deste Mundial que infelizmente está a acabar. E agora eu tenho que descobrir um desporto para acompanhar durante o verão. E eu acho que me vou dedicar a ver ciclismo, o bom e velho ciclismo, a volta à França e depois a volta a Portugal. E eu confesso que nunca acompanhei uma etapa de ciclismo de fio a pavio. É que aquilo parece muito cansativo. Eles andam ali a pedalar, enquanto os ciclistas percorrem os 200 km do meio, eu durmo sempre uma sesta. É que eu fico exausto só de os ver. Mas há um fenómeno que é... Sempre que eu vejo a volta à França ou a Portugal, dá-me vontade de comprar uma bicicleta e fazer uma estrada. Depois, vejo os preços das bicicletas e desisto completamente. 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Agora, para ouvir aqui na Renascença, são os Expensive Soul com O Amor é Mágico. Boa noite!

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Katy Perry a fazer a festa na Renascença com esta Hot and Cold. E entretanto parece que passou a onda de calor, o que não é mau. É sinal que já vamos conseguir dormir como deve ser, sem ter que acordar de meia e meia hora como se estivéssemos a sair de uma sauna. Pelo menos eu que sofro muito com estas ondas de calor. No Porto, a máxima é de 23 graus e o dia vai ser de sol, com algumas nuvens. Lisboa chega aos 26, com um dia de sol. Évora é a cidade mais quente para hoje, com máxima de 31 graus. E Faro chega aos 25. Já nas ilhas, Ponta Delgada tem máximas de 25 graus e o Funchal chega também aos 25, mas com um dia de chuva. Já a seguir, temos as notícias para atualizar a informação. O meu nome é Manuel Cabral e despeço-me por hoje. Desejo-lhe um ótimo fim de semana e fico por aqui, que fica muito bem, na companhia da Catarina Cascabulho. Agora, para ouvir aqui na Renascença, são os Calema, com Chuva de Amor. Boa noite.

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1: 2 horas no continente e na Madeira, menos 1 hora nos Açores. 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
2: Boa noite. O militar da GNR morre atropelado no IC2 em Alcobaça. A estrada está cortada. O Ministério da Saúde garante que as novas regras não vão reduzir artificialmente as listas de espera para as cirurgias. Um militar da GNR morreu esta noite atropelado no IC2 na zona de Turquela, em Alcobaça. A estrada está cortada nos dois sentidos. A informação é confirmada à Renascença por fonte do Comando Nacional da Proteção Civil. O militar do destacamento de trânsito de Leiria estaria a sinalizar um caminhão que tinha ardido quando foi atropelado por um veículo ligeiro. O acidente aconteceu ao quilómetro 90. No local estão 14 operacionais apoiados por 7 viaturas. Portugal precisa de políticas públicas para os jovens se quer travar o envelhecimento. O país já é o segundo mais envelhecido da Europa, apenas atrás da Itália. À Renascença, a demógrafa Cristina Sousa Gomes avisa que sem medidas consistentes para apoiar os jovens, Portugal pode até ganhar a população, mas não consegue garantir a renovação de gerações. A especialista lembra que este não é um problema apenas português. Em grande parte do mundo, as populações já não estão a conseguir substituir as gerações.
3: Aquilo que nós estamos a ver em termos da população mundial é que ele está a vir a diminuir. E esta questão que nos, com a qual nós nos deparamos, que é não termos uma fecundidade muito baixa, ela é transversal a vários países, portanto é uma realidade própria dos países mais desenvolvidos. Neste momento nós teremos perto 60% da população mundial a viver em países que já não substituem a geração.
2: Cristina Sousa Gomes, ouvida por Teresa Almeida. O Ministério da Saúde garante que as novas regras para as listas de espera para cirurgias não vão provocar uma redução artificial dos números. A tutela assegura que os procedimentos reclassificados como pequenas cirurgias vão continuar a ser acompanhados e controlados através do novo Sistema Nacional de Acesso à Consulta e à Cirurgia, que entra em vigor no próximo mês. O esclarecimento surge depois da Ordem dos Médicos ter pedido a revisão imediata das novas regras. O bastonário Carlos Cortes diz que estão em causa cerca de 20% dos procedimentos e avisa que retirar estes doentes da lista oficial prejudica a transparência e não resolve o problema do acesso às cirurgias.
4: É retirar 20% dos doentes que estão em lista de espera, dando aqui até uma ideia artificial que a lista de espera está a diminuir. Ora, ela não está a diminuir, porque o facto de retirar doentes desta lista de espera do SINAC não significa que os doentes estejam tratados. Continuam a precisar de cuidados, continuam a precisar de ser acompanhados e monitorizados.
2: O alerta de Carlos Cortes, bastonário da Ordem dos Médicos, o Ministério da Saúde garante que as novas regras para as listas de espera cirúrgicas não vão provocar uma redução artificial dos números. Está confirmada uma nova subida do preço dos combustíveis. Na próxima semana, o gasóleo vai ter um aumento de 7 cêntimos e a gasolina de 3. A informação é confirmada à Renascença pela Associação de Revendedores de Combustíveis após o fecho dos mercados. Para já, não há indicação de que o Governo queira mexer no imposto sobre os produtos petrolíferos. 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
2: 3 horas no continente e na Madeira, menos uma hora nos Açores. 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
3: Continua cortado o IC2 na sequência de um atropelamento mortal. Esta sexta-feira fica de novo marcada por protestos em Almada contra os cortes no abastecimento de água. Continua cortado o IC2 nos dois sentidos, na zona de Turquel, em Alcobaça, na sequência de um atropelamento mortal. De acordo com o que disse a Renascença à Proteção Civil, há instantes a vítima é um militar da GNR, do destacamento de trânsito de Leiria, que foi atropelado por um veículo ligeiro quando sinalizava um caminhão que tinha ardido na via. A informação é de que no local estão 14 operacionais, nesta altura, apoiados por 7 viaturas. Esta sexta-feira fica de novo marcada por protestos em Almada contra os cortes no abastecimento de água. A Câmara decretou na quarta-feira situação de alerta no concelho devido às sucessivas falhas e os serviços municipalizados ativaram um plano de contingência para recuperar os níveis dos reservatórios. Mas a população continua sem acreditar numa solução rápida para o problema.
4: Porque eu trabalho na FCT. Nós não temos água, não temos nada. Durante 2 dias não houve água nem para lavar as louças. Sou cozinheira da faculdade num dos restaurantes. Não temos água nem lá. Chegamos em casa, quando lá começa a cair, no Monte Caparica, na Rua da Granja, para. Portanto, é assim, se ela diz que é mentira do povo que ficou mais de 14 horas ou 12 horas sem água, no domingo, essencialmente, tive que ir almoçar fora, porque nem água para fazer comida em casa eu tinha.
3: O testemunho de Lícia Araújo, funcionária da Faculdade de Ciência e Tecnologia, ouvida pela repórter Marisa Gonçalves. Portugal vai doar cerca de 8 toneladas de medicamentos à Venezuela. Na sequência dos violentos sismos do dia 24 de junho, o governo lançou um apelo às farmacêuticas que disponibilizaram cerca de 8 toneladas de medicamentos que vão seguir a bordo de um avião da TAP que parte de Lisboa na próxima segunda-feira. Miguel Portela, dos Laboratórios Bial, explica o contributo da farmacêutica.
5: Nós contribuímos assim, com vários medicamentos. Os principais foram antibióticos, que achamos que dentro da listagem que nos foi disponibilizada, que eram aqueles mais críticos e que nós tínhamos disponíveis para eles. Foram cerca de 10 mil embalagens.
3: Miguel Portela reconhece que o pedido do governo levou as farmacêuticas a unirem-se num objetivo comum.
5: Isto é considerado uma situação de emergência e, portanto, temos que pôr as equipas rapidamente a colocar o produto, arranjar um transportador e rapidamente coordenar com o Infarmed e rapidamente colocar o produto em Lisboa e estar disponível no armazém para descolar para a Venezuela. Sim, foi. Mas o espírito de equipa de todas as organizações envolvidas é top, portanto as coisas foram fáceis, no final foram fáceis.
3: Miguel Portela, da Bial, ouvido pela Renascença, as 8 toneladas de medicamentos seguem viagem na segunda-feira para a Venezuela. Lá fora subiu para 12 o número de mortos no incêndio florestal na Andaluzia. Há ainda 23 desaparecidos e 8 feridos, 4 deles em estado grave. O fogo já consumiu cerca de 3.200 hectares. As autoridades admitem que o combate pode demorar vários dias devido ao vento, ao calor e ao terreno acidentado. 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
1: 4 horas no continente e na Madeira, menos 1 hora nos Açores. 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
2: Foi restabelecida a circulação no IC2, que esteve cortada na sequência de um atropelamento mortal. Os professores estão a receber indicação para classificar respostas de exame incompletas. Foi restabelecida a circulação no IC2, na zona de Turquel, em Alcobaça. A estrada esteve cortada nos dois sentidos, na sequência de um atropelamento mortal. A vítima é um militar da GNR, do Destacamento de Trânsito de Leiria, que foi atingido por um veículo ligeiro quando sinalizava um caminhão que tinha ardido. No local continuam ainda assim 6 operacionais, apoiados por 3 viaturas. É uma informação confirmada à Renascença por fonte da Proteção Civil. Esta sexta-feira foi mais uma vez marcada pelos cortes de água em Almada. O presidente da Agência Portuguesa do Ambiente explicou que as falhas resultam do desequilíbrio entre as captações e o consumo, que naquela zona é superior à média nacional. José Pimenta Machado garante que o novo furo anunciado pela Ministra do Ambiente deve começar a funcionar já este fim de semana.
3: As captações que existem em Almada produzem 50 mil metros por dia, sendo que os consumos é 60 mil metros por dia. Portanto, há aqui uma diferença de 10 mil metros por dia. Esse furo vai produzir na ordem dos 1.800 a 2.000 metros por dia e, portanto, ele vai dar cerca de 20% daquilo que são as necessidades de água. É um bom contributo para aquilo que é suprir aquele déficit entre a água que é produzida e aquilo que é a água que é, no fundo, utilizada.
2: Nestas declarações à RTP, José Pimenta Machado adianta ainda que está previsto um terceiro furo que poderá entrar em funcionamento dentro de 2 a 3 semanas. Os professores estão a receber a indicação para classificar respostas de exame, mesmo que estejam incompletas. A denúncia é do movimento Missão Escola Pública e a dirigente Cristina Mota revela que é essa a orientação que estão a receber quando reportam falhas na distribuição das folhas de resposta.
4: Os supervisores, portanto os representantes do Júri Nacional de Exames dentro dos agrupamentos de exames, estão a dar indicação aos professores que, se não receberem as folhas de continuação que reportaram terem falta até ao final do processo, deverão classificar a questão com os dados que têm. Ora, nós entendemos que se traduz, no fundo, na indicação que se procuram afixar pautas a qualquer custo no dia 17, independentemente do rigor que estiver nas classificações atribuídas.
2: Nestas declarações à jornalista Cristina Nascimento, a responsável do movimento Missão Escola Pública, mostra-se preocupada com a forma como está a correr o processo de classificação digital dos exames e lamenta o silêncio do primeiro-ministro. O sistema de depósito de embalagens Volta está a ter impacto negativo na higiene urbana da cidade de Lisboa. A Câmara Municipal diz estar a acompanhar a situação e admite a necessidade de tomar medidas para minimizar os efeitos no espaço público, isto porque há contentores remexidos ou mesmo despejados na via pública para obter o reembolso de 10 cêntimos através do sistema de depósito de embalagens. Lá fora, o ministro dos Negócios Estrangeiros do Irão acusa os Estados Unidos de violarem o acordo provisório assinado com Teherão. Na rede social X, Abbas Araghchi diz que o Irão tem cumprido a sua parte, ao contrário de Washington, e avisa que daqui para a frente só poderá haver cumprimento mútuo dos compromissos. As declarações surgem no momento em que o Egito e o Qatar apelam aos Estados Unidos e ao Irão para que retomem as negociações. 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
1: Bom dia, são 5 da manhã, 4 nos Açores. Fica a saber o que há a destacar a esta hora.
2: O país atingiu o valor mais alto do número de habitantes, mas continua cada vez mais envelhecido neste Dia Mundial da População. Uma pessoa morreu no IC2. Portugal não está a conseguir renovar gerações. O alerta é deixado na Renascença pela demógrafa Cristina Sousa Gomes, que aponta para uma taxa de fecundidade demasiado baixa no país. Dados da Prodata divulgados hoje mostram que a população idosa em Portugal está a crescer muito mais depressa do que a população ativa. Em 2025, o país atingiu o valor mais alto de sempre em número de habitantes, sobretudo por causa da imigração. Ainda assim, há hoje menos de 3 pessoas em idade ativa por cada idoso. Neste Dia Mundial da População, a especialista defende que o país precisa de políticas públicas dirigidas aos jovens para inverter a tendência.
3: O nosso crescimento natural continua negativo, desde 1983, que nós não substituímos gerações. É preciso haver aqui medidas que possam, de alguma maneira, concretizar aquilo que são as expectativas da população jovem, porque há vontade, até manifesta o interesse de poder ter filhos, também reconhece que não tem as condições para concretizar essa fecundidade desejada.
4: E quando falamos de falta de condições, estamos a falar de habitação, salários,
3: sim,
4: emprego?
3: Tudo. É preciso criar condições que estejam de acordo com aquilo que são os padrões e as expectativas de vida. E, sobretudo, é muito importante que não sejam tomadas medidas avulsas.
2: A demógrafa Cristina Sousa Gomes, ouvida por Teresa Almeida. Uma pessoa morreu esta noite na sequência de um atropelamento no IC2, na zona de Turquel, em Alcobaça. A vítima é um militar da GNR do destacamento de trânsito de Leiria, que foi atingido por um veículo ligeiro quando sinalizava um caminhão que tinha ardido. A estrada esteve cortada nos dois sentidos, mas a circulação já foi restabelecida, confirmou a Renascença junto da Proteção Civil. O Ministério da Saúde garante que as novas regras para as listas de espera para cirurgias não vão provocar uma redução artificial nos números. A tutela assegura que os procedimentos classificados como pequenas cirurgias vão continuar a ser acompanhados e controlados através do novo Sistema Nacional de Acesso à Consulta e Cirurgia, que entra em vigor no próximo mês. O esclarecimento surge depois da Ordem dos Médicos ter pedido a revisão imediata das novas regras. O bastonário Carlos Cortes diz que estão em causa cerca de 20% dos procedimentos e avisa que retirar estes doentes da lista oficial prejudica a transparência e não resolve o problema do acesso às cirurgias.
5: É retirar 20% dos doentes que estão em lista de espera, dando aqui até uma ideia artificial que a lista de espera está a diminuir. Ora, ela não está a diminuir, porque o facto de retirar doentes desta lista de espera do SINAC não significa que os doentes estejam tratados. Continuam a precisar de cuidados, continuam a precisar de ser acompanhados e monitorizados.
2: O alerta de Carlos Cortes, bastonário da Ordem dos Médicos. A fechar o Mundial ficam terminados estes 20 de semana os quartos de final. Às 10 da noite, a Inglaterra defronta a Noruega, equipa sensação deste campeonato do mundo. Na madrugada de domingo, às 2 da manhã, a Argentina, campeã em título e única seleção não europeia, ainda em prova, joga contra a Suíça. França e Espanha já estão nas meias finais. Os franceses venceram Marrocos por 2-0, enquanto os espanhóis bateram a Bélgica por 2-1.
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1: Bom dia, bom fim de semana ao som da Renascença. Eu sou Catarina Cascabulho. A partir de agora, segue viagem comigo e, claro, sempre com muita música para ouvir.

Música portuguesa a tocar na Renascença neste sábado, que é precisamente o dia em que pode sempre ouvir o Música PT aqui na Renascença, o programa de entrevistas do Carlos Bastos, onde só entra a música portuguesa, pois está claro. Hoje o Carlos Bastos recebe a Matilda, que nos vai falar sobre o primeiro álbum chamado De Corpo Inteiro. A Matilda é a neta de Carlos do Carmo, claro que cresceu com o fado por perto, mas acabou por explorar outros estilos, R&B, soul e muito mais. Pode saber tudo sobre a Matilda no episódio desta semana do Música PT, para ouvir hoje a partir das 11 da noite aqui na Renascença. Depois fica também disponível nas plataformas de podcast e no nosso site rr.pt. Agora na Renascença tem para ouvir os Evanescence. Bom fim de semana.

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Bom fim de semana ao som da Renascença. O calor está aí. Estamos em pleno mês de julho e em dias assim mais quentes, um dos melhores sítios para se passar uma tarde é precisamente numa sala de cinema, e é o que eu tenho feito. Na semana passada fui duas vezes ao cinema. Uma delas foi para ver o Toy Story 5, que já estava na minha lista há muito tempo. Valeu a pena. Digo-lhe até que a nostalgia foi tanta que soltei uma lagrimita lá pelo meio. E depois fui ver O Convite, que estreou com o apoio da Renascença. Tem um elenco de luxo, é realizado pela Olivia Wilde, que faz parte do elenco e que se junta a Seth Rogen, Edward Norton e Penélope Cruz. Eu prometo que não lhe vou dar spoilers, mas posso dizer que este filme conta a história do casal Joe e Angela, que tem o casamento por um fio, e numa tentativa de quebrar a tensão, a Angela convida os vizinhos do andar de cima para um jantar. O resto, bem, para saber o resto, vai ter mesmo de ir ao cinema ver O Convite. Garanto-lhe que vale a pena. 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

Bom fim de semana ao som da Renascença, sempre nunca igual. Eu sou Catarina Cascabulho e acabo de receber uma informação muito importante. 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

graças a um programa de talentos na televisão que ficámos a conhecer o James Arthur. Ele ganhou, depois viralizou com a música Impossible e, entretanto, nunca mais saiu das nossas playlists. Eu sou Catarina Cascabulho, ainda bem que está com a Renascença. Se vai na estrada, vá com cuidado, faça uma ótima viagem. Agora tem para ouvir a Nena com a música nova, chama-se O Amor Existe, mesmo a caminho das notícias das 6.

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6: Bom dia, bom fim de semana. São 6 da manhã, 5 nos Açores. 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
7: A população idosa está a crescer muito mais depressa do que a população ativa. Militar da GNR morre na sequência de um atropelamento em Alcobaça. Portugal não está a conseguir renovar gerações. O alerta é deixado na Renascença pela demógrafa Cristina Sousa Gomes, que aponta para uma taxa de fecundidade demasiado baixa no país. Dados da Pordata divulgados hoje mostram que a população idosa em Portugal está a crescer muito mais depressa do que a população ativa. Em 2025, o país atingiu o valor mais alto de sempre em número de habitantes, sobretudo por causa da imigração. Ainda assim, há hoje menos 3 pessoas em idade ativa por cada idoso. Cristina Sousa Gomes sublinha que este não é um problema apenas português. Em grande parte do mundo, as populações já não estão a conseguir substituir as gerações anteriores.
8: Aquilo que nós estamos a ver em termos da população mundial é que ele está a vir a diminuir. E esta questão que nos com a qual nós nos deparamos, que é não termos uma fecundidade muito baixa, ela é transversal a vários países, portanto é uma realidade própria dos países mais desenvolvidos. Neste momento nós teremos perto de 60% da população mundial a viver em países que já não substituem a geração.
7: A demógrafa Cristina Sousa Gomes, ouvida por Teresa Almeida a propósito do Dia Mundial da População, que se assinala hoje. Continuam os problemas no abastecimento de água em Almada. A Câmara decretou na quarta-feira a situação de alerta no concelho devido às sucessivas falhas e os serviços municipalizados ativaram um plano de contingência para recuperar os níveis dos reservatórios. Mas a população continua sem acreditar numa solução rápida para o problema.
9: Porque eu trabalho no FCT, nós não temos água, não temos nada, durante 2 dias não houve água nem para lavar as louças, sou cozinheira da faculdade num dos restaurantes, não temos água nem lá, chegamos em casa, quando lá começa a cair, no Monte Caparica, na Rua da Granja, para. Portanto, é assim, se ela diz que é mentira do povo que ficou mais de 14 horas ou 12 horas sem água, no domingo, essencialmente, tive que ir almoçar fora, porque nem água para fazer comida em casa eu tinha.
7: Lícia Araújo, funcionária da Faculdade de Ciência e Tecnologia, ouvida pela repórter Marisa Gonçalves. Um militar de GNR morreu na última noite na sequência de um atropelamento no IC2 na zona de Turquel, em Alcobaça. O militar foi atingido por um veículo ligeiro quando sinalizava um caminhão que tinha ardido naquela estrada. A via esteve cortada nos 2 sentidos, mas a circulação já foi restabelecida. Está confirmada uma nova subida do preço dos combustíveis na próxima semana. O gasóleo vai ter um aumento de 7 cêntimos e a gasolina de 3. A informação é confirmada à Renascença pela Associação dos Revendedores de Combustíveis após o fecho dos mercados. Para já não há indicação de que o governo queira mexer no imposto sobre os produtos petrolíferos. No Mundial ficam fechados este fim de semana os quartos de final. Às 10 da noite, a Inglaterra defronta a Noruega, a equipa a sensação deste campeonato do mundo. Na madrugada do domingo, às 2 da manhã, a Argentina, campeã em título e única seleção não europeia ainda em prova, joga contra a Suíça. França e Espanha já estão nas meias finais. Os franceses venceram Marrocos por 2-0, enquanto os espanhóis bateram a Bélgica por 2-1.
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6: As notícias voltam à Renascença daqui a uma hora, às 7 em ponto, mas pode sempre acompanhar tudo minuto a minuto no nosso site rr.pt. Eu sou Catarina Cascabulho, sigo viagem consigo até às 7 da manhã. A começar a hora, tem para ouvir a Miley Cyrus. Bom fim de semana.

Música nova dos Calema a tocar na Renascença. Eles que abriram o Palco Mundo no primeiro dia do Rock in Rio Lisboa 2026, dia 20 de junho. Ai, ainda agora acabou e eu já tenho saudades do Rock in Rio Lisboa. Mas atenção que hoje, a partir do meio-dia, vai poder ouvir o Dúvidas Públicas com Roberta Medina, vice-presidente do Rock in Rio, que esteve na Renascença para uma conversa com Arsénio Reis e Sandra Afonso no Dúvidas Públicas, que esta semana faz o balanço de mais uma edição do Rock in Rio Lisboa e explora todas as novidades com Roberta Medina. O Dúvidas Públicas, sempre um programa que faz as contas à economia e que pode ouvir a partir do meio-dia aqui na rádio. Fica depois também disponível em podcast e no nosso site rr.pt.

0: Sempre Nunca Igual. Se vai na estrada, desejo-lhe boa viagem. A música segue já a seguir com Luís Capaldi, São Pedro e Dona Luís. Motivos não faltam para ficar desse lado.
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A Taylor Swift está cheia de motivos para celebrar. No fim de semana passado casou com Travis Kelce em Nova York e esta semana ficou a saber que está nomeada para um Emmy. Na verdade, saiu toda a lista dos nomeados para Emmys e aqui no campo dos artistas musicais destacam-se Bad Bunny e Taylor Swift. O Bad Bunny está nomeado por causa do espetáculo do intervalo do Super Bowl, que deu muito que falar. No caso do Taylor Swift, é por causa do filme-concerto da última digressão dela, a The Eras Tour. Taylor Swift, The Eras Tour, The Final Show, está então entre os nomeados para os Emmys 2026. Eu, enquanto fã, obviamente estou a torcer para que ela ganhe. Ao mesmo tempo, estou preocupada porque eu espero que ela tenha uma estante gigantesca. Tal é a quantidade de prémios que a Taylor Swift já ganhou. A cerimónia dos Emmys está marcada para 14 de setembro em Los Angeles. Vamos ver quem ganha.

sábado a começar ao som de Elton John tem tudo, mas tudo para dar certo. Eu sou a Catarina Cascabulho e é agora que me despeço de si, porque aí a chegar está a Carla Rocha, que fica consigo a partir das 7. Eu regresso amanhã às 5 da manhã em ponto para lhe fazer companhia. Até lá, aproveite bem o seu sábado e bom fim.

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0: Na festa de São Bento, padroeiro da Europa, o Evangelho recorda-nos uma promessa de Jesus que desafia a lógica do nosso tempo. Quem deixa tudo por amor do Evangelho, recebe 100 vezes mais. São Bento compreendeu bem esta verdade. Ao renunciar ao poder, ao prestígio e à riqueza fácil, descobriu uma riqueza muito maior. Uma vida enraizada em Deus, feita de oração, trabalho, fraternidade e hospitalidade. Foi este espírito beneditino que ajudou a construir a Europa, preservando a cultura, promovendo a paz e ensinando que o verdadeiro desenvolvimento começa no coração humano. Quando estamos tantas vezes marcados pelo consumismo, a pressa e o individualismo, São Bento recorda-nos que quem sabe perder por amor acaba sempre por ganhar. Ganha relações mais autênticas, um sentido mais profundo para a vida e uma esperança que nenhuma crise pode destruir. Esta é a herança que continua a renovar a Europa. Não apenas um património de pedras ou de história, mas um património de espírito. Escreve-nos São Mateus. Disse Pedro a Jesus: nós deixamos tudo para te seguir. Que recompensa teremos? Jesus respondeu: em verdade vos digo, no mundo renovado, quando o Filho do Homem vier sentar-se no seu trono de glória, também vós que me seguistes vos sentareis em 12 tronos para julgar as 12 tribos de Israel. E todo aquele que tiver deixado casas, irmãos, irmãs, pai, mãe, filhos ou terras por causa do meu nome, receberá 100 vezes mais e terá como herança a vida eterna. Sou o Padre Vítor Gonçalves, consigo a olhar o dia.
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2: Muito bom dia, são 7 horas, vamos para as notícias.
3: População idosa em Portugal cresce 5 vezes mais depressa do que a ativa. Donald Trump ameaça o Irão, diz ter mísseis preparados para atacar caso o regime atente contra ele. Muito bom dia. É um aviso de Donald Trump. Se o presidente norte-americano for alvo a abater por parte do Irão, o país será imediatamente destruído. As ordens já foram dadas. Trump garante que tem mísseis apontados ao Irão numa publicação na rede Truth Social. O presidente norte-americano diz que já deu ordens às Forças Armadas para um ataque ao Irão caso o governo iraniano tente assassinar o presidente. E este conflito mantém elevado o preço dos combustíveis. Está confirmada nova subida na próxima semana, a partir de segunda-feira. O gasóleo aumenta 7 cêntimos e a gasolina 3. Em Espanha, continua fora de controle o incêndio que ontem matou 12 pessoas na Andaluzia. O mais recente balanço das autoridades espanholas dá conta de 23 desaparecidos, 8 feridos, 4 deles em estado grave. O fogo já consumiu 5 mil hectares. Há ventos com rajadas de 50 km/h a dificultar as operações dos bombeiros. O Ministério do Interior admite que o combate pode demorar vários dias devido ao vento, calor e ao terreno acidentado. No terreno estão mais de 500 bombeiros. Há um novo balanço provisório do sismo da Venezuela. Aumenta para 4.118 o número de mortos. Estão contabilizados 16.740 feridos e 18 mil desalojados. Na segunda-feira, um avião da TAP rumo à Venezuela com uma carga especial de 8 toneladas de medicamentos para apoiar a resposta à emergência médica. É preciso olhar para os jovens para inverter a tendência de fecundidade em Portugal. É a única forma de evitar que o nosso país se mantenha na cauda da Europa como o segundo mais envelhecido, atrás da Itália. Ouvido pela Renascença, a especialista em demografia, Cristina Sousa Gomes, admite que sem políticas públicas e consistentes direcionadas para esta faixa etária, Portugal continuará a ter mais população, mas não consegue uma renovação.
4: Aquilo que nós estamos a ver em termos da população mundial é que ele está a vir a diminuir. E esta questão que com a qual nós nos deparamos, que é não termos uma fecundidade muito baixa, ela é transversal a vários países, portanto é uma realidade própria dos países mais desenvolvidos. Neste momento nós teremos perto de 60% da população mundial a viver em países que já não substituem a geração.
2: Cristina Sousa Gomes, ouvida por Teresa Almeida. A população idosa em Portugal cresce 5 vezes mais depressa do que a população ativa. São dados da PORDATA, divulgados neste que é o Dia Mundial da População. Um problema que não é apenas português. 60% da população mundial já não substitui gerações. O PS exige esclarecimentos ao Ministro da Educação sobre se há exames nacionais com com classificações atribuídas a respostas incompletas. Os socialistas pedem que se reverta a decisão, a ser verdade, ou que se desminta a informação avançada pelo movimento Missão Escola Pública, que denunciou que está a ser pedido aos docentes que recebem respostas incompletas dos exames nacionais para as classificarem tal como estão, se as folhas em falta não chegarem até ao final do processo de correção. Continuam os problemas no abastecimento de água em Almada. A Câmara decretou quarta-feira situação de alerta devido às sucessivas falhas e os serviços municipalizados ativaram um plano de contingência, mas a população continua sem acreditar numa solução rápida.
5: Porque eu trabalho na FCT, nós não temos água, não temos nada. Durante 2 dias não houve água nem para lavar as louças, sou cozinheira da faculdade num dos restaurantes, não temos água nem lá. Chegamos em casa, quando lá começa a cair, no Monte Caparica, na Rua da Granja, para. Portanto, é assim, se ela diz que é mentira do povo que ficou mais de 14 horas ou 12 horas sem água, no domingo, essencialmente, tive que ir almoçar fora, porque nem água para fazer comida em casa eu tinha.
2: Lícia Araújo, funcionária da Faculdade de Ciências e Tecnologia, ouvida pela repórter Marisa Gonçalves. Roberta Medina afasta o regresso do Rock in Rio à Espanha. O objetivo é trazer a Europa a Lisboa. Em entrevista ao programa Dúvidas Públicas da Renascença, a empresária explica que não planeiam voltar a realizar o festival noutro país europeu. Estão concentrados em Lisboa e em aumentar o público estrangeiro no Parque Tejo.
6: Aqui na Europa, o foco é, em vez de expandir fisicamente, porque é um investimento pesado, é aproveitar esse momento maravilhoso que Lisboa e Portugal vivem de destaque, de cidade de charme, de país desejado, como destino turístico, para a gente trazer as pessoas para Lisboa. E se a gente for capaz de pular dos 18.500 ingressos que a gente vendeu fora, imagina que para 2030 a gente chega a 50, 60 mil pessoas vindo de fora. Isso parece pouco dentro do contexto de 330 mil pessoas que a gente trabalhou esse ano, mas é significativo em termos de capacidade de vender um ticket médio mais alto, de impactar a cidade.
2: Roberta Medina, a vice-presidente do Rock in Rio, numa entrevista que pode ouvir aqui na Renascença depois do meio-dia. Eu sou a Maria João Costa, está tudo em rr.pt. Bom dia.
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9: Bom dia, bom fim de semana com a Renascença. Até às 10, pode contar comigo, Carla Rocha. Hoje, dia 11 de julho, Dia Mundial da População, que é uma maneira de, no fundo, falarmos sobre todos nós. Dos que nascem, dos que envelhecem, dos que vivem sozinhos, dos que chegam, dos que partem, dos que perguntam todos os dias no trânsito. Mas ainda cabe mais gente nesta autoestrada. Temos dados novos da Pordata, através da Fundação Francisco Manuel dos Santos, sobre a população em Portugal. Esses dados trazem boas notícias, trazem também desafios. São dados que ajudam a perceber melhor o país onde vivemos. Também temos hoje, até às 10, as reportagens do Manel Cabral. Música, boas sugestões para o fim de semana. 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

0: Está com a Renascença, bom fim de semana. Daqui a pouco, é uma forma de assinalar este Dia Mundial da População, vamos revelar dados novos da Pordata sobre Portugal, sobre as pessoas que vivem aqui neste nosso lindo país. Não é segredo para ninguém que a população em Portugal está a envelhecer. Agora, vamos conversar com o Rogério Canhoto também sobre isto, sobretudo como pode a inteligência artificial fazer com que, ou ajudar-nos com 50 anos, numa fase mais tarde da carreira, ainda encontrar um emprego, uma nova oportunidade. É sobre isto, o Inteligência Artificial Sem Complicações.
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0: É um tema de que se fala muito, cada vez trabalhamos até mais tarde. Muita gente nos seus 50 faz assim uma transição de carreira. Verdade. E a pergunta é, para quê? Vou fazer o quê aos 50 anos? Rogério Canhoto, bem-vindo.
2: Bom dia.
0: A inteligência artificial pode ajudar-nos aqui a pensar, pelo menos, ou ajudar-nos a tomar uma boa decisão.
2: A inteligência artificial, nestes casos, e este é um caso muito giro, porque às vezes eu olho para o lado e vejo algumas conversas, aquelas conversas de cafés das pessoas a dizer, já estou farto daquilo que estou a fazer, agora quero é fazer uma coisa completamente diferente. Ou até mesmo pessoas, porque a empresa seguiu outro caminho, ou fechou portas, ou decidiu tomar alguma decisão, e a pessoa de repente vê-se numa transição de carreira, como se costuma dizer, não é? E, portanto, e fazer o quê, como, quando, com quem, com que competências? Às vezes a inteligência artificial pode nos ajudar a tomar umas decisões.
0: Então, o que é que vamos atuar como? O que é que vamos pedir?
2: É isso mesmo, ou seja, como nós queremos identificar novas oportunidades profissionais, aproveitando todo o know-how que nós temos, toda a experiência que nós acumulamos, que é fantástica, podemos começar exatamente por aí. Atua como consultor de carreira sénior, não é? Somos séniores, eu costumo dizer que sou um bocado vintage.
0: Não, o consultor de carreira é que é sénior.
2: Ele é que é sénior, é verdade.
0: Nós não.
2: É verdade. Nós caminhamos para lá. E podemos dizer, exatamente, não se esqueçam, a inteligência artificial, quanto mais contexto lhe demos, melhores resultados ela nos dá. E portanto podemos dizer, olha, tenho 55 anos, trabalhei durante 30 anos, sei lá, na área comercial, analisar as minhas competências transferíveis, identifica profissões que sejam mais emergentes ou que estejam mais na moda, onde haja mais procura, onde a minha experiência possa acrescentar valor. E obviamente, se vires que há aqui alguma fragilidade no meu perfil, propõe um plano de requalificação para os próximos 12 meses. Claro que então vem dar também o nosso perfil, a nossa história, podemos carregar o nosso CV.
0: O LinkedIn.
2: Podemos pôr a ligação ao nosso LinkedIn, que ele vai analisar aquilo tudo, e portanto ele olha e diz, olha, faça tudo aquilo que está a acontecer no mercado, com a tua idade, se calhar poderia haver aqui boas oportunidades. E obviamente que ele vai deitar cá para fora coisas desde nós seguirmos no mundo corporativo, se estivermos no mundo corporativo, sermos consultores na área em que nós somos bons, darmos formação. Eu coloquei a lista e ele deu-me assim 5 ou 6 alternativas e depois diz-me quais é que é, mais uma vez conhecendo o meu perfil, quais é que são mais adequadas para mim, quais é que são menos adequadas, quais é que exigem mais esforço e menos esforço.
0: Mas se calhar se puseres os hobbies, não é? Aquilo que te apaixona fora do trabalho, também vai criar aí um negócio. Não sei, digo eu.
2: Pode acontecer. Uma das sugestões que ele diz é exatamente isso, que é gerir um negócio que te dê muito gosto. Que é isso mesmo, não é? O teu hobby que te enche as medidas.
0: Eu adoro gelados. Um dia posso vender gelados.
2: Abrir uma gelataria?
0: Sim, abrir uma gelataria. Gostava. Rogério Canhoto, é assim, inteligência artificial dá para tudo, está aí e veio para ficar e podemos usá-la a nosso favor.
2: É isso mesmo.
0: Que tu mostras todas as semanas.
2: É isso mesmo.
0: Até para a semana.
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1: Esta semana, a Fundação Francisco Manuel dos Santos sugere-nos olhar para o país através dos novos dados da PORDATA que foram divulgados hoje a propósito do Dia Mundial da População. Portugal nunca teve tanta gente. Em 2025, o país chegou aos 11 milhões e 400 mil habitantes, o valor mais elevado de sempre, completando 7 anos consecutivos de crescimento. Mas este crescimento não conta a história toda. Os dados mostram um país mais povoado, sim, mas também mais envelhecido e mais desigual entre regiões. Portugal é hoje o terceiro país mais envelhecido da União Europeia, com 180 idosos por cada 100 jovens. A população idosa cresce a um ritmo 5 vezes superior ao da população em idade ativa. Também há diferenças grandes no mapa. A Grande Lisboa e a Península de Setúbal são as regiões que mais atraem população em idade ativa, enquanto outras zonas do país perdem jovens e trabalhadores. A imigração tem tido um papel decisivo neste crescimento. Portugal ultrapassou, em 2024, a marca de 1,5 milhão de residentes estrangeiros e é também graças a esta população que a quebra dos nascimentos não é ainda mais acentuada. Há mais pessoas a viver sozinhas, menos famílias com crianças e uma natalidade que continua com níveis historicamente baixos. São números, mas sobretudo são retratos de vida. Quem somos, onde vivemos, quantos somos e que país estamos a construir para as próximas gerações. Os dados completos estão disponíveis na PORDATA. É uma base estatística da Fundação Francisco Manuel dos Santos. É a sugestão desta semana da Fundação em parceria com a Renascença.
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Depois da derrota no Mundial, o ânimo dos portugueses foi um pouco abaixo, é, não é? O que é que podemos fazer para elevar a moral? Se calhar dar valor às pequenas coisas. O Manel Cabral foi à procura do lado positivo da vida, depois da despedida da equipa das esquinas do torneio. Já vamos saber como é que os portugueses dão a volta a resultados menos positivos. Já a seguir na reportagem do Manel. Bom fim de semana!

0: Depois da derrota de Portugal no Mundial, é natural que o ânimo tenha ficado um bocadinho em baixo. Uns desligaram o som do relato, outros ainda estão a rever os lances na cabeça e há sempre aqueles amigos que dizem eu já sabia, mas dizem depois do jogo acabar. Por isso, esta manhã decidimos procurar assim uma espécie de antídoto para a desilusão, ver o lado positivo da vida. Às vezes as coisas boas, o lado bom não está propriamente nas grandes conquistas, está nas pequenas coisas, um café bem tirado, uma mensagem inesperada, apanhar o semáforo verde, chegar à praia e ainda ter lugar para a toalha e para o carro. O Manel foi à procura de tudo isto na rua e foi perceber o que é que ajuda a levantar a moral dos portugueses quando se sentem tristes. Ora, vamos lá confirmar.
1: As pessoas foram-se abaixo, eu percebo, as coisas não correram como nós queríamos, mas o futebol não é tudo e nós temos que encontrar motivos para estar contentes. E por isso, eu hoje vim para a rua saber motivos para as pessoas estarem contentes num dia como o de hoje.
2: Estou contente, tive uma reunião com o meu chefe e vou ser aumentado.
3: Pai, hoje estou contente porque na próxima segunda-feira vou de férias.
4: Estou feliz hoje porque a seguir ao trabalho vou à praia com as minhas amigas.

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0: Bom dia. A Igreja celebra hoje a memória de São Bento, o homem que nasceu em Núrcia, na Úmbria, foi educado em Roma e viveu como ermita na região de Subiaco. Teve muitos discípulos, fundou o célebre mosteiro de Cassino e é considerado o patriarca dos monges no Ocidente. Esta vida de total recolhimento e oração continua a ser procurada por todo o mundo, num sinal evidente da presença de Deus no meio de nós.
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2: Muito bom dia, são 8 horas, as notícias.
3: O governo da Venezuela pondera apoiar imigrantes portugueses. Incêndio de Almeria em Espanha continua por dominar. Muito bom dia. O governo venezuelano pondera apoiar economicamente os portugueses afetados pelos sismos. A vontade foi expressa pela presidenta do país, Delcy Rodrigues, ao secretário de Estado das Comunidades Portuguesas. Emídio Sousa termina hoje uma visita de 4 dias ao país, onde explicou a disponibilidade do governo português para acompanhar a comunidade neste reerguer depois da devastação. Emídio Sousa confirma que há uma verba de 400 mil euros do Instituto de Camões para apoiar as famílias portuguesas. Na segunda feira, um avião da TAP levará mais de 8 mil toneladas de medicamentos. Os sismos de 24 de junho fizeram até ao momento 4.118 mortos e mais de 16 mil feridos. Há 18 mil desalojados. Entre os mortos há pelo menos 107 portugueses. Dia decisivo em Espanha, o incêndio de Almeria continua sem dar tréguas. 2 dias depois de ter começado, este fogo, que já matou 12 pessoas e fez vários desaparecidos, consumiu mais de 5 mil hectares de floresta. O objetivo da operação deste sábado é aproveitar a esperada melhoria das condições climatéricas para estabilizar um fogo que mantém um dos maiores dispositivos alguma vez visto na região. No terreno estão mais de 500 homens e 30 aviões. Afinal, a polícia britânica libertou o homem de 26 anos que tinha sido detido por suspeita da autoria do assassinato da antiga ministra Anne Whitcomb, encontrada morta em casa na quinta-feira. As autoridades revelam que vão continuar a investigação. O Irão será dizimado se tentar assassinar o presidente norte-americano. O aviso é de Donald Trump. As ordens já foram dadas, diz o presidente norte-americano na rede social Truth. Trump confirma ter mísseis apontados à República Islâmica do Irão caso Teherão o tente assassinar. Portugal é cada vez mais velho. A população idosa cresce 5 vezes mais depressa do que a população ativa. São dados da Pordata neste Dia Mundial da População. Ouvida pela Renascença, a demógrafa Cristina Sousa Gomes diz que é preciso olhar para os jovens. Sem políticas públicas consistentes, não se inverte a tendência.
4: Aquilo que nós estamos a ver em termos da população mundial é que ele está a vir a diminuir. E esta questão que nos com a qual nós nos deparamos, que é não termos uma fecundidade muito baixa, ela é transversal a vários países, portanto é uma realidade própria dos países mais desenvolvidos. Neste momento nós teremos perto de 60% da população mundial a viver em países que já não substituem a geração.
2: Cristina Sousa Gomes, doutorada pela Universidade Nova de Lisboa, entrevista à Teresa Almeida. Rock in Rio Lisboa com mais sombras. A organização do festival diz que cabe à autarquia liderada por Carlos Moedas projetar áreas verdes. Este ano o público queixou-se de novo da falta de sombras no Parque Papa Francisco. Em entrevista à Renascença, Roberta Medina explica que já avaliaram-se as soluções, é um investimento demasiado elevado e está a cargo da Câmara.
5: Faz parte da nossa vontade conseguir ter mais espaços de sombra, só que é um investimento muito alto. O parque tem bastantes condicionamentos para montar, então as estruturas que a gente foi orçando ficavam muito caras e aí o investimento não fechava, né? Mas é uma coisa que a Câmara vai fazer a médio prazo, uhum. Que é plantar árvores. Atenção que para plantar tem que ter morrinhos, assim, tem que subir a terra. Então, na zona de show nunca pode ter morrinhos, né? E também não pode ter árvores, uma coisa ou outra. Não dá para ter tudo. Mas o parque vai ganhar a sua área verde.
2: Roberta Medina, vice-presidente da Rock in Rio Lisboa, em entrevista ao programa Dúvidas Públicas, uma entrevista para ouvir a partir do meio-dia. Um militar da GNR foi atropelado mortalmente esta noite no IC2, na zona de Turquela, em Alcobaça. Foi atingido por um veículo ligeiro quando sinalizava um caminhão que tinha ardido. A estrada esteve cortada nos dois sentidos, mas a circulação já foi restabelecida. O LIVRE reúne hoje em Congresso, em Sintra. O encontro será marcado pela saída de Rui Tavares, do cargo de porta-voz. 500 congressistas vão eleger os órgãos nacionais para os próximos 2 anos. Há 3 candidatos, além do próprio Rui Tavares, também Isabel Mendes Lopes, atual líder parlamentar, e Jorge Pinto, ex-candidato presidencial, estão na corrida. No Mundial de Futebol, a campeã argentina, a única seleção fora da Europa em prova, defronta hoje a Suíça. O último dia dos quartos do Mundial de 2026 arranca com um embate entre o inglês Harry Kane e o norueguês Erling Haaland em Miami Gardens, nos Estados Unidos, a partir das 10 da noite, hora de Lisboa. A Inglaterra vai tentar manter-se na corrida, um título que lhe foge há 70 anos, perante uma Noruega que nunca tinha chegado tão longe. Em Sines, no Centro de Artes, abre hoje ao público a exposição Chuva de Verão. É uma mostra da coleção de arte contemporânea do Estado, com obras de 35 artistas, e que evoca o imaginário do verão. Entre os artistas postos estão nomes bem conhecidos, como Paula Rego, Helena Almeida, Ana Atrali, Julião Sarmentos, José Pedro Croft ou Eduardo Batarda. Eu sou a Maria João Costa, está tudo em rr.pt. Bom dia.
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7: Um ótimo sábado, bom dia com a Renascença. Eu sou a Carla Rocha. Hoje é o Dia Mundial da População e isto dá-nos uma boa desculpa para fazer contas à vida. Quantos somos, onde estamos, como estamos a envelhecer, quantas pessoas vivem sozinhas, porque é que Portugal cresce, mas não cresce em todo o lado da mesma maneira. Ainda há mais para descobrir e para pensar nesta manhã sobre nós. Daqui a pouco temos também uma reportagem, mais uma do Manel Cabral, sobre o que devia levar uma multa em Portugal. Tem muitas razões para ficar comigo até às 10. Bom fim de semana.

Hoje falamos de população, celebra-se o Dia Mundial da População. Se ligou o rádio agora, fica já informado. Agora não vamos ter aqui, não vou dar aqui uma aula de estatística. Não, quero falar nisto porque esta data nasceu depois de, em 1987, o mundo ter chegado simbolicamente aos 5 mil milhões de habitantes. Hoje já somos mais de 8 mil milhões em todo o planeta. Ou seja, se às vezes acha que está muita gente no supermercado ao sábado de manhã, imagine isto à escala planetária. Agora, porquê que falamos sobre isto? Porque por detrás dos números há pessoas. O avô que vive sozinho, a família que mudou de cidade, aquele jovem que saiu da terra onde nasceu, a pessoa que chegou de outro país e que agora também faz parte deste retrato. E é isso que torna estes dados tão importantes. Portugal tem hoje mais população do que nunca, mas há muitos lugares onde se sente o contrário. Escolas com menos crianças, aldeias mais vazias, famílias mais pequenas, pessoas que vivem sozinhas. O Dia Mundial da População, que se assinala hoje, serve para pensar o planeta, sim, e também para olhar para a nossa rua, para o nosso prédio, para a nossa família. Somos mais, é um facto, vivemos mais anos, é outro, mas nem sempre estamos mais acompanhados. E por isso, vale a pena refletir sobre como é que se constrói um país que ajude os mais novos a ficar, as famílias a crescer, os mais velhos a continuarem acompanhados, e é também sobre isto que falamos quando, de facto, o tema é população, com a ajuda dos novos dados da PORDATA, que pode consultar no site em pordata.pt. Está com a Renascença, estes são os Bon Jovi, You Give Love a Bad Name.

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0: Sabia que em Itália há uma vila onde andar de biquíni e tronco nu na rua pode dar direito a multa? É verdade, chama-se Varena. É uma vila pescatória nas margens do lago Como. Eu conheço, estive lá há não muito tempo. Impôs multas até 200 euros às pessoas que andem em tronco nu ou em traje de banho nas suas ruas. Ora, se fosse cá, o que é que devia ter direito a multa? Algo que aconteça e que não goste muito e que até já tenha pensado, isto aqui devia dar multa. Daqui a pouco vamos saber o que é que as pessoas acham com o Manel Cabral. E já sabemos que quando o Manel vai tentar perceber alguma coisa, volta com muitas respostas. É já a seguir.
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0: Está com a Renascença, bom fim de semana, umas ótimas férias, se for o caso. Uma das últimas vezes que estive de férias foi em Varena, junto ao Lago di Como, em Itália, e percebi logo o encanto daquela vila. Ruas estreitas, casas coloridas, vistas incríveis sobre o lago e uma atmosfera muito pitoresca. Agora, apesar desta beleza toda, é também um local muito turístico, sobretudo nos meses mais quentes. Recentemente, o que é que aconteceu nesta vila pescatória italiana? A vila impôs multas a quem circular na rua de tronco nu ou em fato de banho, numa tentativa de preservar o respeito pelo espaço público e pela vida local. Ora, e se fosse em Portugal? O Manel Cabral foi perguntar às pessoas o que é que acha que devia ter multa em Portugal. Vamos perceber o que é que ele encontrou.
1: Já que falamos de proibir peças de roupa, eu proibia os corsários. É que nós temos que saber tomar decisões. Ou bem que temos calor e vamos de calções, ou temos frio e vamos de calças. Agora, andar vestidos de pirata é que não faz sentido. Mas isto sou eu que não percebo nada de moda. Por isso, fui para a rua saber que peças de roupa é que as pessoas proibiam.
2: Eu proibi as crocs e atribuí uma multa de 500 euros a quem as usasse.
3: Eu proibia os padrões de bolas com quadrados. Eu mandava as pessoas que usam bolas e quadrados para a prisão. Sim, não faz sentido nenhum.
4: Então, aqueles calções demasiadamente curtos. A multa era que fossem tirar um curso de costureiras rápido, porque isso é extremamente deselegante.
5: Sandálias e meias, as duas ao mesmo tempo. Uma multa, 100 euros é forte, mas esteticamente acho que é justo.
6: Proibia calças justas, skinny jeans. A multa que eu passava eram 500 euros de multa.
7: Calças rasgadas, tipo super rasgadas mesmo. Sim, eu passava 200 euros.
8: Aquelas camisolas que é tipo uma rede de pesca, que dá para ver tudo por baixo. Eu passava uma multa de 100 euros.
9: Camisolas de clubes, na rua. A multa que eu passava era 1000 euros.
10: Camisa de palmeiras nos homens. A multa que eu passava são 1000 euros.
11: Proibia a utilização de mangas à cava. A multa que eu passava era 1000 euros.
12: Proibia roupas transparentes. A multa que eu passava era 10 mil euros. E 50 agachamentos.
0: Os portugueses têm sempre muita criatividade e não deixam de ter razão em algumas coisas. Manuel Cabral em reportagem na Renascença.
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Esta é a sua Rádio Renascença, bom fim de semana. Dois casais, um jantar aparentemente normal entre vizinhos e uma proposta que vai virar tudo do avesso. Se está à procura de uma boa sugestão de cinema para este fim de semana, O Convite é o filme que já estreou por cá. É uma nova comédia, é realizada por Olivia Wilde, com Seth Rogen, Penélope Cruz, Edward Norton, quatro grandes nomes à volta da mesa, numa noite em que ninguém sai exatamente como entrou. A Renascença é a rádio oficial de O Convite, já está no cinema. Pode saber mais e ver o trailer.

Está com Renascença, bom fim de semana, passe um ótimo fim de semana na nossa companhia. Aproveite para passear, para andar pelo país. No fim de semana passado estive na Serra da Estrela e adorei. Foi tão giro subir à torre num domingo e ver que não há neve, não havia neve em lado nenhum, não é? Estava aquela temperatura amena. Claro que na torre está sempre muito mais fresco, diria. Muito mais fresco não, mas mais fresco do que quando chegamos até a Covilhã. Foi muito bom ver aquela paisagem em modo verão. Acho que ainda não tinha estado na Serra da Estrela com esta temperatura e com esta paisagem. Por isso, aproveito, Portugal tem locais fantásticos para visitar. Agora doce, amanhã de manhã.

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6: Bom dia, são 9 horas, agora vamos para as notícias.
7: Incêndio em Almeria, em Espanha, já desalojou mais de 1.400 pessoas e está por controlar. Tem o fim de semana para testar o depósito do carro, os preços dos combustíveis vão subir. Muito bom dia. Em Espanha, 1.405 pessoas foram desalojadas devido ao incêndio que lavra na zona de Almeria. As chamas continuam a não dar tréguas. Este fogo, que já consumiu uma área de 6.600 hectares, confirma o conselheiro de emergência de Andaluzia, fez até ao momento 12 mortos. Há mais de 20 desaparecidos, 8 feridos, 4 deles em estado grave, transferidos para o Hospital de Sevilha. No terreno estão mais de 500 bombeiros e 30 aviões. O governo da Venezuela pondera apoiar a comunidade portuguesa, em particular os negócios afetados pelos sismos. A vontade foi expressa pela presidente do país, Delcy Rodrigues, que reuniu ontem com o secretário de Estado das Comunidades Portuguesas. Emílio Sousa termina hoje uma visita de 4 dias ao país, onde explicou a disponibilidade do governo português para acompanhar a comunidade portuguesa neste reerguer. Há 5 notícias indicou o agradecimento que escutou da presidente venezuelana.
8: O que ela me transmitiu foi o profundo agradecimento a Portugal pela rápida reação nos diferentes momentos, e agora estamos na fase 2, que é a fase da ajuda humanitária, onde Portugal mais uma vez teve a oportunidade de enviar ajuda. Eu próprio vim com 2 aviões da Força Aérea Portuguesa carregados com 12 toneladas de equipamento.
7: E na segunda-feira, mais um avião da TAP levará mais 8 toneladas de medicamentos. Emílio Sousa confirma que há uma verba de 400 mil euros do Instituto Camões para apoio às famílias portuguesas. Até ao momento, 107 portugueses morreram nestes sismos. Há que aproveitar o fim de semana para testar o depósito. Está confirmada a nova subida do preço dos combustíveis na próxima semana. O gasóleo vai ter um aumento de 7 cêntimos e a gasolina 3. A informação é confirmada à Renascença pela Associação de Revendedores de Combustíveis. As falhas no abastecimento de água na margem sul estão a afetar o comércio, nomeadamente a restauração e outro tipo de lojas. Ontem houve protesto em Almada contra os cortes no abastecimento. Foi lá que o microfone da Renascença encontrou a proprietária de um cabeleireiro, Rosa Costa, que explica o que tem feito para não perder clientes.
9: Eu vou de manhã muito cedo para o cabeleireiro para encher os baldes, porque à tarde não consigo encher, porque entretanto já os ficaram vazios. De manhã encho os baldes, depois junto umas quantas clientes lavas cabeças seguidas, porque sei que a partir das 10 da manhã já não tenho água.
7: A ginástica que tem de fazer quem tem o estabelecimento comercial na margem sul, afetado pelos problemas de abastecimento de água. O sistema de depósito de embalagens volta está a ter impacto negativo na higiene urbana de Lisboa. A Câmara Municipal diz estar a acompanhar a situação e admite a necessidade de tomar medidas para minimizar os efeitos no espaço público, isto porque há contentores remexidos ou mesmo despejados na via pública para obter as embalagens que dão reembolso de 10 cêntimos. Um próximo Rock in Rio Lisboa com mais sombras, sim, diz a organização, mas cabe à autarquia liderada por Carlos Moedas projetar essas áreas verdes. Este ano o público queixou-se de novo da falta de sombras no Parque Papa Francisco. Em entrevista ao programa Dúvidas Públicas da Renascença, Roberta Medina explica que é um investimento demasiado elevado e está a cargo da Câmara.
10: Faz parte da nossa vontade conseguir ter mais espaços de sombra, só que é um investimento muito alto. O parque tem bastantes condicionamentos para montar, então as estruturas que a gente foi orçando ficavam muito caras e aí o investimento não fechava, né? Mas é uma coisa que a Câmara vai fazer a médio prazo, uhum, que é plantar árvores. Atenção que para plantar tem que ter morrinhos, assim, tem que subir a terra. Então, na zona de show nunca pode ter morrinhos, né? E também não pode ter árvores, uma coisa ou outra. Não dá para ter tudo. Mas o parque vai ganhar a sua área verde.
7: Roberta Medina, vice-presidente do Rock in Rio Lisboa, numa entrevista que pode ouvir a partir do meio-dia. Desenhar uma cidade mais sustentável no futuro é o que estão a fazer hoje 150 especialistas de várias áreas na cidade do Porto. São cientistas, artistas, estudantes e cidadãos que propõem medidas para que a cidade invicta seja mais verde e azul, explica Graça Carvalho, da Futura Foundation, responsável pela iniciativa.
3: É um mapa de como é que um conjunto de pessoas, que na verdade está aqui porque ama cidades, porque ama a cidade do Porto em especial, imagina como é que pode ser o Porto no futuro. No fundo, trazer as pessoas para esta ideia, que pode parecer radical, mas que não é, que é a imaginação treina-se como um músculo. E nós precisamos mesmo que as pessoas participem neste exercício coletivo de construir futuros um pouco melhores do que aqueles que hoje talvez nós consigamos imaginar. E portanto, no Porto vamos estar falar de desafios climáticos, da biodiversidade, como é que se constrói uma cidade mais verde, com mais refúgios climáticos, com menos zonas muito quentes, com mais água presente no cotidiano.
7: Graça Carvalho, em entrevista à Teresa Almeida, é uma espécie de Future Time Machine que irá criar um documento que será depois entregue à Câmara e à Universidade do Porto. Eu sou a Maria João Costa, está tudo atualizado em rr.pt. Bom dia.
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6: 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Depeche Mode, agora Just Can't Get Enough.

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2: Olá, viva, bom dia. Bem-vindos a mais um Visto de Fora. Olá, Begonha Inigues. Olá, Olivier Bonamici. Bem-vindos.
3: Olá, bom dia.
2: Neste programa vamos falar de Cristiano Ronaldo em específico. Mais à frente fica aqui o compromisso, mas para já eu pergunto-vos se estão desiludidos com a prestação da seleção portuguesa de futebol no Mundial da América do Norte. Tu, claro, Begonha, estás contente com o apuramento da Espanha. A Espanha ganhou no fim. Mas o que é que achas que avalias da prestação da seleção portuguesa?
3: Pois é uma pena, realmente é uma pena que não tenha passado, não é? É a minha segunda seleção, como já expliquei tantas vezes.
2: Sim.
3: E é pena porque a imagem que deu foi de resiliência, mas ao mesmo tempo de estar um jogador, aí parecia que o Ronaldo estava aí sozinho a tentar ele atuar por livre, e o resto da equipa estava a fazer equipa, ok? Mas um bocado perdidos, a fazer resistência na defesa, enfim, fiquei triste, contente pela parte da Espanha,
2: claro,
3: de
2: claro,
3: ter avançado mais um bocadinho, mas triste porque eu também quero muito Portugal.
2: Mas não foi possível. Olivier, a tua avaliação da prestação portuguesa? Sempre que Portugal joga fora da Europa nos mundiais, a prestação não é muito positiva.
4: Eu fiquei um pouco de ressaca, admito, após a derrota de Portugal, porque quando já está... Depois já não tem o mesmo sabor, por assim dizer, né?
2: Sim.
4: Bom, o Mundial.
2: Eu percebo-te bem.
4: Não tem, não, mas é verdade, acordei no dia seguinte um pouco triste, não é? E na véspera, e tu isto para contar o que é que eu acho, é que da véspera eu peguei-me, entre aspas, com alguns amigos meus que estavam a ver o jogo, a dizer: a vossa ideia do jogo morreu. Ou seja, havia os prós e contra, não é? Vou só dizer daqui a pouco, o Ronaldo, etc.
2: Vamos falar daqui a
4: e
2: pouco.
4: É claramente a derrota, para mim, de uma ideia, de um homem, que é Roberto Martinez, e a derrota de um sistema que ele colocou. E houve pessoas que o apoiaram até o fim, que apoiaram a ideia do Ronaldo até o fim, mas estas pessoas perderam. E fiquei triste porque é ótimo, às vezes, não ter razão, não é? E teria adorado não ter razão em relação a isto, mas infelizmente tive razão e Portugal foi eliminado.
2: Exatamente, a verdade é que Portugal está fora do Mundial. Mais à frente fica esse compromisso. Vamos falar especificamente de Cristiano Ronaldo. Para já avançamos para a análise dos temas que marcaram a atualidade europeia.
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2: E não raras vezes abrimos com Donald Trump. O programa desta semana não é exceção. Donald Trump, na cimeira da NATO, afirmou que os Estados Unidos vão conceder à Ucrânia uma licença para produzir mísseis Patriot. Isto depois de muito tempo de pressão nesse sentido por parte de Kiev. Begonha, o que é que isto quererá dizer, esta permissão norte-americana para a produção de mísseis Patriot por parte da Ucrânia?
3: Olha, o que me dá é a cara que tinha o Zelensky na reunião com o Trump, ok? É que porque qualquer reunião com o Trump é sempre uma aventura, é sempre imprevisível,
2: exato,
3: não é?
2: Exato.
3: Essa cara de susto, essa cara de um bocadinho de a ver com que me vou encontrar, mas ao mesmo tempo eu preciso dos Estados Unidos, precisamente pelo anúncio que acabas de dizer, não é? Os mísseis são importantes para a defesa da Ucrânia, mas agora parece que isto é como, pronto, isto é como um pequenino presente que o Donald Trump quer fazer.
2: Ou seja,
3: Ucrânia,
2: não vês aqui nada de muito significativo.
3: Realmente,
2: no apoio norte-americano,
3: não,
2: é isso?
3: Para mim, não, o apoio norte-americano dentro da NATO é algo que quase se dá por feito, não é? É dizer, se nós pertencemos à NATO, a Europa pertence à NATO, muitíssimos países da Europa pertencem à NATO e países importantes, e há um país europeu que está em guerra e fronteiriço de países muito importantes da NATO, é normal que os Estados Unidos apoiem. O que não é normal é o que estava a acontecer nos últimos meses, que precisamente os Estados Unidos estão se a desviar precisamente do seu compromisso como membro muito importante e fundador da NATO, de apoio à Ucrânia. Exato. Eu vejo, dou a volta a isto e analiso e avalio isto assim.
2: Uhum. Olivier, qual é a tua avaliação?
4: A avaliação, eu diria, vou começar para homenagear um jornalista, que é um jornalista dinamarquês, que fez a seguinte pergunta a Mark Rutte, ou seja, o secretário-geral da NATO. Senhor Rutte, portanto, diz, adorei porque para mim resume tudo. Donald Trump fala de conquistar a Groenlândia. Donald Trump fala de declarar a guerra comercial à Espanha. O antigo Mark Rutte, como primeiro-ministro, nunca teria aprovado este tipo de discurso. Isso afeta ou não afeta a sua autoestima quando está sentado ao lado de Donald Trump? Não, mas é brilhante. É brilhante. Bom, claro que Mark Rutte, eu vi a conferência um pouco e ele respondeu completamente ao lado. Mas isto mostra tudo. É terrível. O que acontece é que, novamente, é sentir muito submissão por parte da Europa. Eu diria até... Fiquei um pouco triste desta vez com o discurso de Pedro Sánchez em relação a Donald Trump, porque o seu país foi atacado, na minha opinião, de forma injusta, e por norma ele responde muito bem, Pedro Sánchez, e desta vez depois disse, falei com Donald Trump e falámos de futebol e do golfe. ou seja, pronto, os temas que o Donald Trump queria abordar realmente, não é? E estamos a sentir com o Donald Trump que basicamente é um pouco como, às vezes, uma empresa, nós temos dificuldade em dizer mal do patrão, porque temos medo das retaliações, não é? Sim. E é um pouco a mesma coisa aqui. E senti novamente muita submissão por parte da Europa.
2: Begonha, pegando nestes pontos, nova abordagem de Trump sobre a Groenlândia e este novo ataque, digamos assim, de Trump à Espanha, que vê o teu país como um caso perdido na NATO, um país que não quer pagar a defesa da Aliança Atlântica. Que avaliação é que fazes sobre este tipo de declaração de Trump?
3: Não é assim, o Olivier explicou muito bem a mudança precisamente de atuação e de discurso do Pedro Sánchez, que foi também uma mudança, digamos, de conveniência neste caso, e precisamente a mudança de discurso do Trump com o Pedro Sánchez um dia depois de ter dito que era o pior do pior, Espanha, não é? E Pedro Sánchez, precisamente porque os dados que a imprensa espanhola destaca nos últimos dias e que a Espanha sí que está a investir dinheiro em defesa, só que diz, não vamos investir os 5% que pediu Trump, e outros países disseram que sim, não estão a cumprir. No caso de Espanha, desta cimeira, saiu, digamos, com o rabo entre as pernas. Por quê? Porque a Espanha nos últimos anos tinha gasto 13 mil milhões de euros em defesa, olha, e saiu desta cimeira, atenção, com um compromisso de investir 56 mil milhões de euros em defesa, de chegar aos 5%. Portanto, o Trump ganhou mesmo a batalha. O Pedro Sánchez, todo esse discurso que tinha dito de não, que não podia a Espanha porque tinha os compromissos em matéria de defesa, de direitos sociais e tudo isso, não está realmente a Espanha a cumprir. E a Espanha, como estava sozinha, realmente tinham deixado a Espanha sozinha, pois o Pedro Sánchez finalmente cedeu. E depois, isto que perguntavas da Groenlândia, aqui a Dinamarca está mesmo empenhada em defender os direitos da Groenlândia. Parece-me muito bem, mas eu penso que nisto a Europa deve estar mais uma vez unida, mais uma vez num só bloco, e sobre todo para tentar pressionar ao Trump um bocadinho, porque desta cimeira se sai com a impressão de que o Trump ganhou a batalha, sobre todo no que tem a ver com o gasto, com a despesa militar dos países da Europa. Então, isso a mim deixa-me bastante preocupado.
2: É também a tua impressão, Olivier, Donald Trump sai por cima. Isto tudo vai ter que obrigar, de facto, a Europa, os países europeus, a terem uma política mais efetiva comum de defesa.
4: Sim, mas eu acho que é isso que... Eu acho que a Europa, de uma certa forma, pode agradecer a Donald Trump, porque nunca vi tanta solidariedade, até quando ele ameaça a Espanha, assim, de... A Europa sabe muito bem que ninguém vai deixar isto acontecer na Europa. E por causa da atitude dele, reforçou, se eu diria, a NATO, de certa forma, e sobretudo reforçou, na minha opinião, a defesa dos próprios europeus. E se de facto, porque Donald Trump, eu digo 99% das vezes mal de Donald Trump, mas uma coisa está certa, nós podemos agradecer, e digo isso sem qualquer ironia, o facto de a Europa agora de gastar mais pela sua defesa, porque o inimigo está à nossa fronteira, e ele fez com que houvesse um acordar da Europa. E não há outra forma, neste momento, de continuar neste caminho, de cada vez mais depender menos dos Estados Unidos.
2: Muito bem, está feita.
3: Mas aqui há outro tema, outro tema muito importante que não estamos a abordar, e é como consequência precisamente deste gasto, desta despesa, deste aumento em matéria militar nos orçamentos dos diferentes países europeus, precisamente sai desta União da NATO, e no caso de Espanha, e non só de Espanha, que acontece? Que o próximo quadro financeiro da União Europeia 28-32, o que vai supor é que vai haber muito menos dinheiro para precisamente ajuda para os fundos europeus em matéria, por exemplo, de ajuda para direitos sociais, para juventude, para apoio a muitas causas importantíssimas na Europa. Vamos viver as consequências disto.
2: E será um tema que iremos certamente abordar. Está feita a análise aos temas europeus. 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
2: Como prometido, vamos falar de Cristiano Ronaldo. A última conferência de imprensa que antecedeu o Portugal-Espanha, em que Portugal foi derrotado, Cristiano Ronaldo teve afirmações muito fortes. Enfim, teve uma postura quase de guerrilha, digamos assim, com alguns jornalistas, e disse que tentam, há 23 anos, que o tentam matar. É mesmo assim, Olivier? Achas que há 23 anos que tentam matar o craque português?
4: Não, eu acho exatamente o contrário, e até acho grave dizer isto. E aliás, queria aqui homenagear mais uma vez um jornalista, um colega da RTP, que em pleno direto diz exatamente isto, que é preciso ter relato, entre aspas, para dizer isto, em direto na RTP, sobre Cristiano Ronaldo. Ele diz, lá pela positiva, ele diz, mas onde é que nós queremos matar Ronaldo? Quem é que temos o direito de criticar? Hein? Nós vivemos numa democracia. Mas quem é que considera que o Cristiano Ronaldo é, ou qualquer pessoa que seja, para estar imune às críticas? Não estou a perceber. Claro. E ele teve muito bem, o nosso colega, não é? E isto que o Cristiano Ronaldo se esquece disso. E que ele não admite. Ele faz lembrar muito o Scolari na altura, quando era treinador do Portugal.
2: Sim.
4: Que era Scolari, era todos contra ele ou com ele. E, exatamente, acho esta atitude exatamente contrária ao que devia ser. Exatamente, contrário. Mas espera aí, mas uma pessoa não tem o direito, o Ronaldo não pode jogar, não? Mas estamos aonde? Tipo, não estou a entender isto.
2: E achas que foi essa postura que contribuiu para a prestação decepcionante de Portugal no Mundial?
4: Não, mas há uma certa teimosia, não é? Como dizia no início do programa, é que o Martínez, não é? Teimoso na sua ideia do jogo, a manter sobretudo Ronaldo, mas não só, no 11. E Ronaldo, ele próprio, não se apercebe que já passou o tempo de ser o melhor do mundo, um dos melhores do mundo, ao contrário do Messi, que continua a ser ele.
2: Até porque são posições diferentes no campo,
4: exatamente,
2: não é?
4: Exatamente, isso, não é? Mas imaginar que o Messi tivesse no mesmo nível que o Ronaldo, ele também não teria que jogar, não é? Portanto, e isto é uma coisa completamente surreal. Parece que por tudo o que é que ele fez na história, e ele deu muito...
2: E nada apaga a história,
4: futebol,
2: não é? Nada
4: e ao país... Bem, evidente. Parece que por tudo que ele fez, ele não pode sair. Isto é uma loucura. Mas é completamente louco. E quando vi, eu espero que não seja verdade, quando vejo que o novo treinador português da seleção diz que é o próprio Ronaldo que vai decidir, eu espero que não seja verdade, que é fake. Acho eu, espero eu, que é o próprio Ronaldo que vai escolher a sua saída.
2: Aliás, ele próprio disse, sou eu que escolho quando saio.
4: Sim, não, mas é alucinante, é completamente alucinante. E não se pode confundir o amor que nós temos pelo país, pela pátria, e também tudo o que é que ele deu, não se pode confundir isto com a conivência, não se pode confundir isto com uma crítica, porque é exatamente isto que funciona uma democracia.
2: Bem, conheces mesmo que sim, tentam matar Cristiano Ronaldo há 23 anos, usando a expressão do próprio.
3: O que define a grandeza de cualquier persona, en cualquier nivel profesional, tanto sea fútbol como en cualquier nivel, es precisamente saber decir adiós, saber decir ir embora.
2: Y Cristiano no está a saber hacerlo.
3: Por ejemplo, como fue el caso de Rafa Nadal, él a reconocer sus problemas físicos, a reconocer, a decir no sé si podré continuar, no sé, es decir, a grandeza de un grande deportista en este caso, es saber ir embora, tener la humildad para saber decir adiós.
2: Então pregunto, ele não está a saber ser humilde, é isso?
3: Não está a ser isso, sabemos todos, não é? Não está a ser humilde, é grandíssimo. Ronaldo, tudo o que ele fez é impressionante, é quase sobrenatural, é o bicho, como nós dizemos em Espanha.
2: Exato.
3: Impressionante. A imprensa espanhola teve palavras muito bonitas com o Ronaldo, precisamente pela sua grandeza como jogador, não é? O seu papel impressionante na história do futebol. Isso, como disse Olivier, ninguém questiona. Mas
2: claro,
3: ele tem de saber que o seu tempo não é um tempo de jogar todos os 90 minutos.
2: E vai ficar, okay, com esta imagem, seja, de que não quis sair? É isto que vai ficar?
3: E depois, que há outra coisa muito difícil que para qualquer selecionador, para qualquer treinador e para o próximo da seleção portuguesa, precisamente, é sempre lidar com o Ronaldo. Porque aquí no é ou estou com o Ronaldo ou estou contra o Ronaldo. Ese no é o tema.
2: Certo.
3: O tema é como é que lidar com a situação de um grandíssimo jogador que xa não é o melhor, mas continua a ser bom,
2: certo,
3: mas não se calhar bom para todo jogo estar à volta dele, ok? Que a imprensa que deu e na imprensa internacional e que tudo estava como em torno a ele, não é?
2: Certo.
3: E ele sozinho lá na área a tentar lançar e o resto da equipa por outro lado. Isso não é assim. Então, para a seleção portuguesa, vai ser o depois de Ronaldo, vai ser
2: muito
3: uma
2: bem
3: reinvenção total.
2: Veremos.
3: Então, agora há um caminho para andar.
2: Muito bem. Fica a análise feita sobre as polémicas, podemos dizer, declarações de Cristiano Ronaldo. O craque português afirmou que durante 23 anos que o tentam matar, está feita a avaliação. Vamos avançar para o índice de Tugalidade.
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2: Ora bem, vocês que conhecem bem o território português, gostam muito de conhecer pontos do território português, digam lá se já perceberam quais são os nomes de localidades mais repetidos, em que existe o mesmo nome de localidade em várias zonas do país. Conseguem acertar em algum? Qual é o nome de localidade que vocês mais encontram, por exemplo?
4: Eu diria, não sei, é estranha a tua pergunta.
2: Eu estou a acreditar no vosso poder de observação.
3: Pistas. Neste caso, não nos
2: Vocês querem pistas. Então, vamos lá. Localidade São João, Santo António ou São José?
3: Qualquera das três. Eu acho que qualquera das três repete-se
4: António,
3: muitíssimo.
4: António.
2: É verdade. É. Santo António é o nome um dos nomes de localidade mais repetidos em Portugal. Podemos encontrar várias.
4: Eu não conheço nenhuma.
2: Não, eu conheço várias.
4: Sério?
2: Santo António é São Martinho, Santa Cruz e Carvalhal. São os nomes de localidades mais
3: Santa
2: repetidos.
3: Cruz, sim,
2: exato.
3: Sim,
4: mas Santo
3: Santa
4: António
3: Cruz,
4: tu
3: bastante
4: conheces? Begonha de Santo António?
2: Begonha.
3: Não há Santo António da Caparica?
2: Por exemplo? Por exemplo,
4: Santo António.
2: A Vila Real Santo António. Vila Real Santo António.
4: Há que acrescentar uma palavra também. Okay, também
2: sim,
4: também,
2: mas existem várias localidades, lugares, como
3: e
2: se diz aqui.
3: Carvalhal
2: também existe.
3: Nomes,
2: é verdade.
3: Até nomes de praia, nomes de aldeia, San Martinho do Porto, por exemplo.
2: Vou dizer agora aqui um palavrão. Isto são agiotopónimos. Agiotopónimos, que são nomes de localidades com origem religiosa. E depois há os topónimos físicos, como Carvalhal,
3: claro,
2: não é? Que têm origem geográfica, são os nomes mais repetidos em localidades em Portugal. Fica aqui bem sublinhada esta ideia. Vamos aos negativos e positivos. O negativo da semana, Begonha.
3: O negativo para mim, sem dúvida, é esta tragédia, este incêndio onde morreram máis de 12 persoas en Almería, no Levante español, no, na parte máis al este de Andalucía. Un incendio moito parecido nos contornos aos fogos florestais tamén de 2017, de xuño, da tragedia portuguesa de xuño de 2017, porque precisamente unha familia inglesa morreu dentro dun carro precisamente por estar a tentar fuxir e non ter percibido o que as autoridades españolas estaban a dizer para ter cuidados e para que as persoas ficasen confinadas nas súas casas. Então é unha tragedia bestial, há moitos desaparecidos e aínda non se sabemos en cuántos mortos va a ficar esto. Por tanto, é terrible. Y después, para o bolso dos portugueses, é terrible también que o gasóleo va a custar más 7 céntimos y a gasolina más 3 céntimos, ya para a próxima semana. Os precios da gasolina y do gasóleo en Portugal xa teñen un nivel que isto é e non sei en que vai dar. E é realmente muito,
2: sem dúvida,
3: também todos, muito preocupante.
2: E todos sentimos isso, é de facto, quando aumenta o preço, é mesmo negativo. O teu negativo, Olivier?
4: O meu negativo é a Câmara Municipal de Almada, por onde eu vivo, por acaso. E porquê? Por causa da falta de água que há neste momento em muitas freguesias de Almada. É uma vergonha autêntica. Sabemos que a água, e isto é o início, isto vai acontecendo em outras cidades e outros países, já aconteceu. Portanto, esta falta de água em geral é um problema que vai acontecer cada vez mais. A questão aqui não é tanto isto. É a questão de saber que nunca houve nem aviso, nem nada. Ou seja, era
2: uma má gestão, não é?
4: É uma má gestão. Teve que houve, podia ter havido mais trabalho para evitar essa situação tão chegar até este ponto. É terrível quando é o falhanço total assim, da política. E quando tudo é deixado à última hora. Às vezes rimos, porque aqui em Portugal e sorrimos porque as coisas estão deixadas à última hora. O problema é que às vezes deixar tudo à última hora tem as suas consequências. Portanto, o meu negativo é a Câmara Municipal de Almada e deixar tudo à última hora.
2: Uhum. O teu positivo, agora vamos animar o auditório, o Begonha,
3: sim,
2: o teu positivo.
3: Sim, sim, claro. Pois chama-se Multibanco, a rede Multibanco.
4: Ah, eu adoro também.
3: Parece incrível, mas é que Portugal está na ribalta e está por diante, por exemplo, de España, no que tem a ver com as redes, o que nós chamamos caixeiros automáticos, sim, que é a rede Multibanco. Por quê? Porque em Portugal há uma única rede e é fantástico, porque dá igual o banco no que tu tenhas a conta, que tu podes levantar dinheiro e fazer múltiples operações. Está, exatamente, avançadíssimo desde há muitos anos em qualquer rede multibanco, em qualquer local, dá igual onde for e sem pagar nada, un tostado de comisao. Iso en España é impensável, porque tú tens varias redes, por exemplo, de multibancos.
2: Non des ideias, Bega.
3: Tens varias redes, tens de pagar comisões e depois non está tudo tan desenvolvido e non se poden facer tantas operações. Agora, algumas redes en España que se permiten, mas o da rede multibanco de Portugal é algo para mí que do que mellor funciona en Portugal e do que eu
2: muito
3: tenho mais saudades também de Portugal.
2: Positivo, Olivier.
4: O meu positivo são dois padres. O primeiro, um padre francês que se chama Benoît de Cinetti, e ele escreveu um livro mágico, que infelizmente ainda não está traduzido em português, que chama-se A Causa do Cristo. E basicamente o livro é sobre o quê? A instrumentalização do cristianismo pela extrema-direita. E a ideia que ele defende, este padre francês, que não se pode defender uma sociedade cristã e recorrer ao mesmo tempo ao medo e à exclusão, porque diz ele, é contra o Evangelho, é contra o que Jesus nos ensinou nos Evangelhos. É um livro mágico.
2: Traduzam, por favor.
4: Se faz favor, sim, sim. para Gide Vence e para outros, os seus discípulos em Portugal. E o segundo padre, e com certeza teria adorado este livro, é o padre que me educou no Escola dos Jesuítas em França, chamava-se, porque já morreu infelizmente, Padre Loiseau. E eu penso sempre em si, senhor padre, cada vez que há um mundial de futebol, porque você ensinou-me a comunhão como um belo jogo de futebol, uma bela refeição, são sempre momentos de comunhão. E penso sempre neste padre mágico também,

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10: Bom dia, são 10 horas 9 nos Açores. Antes de voltar à Califórnia, que notícias é que estão em destaque? Bom dia.
11: Bom dia, 13 migrantes resgatados por...

0: portugueses no mar Mediterrâneo, na zona da Almeria. Volta a Portugal em bicicleta, a Associação Zero denuncia que atravessa uma zona protegida do Jerez. Em Espanha há hoje uma janela de oportunidade no combate ao incêndio de Almeria, diz o responsável de emergência de Andaluzia. O vento acalmou e a umidade subiu. Pode ajudar os 500 bombeiros no combate. 1.405 pessoas foram já desalojadas. Este fogo, que já consumiu uma área de 6.600 hectares, fez até ao momento 12 mortos, ainda desaparecidos, 8 feridos, 4 deles em estado grave, transferidos para o Hospital de Sevilha. No âmbito da Operação Frontex em Espanha, a tripulação portuguesa da lancha de patrulhamento costeiro Bujador resgatou 13 migrantes do Mediterrâneo. A operação aconteceu na quarta-feira, foi hoje divulgada. A pequena embarcação de fibra de vidro foi encontrada a cerca de 40 milhas náuticas de Almeria. Transportava 12 homens e uma criança, que foram transportados para o porto de Almeria e entregues às autoridades espanholas. Volta a Portugal em bicicleta. A Associação Ambientalista Zero exigiu hoje o esclarecimento à Federação de Ciclismo e ao Instituto da Conservação da Natureza e das Florestas sobre a etapa que passa numa zona crítica do Parque Nacional da Peneda Jerez, em causa a Mata da Albergaria, no Conselho de Terras do Bordo, Distrito de Braga, e outras zonas protegidas do Jerez. A Zero pede esclarecimentos por tratar de uma zona classificada, com regras de circulação e de acesso e uso. A Mata de Albergaria é a reserva biogenética classificada pelo Conselho da Europa. Ficaram em prisão preventiva 13 dos 30 detidos no âmbito de uma mega operação de combate ao tráfico de estupefacientes na região de Aveiro. De acordo com a GNR, entre os detidos com idades entre os 20 e 61 anos, há 11 homens e 2 mulheres. O Tribunal de Santa Maria da Feira decretou a proibição de contacto entre arguídos, restantes que ficaram com termo de identidade e residência. Na operação foram apreendidas 80 mil doses de haxixe, mais 23 de cocaína e outras drogas, no valor total de 200 mil euros. É preciso olhar para os jovens para inverter a tendência de fecundidade em Portugal. Dados da Pordata, divulgados hoje, mostram que a população idosa está a crescer muito mais depressa do que a população ativa. Na opinião da especialista em demografia, Cristina Sousa Gomes, sem políticas públicas consistentes e direcionadas para esta faixa etária, Portugal continuará a envelhecer.
1: Aquilo que nós estamos a ver em termos da população mundial é que ele está a vir a diminuir. E esta questão que com a qual nós nos deparamos, que é não termos uma fecundidade muito baixa, ela é transversal a vários países, portanto é uma realidade própria dos países mais desenvolvidos. Neste momento nós teremos perto de 60% da população mundial a viver em países que já não substituem a geração.
0: Dados no Dia Mundial da População. O PS quer que o Ministro da Educação esclareça se há exames incompletos, classificados. Eurico Brilhante Dias pede a Fernando Alexandre que reverta a decisão ou que desminta a informação avançada pelo movimento Missão Escola Pública. O LIVRE reúne hoje em congresso em Sintra. O encontro será marcado pela saída de Rui Tavares do cargo de porta-voz. 500 congressistas vão eleger os órgãos nacionais para os próximos 2 anos. Eu sou a Maria João Costa. Está tudo em rr.pt. Bom dia.
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5: Muito bom dia, bom fim de semana. 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Bom dia, Júlio.
6: Bom dia, estamos agora com um tempo de verão mais atenuado e ainda bem. E aqui estamos preparados para mais um programa que tem coisas bonitas e outras um bocadinho mais tristes, como ouviremos a seguir.
5: Ah, então como é que começamos?
6: Olha, em julho de 1979, eu fui-me lembrar desta banda e depois cá em casa teve um imenso sucesso quando eu estava a fazer a seleção musical. A minha mulher adora. Os B-52s.
5: Também eu gosto.
6: Eles fizeram a sua estreia no London's Lyceum Ballroom, com o apoio de outra banda, que eram The Tourists. Portanto, eles entraram como turistas, mas eram os turistas que os recebiam. E eu fui buscar um álbum chamado 30th Anniversary Expanded Edition, portanto um álbum que assinala já os 30 anos da banda, e um tema que cá em casa também todos conheciam, o Love Check. O grupo surgiu em 1976, foi fundado em Athens, Atenas, mas Atenas, o grupo não é grego, Atenas na América. E foi uma banda de música muito, mas muito dançável sempre, e que teve um sucesso que eu achei imensa graça quando apareceu. Chamava-se Rock Lobster, a lagosta do rock. Para quem gosta de lagosta e de rock, junta-se útil ou agradável. Duas raparigas, Kate e Sandy, e ainda três rapazes, o Fred, o Ricky e o Kid, formaram posteriormente, por desaparecimento do Ricky, que era o guitarrista, ficaram apenas como quarteto e continuam a atuar. O baterista passou a guitarrista e aqui estamos nós com o Love Check, que vai pôr muita gente a dançar logo no princípio desta nossa emissão. Vamos a isto.
5: Sem dúvida.

0: Esta é para aí de 1989 ou 1990, por aqui. Passei tanto.
1: Exatamente, é, exatamente. É.
0: Olha, agora falo de Your Love, o primeiro grande sucesso dos Outfield, e uma das canções que, na minha opinião, melhor definem o pop rock dos anos 80. Curiosamente, apesar de serem ingleses, os Outfield conquistaram muito mais o público americano do que propriamente no seu país. E o refrão de Your Love é um dos mais cantados dos anos 80, mas a letra está muito longe de ser uma declaração romântica. Na verdade, conta a história de um rapaz que aproveita a ausência da namorada para convidar outra amiga a passar a noite com ele, o maroto.
1: Exato.
0: Por isso é que o famoso verso Josie's on a vacation far away é precisamente o início desta história, daqueles casos em que uma melodia alegre faz muita gente cantar sem pensar no que está realmente a dizer, não é? Esta é uma curiosidade deliciosa. Em 2004, Wyclef Jean, dos Fugees, decidiu dar uma nova vida a Your Love. Então, gravou uma versão para a banda sonora da comédia A Minha Namorada Tem Amnésia. É uma delícia esta comédia. Com Adam Sandler e Drew Barrymore. E manteve a melodia do original, mas Wyclef Jean levou a canção para um território mais descontraído, com muito groove, tornando-a num verdadeiro som de verão. E é porque no verão que estamos, vamos a...

0: são rock puro numa canção de reggae. Júlio, e agora?
1: Olha, vou falar das bandas dos anos 60, que naquela altura também já faziam filmes, e alguns faziam umas grandes fitas, mas faziam filmes também. E vou referir-me a uma banda que se chama os Dave Clark Five,
2: que
1: eu passei tantas vezes na rádio, que estiveram presentes na estreia do seu filme, Catch Us If You Can, Apanha-me Se Puderes.
2: Grande filme.
1: Isso para o mercado americano era assim que se chamava. O filme e a canção. Mas para o mercado americano o filme mudou de nome e passou a chamar-se Having a Wild Weekend, tendo um fim de semana selvagem. Enfim, as canções da banda neste filme eram, por exemplo, Catch As If You Can, o Having a Wild Weekend e I Can't Stand It. Eu estive a ouvir, mas eu penso que para os ouvidos e para as memórias dos nossos amigos, nada melhor do que passar o Do You Love Me, do álbum Glad All Over, dos Dave Clark Five, que tinha também um outro título que eu utilizo muitas vezes até nas coisas dos meus aviões, Bits and Pieces. Portanto, pequeninas coisas que se usam, que eu guardo, são bits and pieces. É uma expressão que os ingleses usam muito. Ora bem, Do You Love Me não é pergunta, é afirmação por parte dos Dave Clark Five.

0: Júlio, sabe o que é que comi ontem ao jantar?
1: Eu gostava muito de saber e gostava muito de ter jantado também. Diga.
0: Uma pizza. E sabe porquê?
1: Ah.
0: Porque ontem, dia 10, foi o Dia Mundial da Pizza. E... Mas eu guardei a fatia mais saborosa para hoje. Olha, começo pela história da pizza, que é muito mais antiga do que parece. Muito antes de chegar a Nápoles, já os egípcios misturavam farinha com água e assavam essa massa em fornos. E depois vieram outros povos, como os fenícios, que lhe juntaram carne, cebola. Mas a verdade é que foi em Itália, sobretudo no sul, que a pizza ganhou a forma que hoje conhecemos, com tomate, ervas, azeite,
1: exato.
0: E depois muita imaginação. Tornou-se, em determinada altura, uma comida popular, barata, popular continua a ser, barata nem por isso, e mata a fome a muita gente. E agora vem a parte melhor. Em 1982, o nosso Júlio Isidro gravou uma canção chamada Pizza de Quatro Estações. Já aqui tínhamos ouvido há muitos anos.
1: Isto é para todas as estações, realmente.
0: A letra é do Júlio, a música de Guilherme Inês e Zé da Ponte, não estou enganado, pois não, Júlio?
1: Exato, pois.
0: E o refrão dizia assim, Pizza de Quatro Estações... Prato barroco, concerto barato para comilões.
1: E depois... Era.
0: Havia vozes de crianças, havia frases de italiano e aquele espírito divertido dos anos 80, quando havia espaço para uma aventura pop sobre pizzas, não é? Portanto, não vamos celebrar agora só a pizza, que foi o seu dia ontem. Celebramos também uma das fatias mais inesperadas da carreira discográfica de Júlio Isidro.
1: Ai, meu Deus.
2: Todos cabem nesta dança que o tempo é de pizza.

0: Como pisa com muita frequência, Júlio, ou não?
1: Olha, por acaso como, quando há aqui algum drama existencial no que respeita à comida, como sabe, não tenho as suas qualidades e, portanto, passo pela cozinha como quem passa por um museu ou por uma, ou sei lá, ou até por uma fábrica de produtos químicos. Olho para aquilo, não sei como é que acontece. E então, nessa altura, pronto, logo à Sandra, porquê é que não mandamos vir uma pizza? E então há aqui realmente uma loja, não vou falar do nome para não estar a fazer publicidade, há aqui uma loja, não, um magnífico restaurante aqui perto, aqui em Cascais, que serve as melhores pizzas que eu habitualmente tenho comido.
2: Okay.
1: Então cá vem uma pizzazinha e eu como sempre a mesma.
2: Esta foi só uma pizza cantada, ok.
1: É exatamente. E aquelas não como a cantar, mas canto depois, uma alegria.
2: Há mais no Hotel Califórnia já a seguir.
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0: Muito bom dia, bom fim de semana. É o Hotel Califórnia na Renascença e, Júlio, era obrigatório recordar Bonnie Tyler, não é?
1: É, exatamente. Vamos falar da morte de Bonnie Tyler, que, apesar de tudo, foi para nós uma surpresa, porque eu, sou um homem de esperança, estava convencido que ela conseguiria recuperar.
0: A própria família, no comunicado, disse que tinha sido uma morte inesperada, não é?
1: Porque não tenho dúvidas nenhumas que o tratamento a que foi sujeita foi do melhor que podia ser feito, com a eficácia do Serviço Nacional de Saúde, porque ela estava num hospital público.
0: No hospital de Farsi.
1: Mas, exatamente. Mas, infelizmente, partiu. E eu até tive que alterar o alinhamento deste meu programa, ou da parte do meu programa, para falar de Bonnie Tyler. Porquê? Ela nasceu no país de Gales a 8 de junho de 51. E não se chamava Bonnie Tyler, chamava-se e chama-se, porque é isso que estava no seu bilhete de identidade, Gaynor Sullivan. E deixou-nos exatamente no Hospital de Faro, no Algarve, no dia 8 de julho. Ficou conhecida para o mundo inteiro, como toda a gente sabe, por Bonnie Tyler. E ela tinha uma voz absolutamente extraordinária. Li coisas sobre o pai era um mineiro, portanto era uma família, eu diria, entre o pobre e o pouquíssimo remediada, mas ela conseguiu subir na vida, não só alicerçada pela sua voz, mas pela sua enorme força de vontade. E tinha uma voz que era, simultaneamente, uma voz um pouco áspera, única, mas muito doce. Tinha um timbre de voz único. Aliás, quase todos os críticos se referiam a isso. E foi a primeira cantora galesa a ocupar o primeiro lugar do top britânico e do top americano em simultâneo. O que é uma obra extraordinária. Ela assinou alguns sucessos. Eu recordo, provavelmente serão à espera que eu passe um desses, mas não vou passar. O Total Eclipse of the Heart e It's a Heartache. Acho que toda a gente cantava em coro isso. Eu lembro-me da sua última participação no Coliseu. Eu fui vê-la. Adorei o concerto com imensa energia.
0: Tive tanta pena
1: e
0: de não poder.
1: Ela lá cantou o Eclipse of the Heart e o It's a Heartache. O que é curioso, porque há aqui o seu quê de ironia do destino, de triste coincidência, porque foi exatamente o coração que a abandonou depois de um longo período de luta e de sofrimento para recuperar, porque o seu mal inicial tinha a ver com uma perfuração intestinal, por aquilo que nós fomos lendo. E ela, em 2021, gravou o álbum The Best Is Yet To Come, o que é uma coisa curiosa, porque passaram só 5 anos e realmente o melhor não chegou a acontecer para esta senhora, que tinha uma paixão enorme pelo Algarve. E foi exatamente no Algarve, ainda nos anos 80, creio eu, que tive o prazer de a conhecer numa discoteca chamada Kiss. Eu nem sei se a discoteca existe ainda.
0: Por acaso não sei.
1: Onde se juntava a rapaziada toda que vinha de Lisboa e não só. E ela lá estava com o seu marido, esteve casada há 50 anos com a mesma pessoa, que agora certamente chorará a sua partida. E ela, em 88, gravou uma canção que nós conhecemos quase sempre pela voz de outra pessoa, e nada disto significa concorrência. Ela gravou o Simply the Best, e o Simply the Best foi gravado em 88 por ela, e em 89 a Bonnie Tyler viu esse o Simply the Best gravado, viu e ouviu pela Tina Turner. E, curiosamente, o grande sucesso da canção foi mais na voz da Tina Turner do que na voz dela. Embora ela tenha cantado no concerto do Coliseu este Simply the Best. Ora bem, este encontro que eu tive com a senhora no Algarve, como decorreu numa discoteca, não me permiti sequer estender-lhe o microfone. Naquela altura ainda nem telemóvel existia, por uma questão de respeito. A senhora, naquela altura uma rapariga, estava ali a divertir-se e a conviver, e deixa-nos realmente com muita saudade. Eu já estive a ler muitas recensões na net e realmente muita gente diz que esta senhora vai fazer falta à nossa música. Com uma particularidade, é quando as coisas ficam gravadas e sempre que ouvirmos Bonnie Tyler, ela vai estar viva entre nós. Portanto, vamos ficar com ela, que é simplesmente a melhor.

0: Muita gente não sabia que Bonnie Tyler foi a primeira a gravar este The Best, só depois foi Tina Turner. Júlio, sabia que Dolly Parton vai ter um presente de aniversário muito especial e oferecido por ela própria?
1: O que é que ela terá oferecido a si própria?
0: Então, olha, eu digo, no dia 19 de janeiro do próximo ano, quando fizer 81 anos, sobe oficialmente à cena na Broadway um musical sobre a sua vida. E esta data foi escolhida de propósito e dificilmente poderia haver melhor forma de assinalar uma carreira com mais de 60 anos, não é? Dolly, a True Original Musical, conta a história da miúda que cresceu numa família muito pobre nas montanhas do Tennessee e que acabou por se tornar uma das maiores figuras da música country. Pelo caminho, claro, não vão faltar canções como Jolene, 9 to 5, I Will Always Love You. Dolly Parton diz que este musical não fala apenas do sucesso, fala da família, fala das dificuldades, das escolhas e dos sonhos que foi concretizando ao longo da vida. Portanto, aos 81 anos, continua a fazer aquilo que sempre fez melhor e escrever mais um capítulo de uma carreira absolutamente extraordinária. Vamos recordá-la com este Jolene.

0: Portanto, quando quem for a Nova York, na Broadway, a partir de janeiro, aqui está o musical sobre a vida de Dolly Parton. E agora, Júlio?
1: Olha, e agora trouxe uma memória que eu assisti a um ensaio de um concerto da Dolly Parton em Hollywood, para um concerto que ela ia dar nessa noite, e convidaram para eu ir assistir ao ensaio. E, portanto, curiosamente, assisti ao concerto logo a seguir, mas realmente o ambiente de ensaio é um ambiente muito curioso, e ela revelava durante o ensaio naturalmente um enorme profissionalismo a fazer as músicas com todo o rigor. Ora bem, isso são pormenores sem a mínima importância da minha vida, mas vão marcando a minha vida.
0: Não tem importância.
1: Como também os pormenores sem a mínima importância da Rita Guerra. exatamente. Rita Maria, que nasceu em Lisboa em 67. E, curiosamente, foi nos Açores, onde ela viveu 4 anos, que ela começou a cantar e a tocar piano. Ora bem, a Rita Maria cantava diariamente no Casino Estoril e, nessa altura, cantou também num concerto do Adamo. Mas antes, ela trabalhava na Rádio Geste.
0: Sim.
1: E foi num concerto, no aniversário da Rádio Geste, que ela foi ao Casino cantar. E foi imediatamente contratada.
0: E esteve lá ainda uns aninhos.
1: Era realmente extraordinário, não é? Ela fez parte de um trio histórico inventado pelo Pedro Osório. Sempre que se fala de Pedro Osório, tem que se referir duas obras notáveis. O Só Nós Três e este, que é exatamente as Canções do Século, com a Helena D'Água, a Helena Vieira e a Rita Guerra. Ora bem, e vamos, portanto, ficar com Rita Guerra, por quem eu tenho uma enorme admiração, um grande respeito, uma grande amizade, e que foi minha cantora residente no programa Regresso ao Passado. E então, fazendo este Regresso ao Passado, vamos ao seu primeiro álbum, de 1990. Tem já 36 anos
0: mesmo.
1: Esse álbum, e esta cantiga é tão gira.
0: Pois
1: tão
0: é,
1: gira.
0: Pois é. Eu passei
1: porque
0: tanto.
1: Quando as músicas são boas, há pormenores que não têm a mais pequena importância. Um dos pormenores é mesmo a passagem do tempo. Vamos ficar com Rita Guerra.
0: Vamos ouvir.

0: Há tanto tempo que eu não ouvi esta canção, que maravilha. Olha, Júlio, cheguei a uma conclusão, que há despedidas que afinal não são bem despedidas. Em julho de 2023, Elton John terminou a monumental Farewell Yellow Brick Road Tour, uma digressão que percorreu o mundo durante 5 anos, passou pelos 5 continentes, 330 concertos, foi vista por mais de 6 milhões de pessoas e tornou-se uma das mais lucrativas da história da música. E na altura, parecia mesmo o adeus definitivo às grandes digressões. Mas há sempre uma exceção. Elton John acaba de anunciar o regresso da Farewell Yellow Brick Road para apenas 2 noites, a 2 e 3 de outubro, no Estádio Azteca, na Cidade do México.
1: Isto deve ser fantástico.
0: E a explicação até é muito simples. Durante a pandemia, vários concertos na América Latina foram cancelados e o músico ficou com a sensação que tinha deixado essa história por terminar. E agora quero agradecer aos fãs da região e fechar esse capítulo da forma correta. Por isso, estas 2 datas não são apresentadas como um regresso, mas como o verdadeiro ponto final da despedida. Claro que no mundo da música já aprendemos uma coisa. Quando o artista diz é a última vez, convém nunca dizer nunca.
1: Pois.
0: É um daqueles casos em que o acorde...
1: Ele tem até problemas de saúde.
0: Exatamente,
1: graves,
0: exatamente.
1: Vai fazer.
0: Exatamente.
1: É preciso ter força.
0: Neste caso, o encore durou 3 anos.
1: Pois.

0: Eu sinto-me um privilegiado, vi Elton John 3 ou 4 vezes, já não sei que se... E qualquer um dos concertos foi maravilhoso. Como é que fechamos?
1: Eu até ouvi do banco de trás do carro, veja lá.
0: Isso é verdade. Como é que fechamos?
1: Olha, quando um cantor com um álbum novo consegue empurrar um outro álbum de uma banda sonora inteira. Isto aconteceu com um senhor chamado Jerry Rafferty. E o seu álbum City to City atingiu o número 1 do top americano, deitando abaixo o álbum Saturday Night Fever, que estava instalado há 6 meses. É extraordinário. O Jerry Rafferty nasceu em 47 e deixou-nos em 2011. Era um cantor e compositor, músico, produtor musical escocês e foi um dos membros de uma banda que eu adorava, que era o Steeler's Wheel.
0: Sim.
1: E que teve sucessos como Stuck in the Middle with You. E teve outros sucessos já a solo, que foi o caso do Baker Street, do Night Owl, e este Right Down the Line. A nossa memória para Jerry Rafferty, que conseguiu deitar abaixo uma febre de sábado à noite, que é uma coisa extraordinária, não é? Portanto, vamos ficar com Jerry Rafferty e recordar este tema Right Down the Line, que foi número 1. No top americano em 1978.
0: 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Há mais histórias depois das 11 e das notícias.

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2: Bom dia, são 11 horas 10 nos Açores. E o que é importante sabermos a esta hora?
3: Condutor que atropelou mortalmente um agente da GNR tinha taxa de álcool no sangue considerada crime. É oficial, Morten Juhlmann deixa o Sporting, assina pelo Atlético de Madrid. Muito bom dia. Estava alcoolizado o condutor que atropelou mortalmente esta madrugada um agente da GNR no IC2. Segundo uma nota de pesar do Ministério da Administração Interna, o condutor colocou-se em fuga, mas acabou por voltar voluntariamente ao local do acidente. Acusou uma taxa de álcool superior a 1,2 gramas por litro de álcool no sangue, considerada crime. O ministro Luís Neves e os secretários de Estado lamentam a morte de um militar de 29 anos do destacamento de trânsito de Leiria, que foi atropelado quando sinalizava uma viatura parada que se incendiou.

0: Foram totalmente destruídos os 24 hectares de reserva botânica de Cambarinho, em Vozela, uma semana depois do incêndio. O autarca explica que os passadiços junto ao rio ficaram também transformados em pó num concelho onde morreram animais e arderam pastos. O autarca Carlos Oliveira promete uma intervenção para recuperar a reserva, que fica a poucos metros da zona industrial de Campia, onde ardeu uma fábrica na totalidade. A começar por esta hora, em Sintra, o Congresso do Livre, 500 congressistas vão eleger os órgãos nacionais para os próximos 2 anos. Direto esta hora com a editora de política, Susana Madureira Martins, para perceber o que se espera deste encontro. Susana.
1: Bom dia, João. Espera-se que o Livre escolha a sua nova direção. Há 3 moções em discussão neste congresso, que dura até amanhã. Neste momento está Patrícia Gonçalves a falar e a abrir os trabalhos deste congresso, e à entrada Rui Tavares, que deixa neste congresso o lugar de co-porta-voz do partido para dar o lugar a Jorge Pinto. Dizia que o Livre tem essa tradição de partilha de lugares e de saber rodar os pontas de lança. Ele que também critica as novas regras de arrendamento aprovadas pelo Governo, e dizendo que este Congresso vai servir precisamente para derrotar essas propostas, como foi derrotado o pacote laboral. Ao longo das próximas horas e do sábado e domingo, ouviremos certamente também críticas à estratégia desta atual direção.
0: Susana Madureira Martins, em direto do Congresso do Livre, a decorrer em Sintra. Em Espanha, há hoje uma janela de oportunidade no combate ao incêndio em Almeria, diz o responsável da emergência de Andaluzia. O vento acalmou, a umidade subiu e pode ajudar os 500 bombeiros no terreno. 1.450 pessoas foram desalojadas. Este fogo já consumiu uma área de mais de 6 mil hectares, fez até aumento 12 mortos. E agora é oficial, Morgan Yulman deixa o Sporting e assina pelo Atlético de Madrid. Os Leões encaixam 40 milhões de euros fixos com a venda do jogador, podem ainda arrecadar mais 5 milhões mediante objetivos. O Atlético de Madrid confirmou a transferência com um vídeo partilhado nas redes sociais. Eu sou a Maria João Costa, está tudo em rr.pt. Bom dia.
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5: Muito bom dia, bom fim de semana. 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E agora, como é que continuamos, Júlio?
6: Olhe, vamos recordar a partida de um elemento fundamental dos Village People, Victor Willis. Ele foi um dos co-autores de músicas famosíssimas como o YMCA, o Macho Man, o Go West, o In the Navy e por aí fora. Ele no palco representava habitualmente o polícia, mas às vezes também o marinheiro. Tem com certeza imagens nas vossas memórias dos Village People. Cada um representava um character americano, e ele ou era o polícia ou era o marinheiro, mas era mais polícia do que marinheiro. Este grupo foi realmente um fenómeno musical do chamado disco sound nos finais dos anos 70. O que eu passava de discos, e ainda por cima tinham surgido os chamados maxi singles. E as músicas duravam 7 minutos e 8 minutos. Dava para ir à casa de banho. Ora bem. Deixou o grupo em 1979 e voltou em 84 e depois voltou a sair, tudo isto por causa de uma luta judicial, exatamente por causa dos direitos autorais de canções como estas que fizeram grande sucesso. Em 2017, ele voltou a integrar o grupo e aconteceu uma coisa curiosa, aliás, porque parece quase contraditório. Em 2024, o grupo voltou a ser centro de um enorme debate político nos Estados Unidos por causa da canção YMCA, porque foi adotada como banda sonora nos comícios de Donald Trump.
5: Pois foi.
6: É curioso, ainda por cima, por se tratar do grupo que é. Em janeiro de 2025, os Village People, ainda com Victor Willis, participaram num comício nas vésperas da posse do atual presidente americano. Ora bem, perante estas cantigas todas, eu escolhi uma para termos um ar mais fresquinho. In the Navy, vamos navegar com as memórias dos Village People.

0: Eu vi uma vez os Village People aqui no Pavilhão Atlântico e sinceramente devo dizer que fiquei desiludido. Eles que eram os cabeças de cartaz dessa noite, mas quem brilhou nessa noite foram os Boney M que atuaram antes. Isto porquê? Porque para além dos Boney M terem dado um concerto ótimo, os Village People era tudo em playback, uma coisa qualquer sem alma. E na música tem que haver alma e portanto, não, apesar de lá estarem as músicas, mas era como se estivéssemos a ouvir em disco. Eu acho que até as vozes deles eram playback. Ora bem, os Culture Club acabaram de anunciar uma nova digressão de arenas no Reino Unido, chama-se The Singles Tour, é um nome sugestivo que diz tudo, que a promessa é muito simples, tocar os grandes êxitos de Karma Chameleon, Do You Really Want To Hurt Me, bem, vai ser uma celebração total dos anos 80, mas há aqui um detalhe delicioso, os convidados especiais são nada mais nada menos que os ABC e os maravilhosos Aircut 100. Ou seja, numa só noite pode ouvir The Look of Love, Poison Arrow, Love Plus One e Fantastic Day. Quase um festival de memórias, não é? E isto tem ainda outra graça. Os Aircut 100, liderados por Nick Hayward, tiveram uma carreira muito meteórica nos anos 80, logo no início, apenas alguns anos de existência, mas que foram suficientes para deixarem clássicos irresistíveis. Agora vivem uma espécie de segunda juventude depois do regresso da formação clássica. Esta digressão vai ser em dezembro de 2026 e passa por várias cidades britânicas, termina na famosa O2 Arena em Londres. E
1: bem, de facto, isto é bom.
0: Isto é uma notícia aparentemente de anúncio de concertos, mas também parece uma cassete TDK para voltar à vida, não é? Vamos recordar.
2: É uma injeção de juventude.
0: Então não, eu gostava tanto dos Aircut 100.

0: Eu era rapazito para ir ver estas coisas todas, estes, os ABC, os Culture Club e também os Arcatron Under. Nenhum deles vi até hoje. Júlio, e agora?
1: Eu também gosto de ir ao museu de vez em quando. Ora, às vezes quando me olho ao espelho também me vejo lá no museu.
0: Não.
1: É isso mesmo. Ora, bem, para já, a propósito do museu, ele não está no museu, está muito vivo, estive ontem no aniversário, no 86º aniversário, é extraordinário, do nosso amigo Vítor Espadinha.
0: Ah!
1: Com direito a sardinhada e tudo, foi muito bom. E não ouvia música para dançar, mas se houvesse, eu ia-lhe oferecer esta que vamos passar agora. Esta era mesmo boa para dançar, naquela altura. Em 72, ainda passava nas discotecas que ainda se chamavam boates, era evidente.
0: Sim, sim, sim.
1: Era a voz única de Bill Withers a cantar o Lean On Me, que, traduzindo por miúdos, é apoia-te em mim, ou encosta-te a mim, ou conta comigo. Ora bem, o encosta-te a mim faz-me lembrar não sei quem... Mas pronto, eu acho que o nosso Bill Withers deve ter palmado isto ao palma. Ora bem, e o pessoal assim fazia. O Bill Withers cantava e nós dançávamos. Teve 3 semanas no top americano e apenas no 18º lugar do top britânico. Não devem gostar de música romântica, provavelmente. Foi o único sucesso de Bill Withers, que nasceu em 38 e que morreu em 2020. Eu fui buscar um álbum que se chama Legacy Rhythm and Soul Series e fomos buscar isto, e fui buscar isto exatamente porque é muito bom ouvir esta voz
0: mesmo
1: potente, doce, do Sr. Bill Withers, Lean On Me.

0: Eu esta semana fui surpreendido, acho que no Instagram, por uma nova versão do Viva a Cerveja dos Lucky Duckies. E então, mais ainda, eu já gosto muito desta canção, Júlio, mas uma versão bossa nova, que é um dos meus géneros preferidos, é maravilhoso. Então, enviei logo uma mensagem ao Marco e à Cláudia a pedir, epá, eu quero passar isso no Hotel Califórnia. Foi na hora. E depois, o que é que eu fiz? Bem, o que é que eu vou dizer sobre o Viva a Cerveja? Porque não sou, porque é que não hão de ser eles a falar sobre isso? Então, o Marco e a Cláudia gravaram uma mensagem para o Hotel Califórnia. Bom dia, meus queridos.
1: Bom dia, Hotel Califórnia. Bom dia, Paulino Coelho.
2: Bom dia, Júlio Isidro.
1: Nós somos os Lucky Duckies, o Marco e a Cláudia, e estamos aqui para vos pedir que mostrem ao vosso público a nova versão do Viva a Cerveja, agora muito mais frescola.
2: Porque está numa versão, vejam lá, em samba, um samba vintage, uma versão super animada.
1: Muito clássica, ao estilo dos Lucky Duckies. Porque no próximo mês, no dia 7 de agosto, vai comemorar-se o Dia Internacional da Cerveja. Viva a Cerveja. Portanto, eu espero que vocês gostem disto e que a seguir se contenham, porque isto dá vontade de beber logo uma bem geladinha. Um abraço.
0: Pois, mas não é esta hora, Marco. A geladinha fica para mais tarde, para já a cerveja fica em forma de canção. Muito obrigado, meus queridos. Um beijinho, Cláudio. Um grande abraço, Marco. E vamos encontrar-nos certamente brevemente. Boa surpresa, não é, Júlio?
3: Uma ótima surpresa e fresca.
0: Exatamente. Vamos então ouvir esta versão bossa nova de Viva a Cerveja.

0: Que maravilha, esta versão é maravilhosa, tão fresca, tão verão como a cerveja, não é? Bom, estamos no Exatamente. Facebook, já sabe que gostamos de ter a sua opinião, gostamos de ter os seus comentários, sugestões, o que quiser. Há mais já a seguir.
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0: Muito bom dia, bom fim de semana. O Hotel Califórnia na Renascença com histórias e memórias. Mais uma, Júlio.
14: Mais uma. Estamos ao sábado, mas poderíamos estar também a falar de Santo Domingo. Ah. E para isso, eu vou falar de um senhor que nasceu em Lisboa em setembro de 71. Eu conheci-o, era miúdo e agora é um senhor. Compositor, cantor, com a carreira toda ela feita a pulso e talento. E quando digo pulso, tenho razão para isso, porque ele foi atleta de alta competição em luta greco-romana. E deu-se a conhecer ao público no programa Chuva de Estrelas na SIC, onde ficou em segundo lugar. Chama-se João Pedro Paes, de quem eu gosto muito e de quem tenho uma enorme admiração.
0: Também eu.
14: É uma pessoa de uma coerência, de uma verticalidade extraordinárias. O primeiro álbum dele, chamado Segredos, saiu em 97 e foi produzido por um amigo que eu perdi, todos nós perdemos, um grande músico, um grande artista e de quem tenho muitas saudades. O Renato Júnior, foi o Renato Júnior que produziu o primeiro álbum do João Pedro Paes. E depois, logo nessa altura, ele promoveu o álbum com dois singles que foram dois sucessos. Acho que toda a gente cantava o Ninguém é de Ninguém e o Louco por Ti. São duas coisas que ficaram coladas aos ouvidos. E no próximo ano, este meu amigo, que agora é um senhor, mas era um jovem naquela altura, fará 30 anos de carreira e há muito ainda a esperar dele. E espero sinceramente estar na festa dos seus 30 anos de carreira. João Pedro Paes a cantar Santo Domingo.

0: aproveitar.
1: Grande João Pedro, um grande abraço, meu querido. Olha, Júlio, artistas têm um dom muito estranho, não apenas para fazer sucesso, mas para descobrir futuros gigantes da música. E eu esta semana tive a ler uma história muito curiosa. Ao longo da carreira, Engelbert Humperdinck teve como bandas de abertura nomes que pouco tempo depois se tornaram verdadeiras lendas. Entre eles estavam os Jimi Hendrix Experience, Cat Stevens, The Walker Brothers e até um jovem Elton John quando ainda dava os primeiros passos na carreira.
2: E o
1: mais, é, não é? E o caso mais curioso aconteceu em 1967. Durante uma digressão pelo Reino Unido, Jimi Hendrix fazia parte do cartaz e numa noite em que o guitarrista de Engelbert faltou, ofereceu-se para o substituir. Então tocou todo o concerto, escondido atrás da cortina, para não roubar protagonista ao artista principal. Anos mais tarde, Engelbert dizia que parecia haver três guitarras a tocar ao mesmo tempo. Isto visto à distância, aquele alinhamento parece quase impossível, mas mostra bem como a história da música está cheia de encontros inesperados. E quem diria que antes de se tornarem lendas, alguns dos maiores nomes do rock passaram por um palco a abrir um concerto de Engelbert Humperdinck. Que aos 90
2: está a ver,
1: anos...
2: Está a ver o que é? Exato, ele tem 90
1: anos. 90 anos,
2: agora,
1: feitos em maio, continua a atuar. Ele na quarta-feira atuou em Melbourne, ontem atuou em Adelaide e amanhã vai atuar em Perth, tudo na Austrália.
2: Ah. Pois. E depois da manhã?
1: Não, não, depois em agosto, agora faz uma pausa.
2: Dá um concerto na Floresta do Ginjal, eu sei que...
1: Em agosto vem para a Europa e depois vai para a Ásia. Meu Deus, vamos recordá-lo então com esta canção extraordinária.

0: aninhos e anda a correr o mundo, este senhor. É um bom exemplo e é super, muito, é muito, muito, muito inspirador. E agora, Júlio?
1: Olha, vamos falar de Marianne Faithfull, por quem eu tinha e continuo a ter uma grande admiração por aquilo que ela nos deixou. Já em 1969, ela vivia mesmo na linha vermelha da vida. Quando em filmagens da película... a película era uma película que, de alguma maneira, histórica. Era sobre Ned Kelly. A cantora colapsou em cena devido a uma overdose de droga. E foi transportada para o hospital de Sydney, porque estava a decorrer na Austrália, e mais tarde foi dispensada do elenco do filme. Esse filme tinha Mick Jagger no papel do bandido Ned Kelly. Mas a Marianne não ficou. Acabou por ser substituída por Diane Craig. E houve também uma versão posterior deste filme, em 2003, com o Heath Ledger e a Naomi Watts. Ora bem, mas parece que isto se pega, porque estávamos a falar de 1969, e em 1967 o Mick Jagger tinha sido condenado a 3 meses de cadeia pela posse de comprimidos de benzodiazepina. E até a revista Melody Maker pediu a suspensão da sentença. Por acaso, a sentença foi suspensa. É um facto. E eu fui descobrir uma coisa rara. Não vão preocupar-se excessivamente com uma qualidade musical ou uma qualidade técnica fora de série, porque é Marianne Faithfull a cantar uma canção que exatamente é de Mick Jagger. Ruby Tuesday. É uma gravação raríssima que, orgulhosamente, nós hoje aqui apresentamos. Marianne Faithfull a cantar Ruby Tuesday.
0: Que foi namorada de Mick Jagger.
1: Exato.

0: Okay, do you think it was too fast?
1: Que maravilha, que maravilha. Ora bem, quem me acompanha sabe que eu gosto muito de versões e agora trago mais uma. Seasons in the Sun, um dos maiores sucessos de Terry Jacks. Foi editada em 1974. A canção vendeu milhões de cópias, chegou ao número 1 em vários países. Mas a sua história começou bem antes. A música era originalmente Le Moribond, escrita em 1961 pelo belga Jacques Brel. E alguns anos mais tarde ganhou uma nova letra em inglês e acabou por se transformar numa emocionante despedida de alguém que se prepara para deixar este mundo. E curiosamente Terry Jacks não acreditava que a canção viesse a tornar-se um fenómeno como se tornou. Mas as pessoas identificaram-se com aquela melodia simples, com aquela letra que fala de amizade, de amor, de despedida. E o resultado, que é que foi um dos maiores êxitos da década de 70. E agora a curiosidade. Antes de Terry Jacks gravar Seasons in the Sun, a música passou pelas mãos dos Beach Boys. E na altura, Terry Jacks trabalhava com a banda e chegou mesmo a produzir algumas sessões de gravação. E em 1970, os Beach Boys entraram em estúdio para tentar gravar a canção durante as sessões do álbum Surf's Up. Só que a experiência correu tão mal que decidiram abandonar a canção. Anos mais tarde, Mike Love recordaria a sessão de forma muito direta. Era simplesmente a canção errada para nós. E então, a gravação ficou inédita durante mais de 50 anos e foi finalmente editada em 2021. Ou seja, uma música rejeitada pelos Beach Boys acabou por se transformar num dos maiores sucessos mundiais dos anos 70. Vamos lá ouvir então esta versão que esteve escondida há mais de 50 anos dos Beach Boys.
2: Que bom.

0: Júlio, como é que fechamos hoje?
1: Olha, fechamos comigo ainda em recuperação, é evidente, porque estive larguíssimas horas, desde as 2 da tarde até à meia-noite, mais que meia-noite, exatamente no Nos Alive no primeiro dia. Mas eu não queria perder, essencialmente, o Nick Cave, por ser um rapaz, não exatamente da minha geração, um bocadinho mais novo, mas tem uma história que realmente vale a pena acompanhar em termos musicais também. E foi realmente excepcional. E o ambiente estava muito bom, andei a passarinhar, houve muita gente que se dirigiu a mim, e aproveito para dizer que muita gente me perguntava, e então no sábado o que é que vai ser o Hotel Califórnia? Que isso é que tem graça. É evidente que não era miudagem, digamos miudagem, mas era, e também não era gente da minha idade, era quarentões, mais ou menos, que perguntavam e diziam assim, sabe que eu não perco um, e quando não posso ouvir, vou ouvir depois gravado.
2: Maravilha.
1: Ah, pronto, sim senhor, então, uma maravilha. Olha, de tal maneira, a minha popularidade está de tal maneira que eu fui à loja dos churros, comprei 2 pacotes de churros e ofereceram-me. Nunca ninguém me tinha oferecido churros na vida.
2: Maravilha, tão bom.
1: Quer dizer, e não pediram nada de troca, nem um autógrafo. E, portanto, olha, lá comei os churros mais a família. Ora bem, pronto, tudo isto só para dizer que alguém me perguntou numa entrevista, eu dei variedíssimas, o Júlio é festivaleiro ou assim assim? E eu respondi, sou assim assim. E depois é que desenvolvi o tema. Ora bem, e agora vamos falar também da música e dos músicos empenhados na defesa da natureza. Toda a gente sabe que o meio artístico é, na realidade, muito generoso. A vários níveis temos imensos exemplos disso, como você sabe, e temos divulgado. Mas este é o caso do guitarrista dos Queen, Brian May, que exatamente há 20 anos, passaram 20 anos, em julho de 2006, fez uma oferta muito volumosa para um fundo para salvar os ouriços que estavam a ser abatidos em grande quantidade na região das Outer Hebrides, uma região na área da Escócia. Ora bem, foi suficiente para salvarem milhares de ouriços com o contributo em dinheiro do guitarrista dos Queen, Brian May. Brian May, que apareceu nas boxes do Grande Prémio de Fórmula 1 em Silverstone, eu também tive a ocasião de ver, fiquei encantado. Ele, vestido, estava nas boxes da Ferrari, com uma camisola da Ferrari. É ali. Eu assim, olha, é evidente que também lá estava um inglês notável, o Sir Hamilton. Mas, de qualquer das maneiras, foi simpático. As outras equipas devem ter ficado ouriçadas com o apoio do Queen à escuderia italiana. Mas estava lá o Lewis Hamilton. Ora, eu depois disto tudo só tenho que passar uma música que é uma peça notável de Brian May, que é realmente um dos grandes guitarristas do mundo. Too Much Love Will Kill You.
2: Que maravilha.
1: É esta a minha despedida por hoje, com a certeza de que voltarei na próxima semana e depois logo se vê. The best is yet to come.
2: Exatamente. 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Bom fim de semana.

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5: Boa tarde, é meio-dia, 11 horas nos Açores.
6: O anjo do Senhor anunciou a Maria.
7: E ela concebeu do Espírito Santo.
6: Ave Maria.

0: Rogai por nós, Santa Mãe de Deus,
1: para que sejamos dignos das promessas de Cristo.
0: Oremos. Infundi, Senhor, a vossa graça em nossas almas, para que nós, que pela anunciação do anjo

0: conhecemos a encarnação de Cristo, vosso Filho, pela sua paixão e morte na cruz, e com a intercessão da bem-aventurada Virgem Maria, alcancemos a glória da ressurreição. Por Cristo, Senhor nosso.
1: Amém.
0: Glória ao Pai, e ao Filho, e ao Espírito Santo.

0: Vamos às notícias, em destaque no Jornal do Meio-Dia. Boa tarde.
1: Boa tarde. Professores vão receber horas extraordinárias pela correção de exames nacionais. Tinha uma taxa considerada crime de álcool no sangue o condutor que atropelou mortalmente um GNR no IC2. Muito boa tarde. O Governo vai pagar horas extraordinárias aos professores que estão a corrigir os exames nacionais. A informação foi avançada na última hora por Sebastião Bugalho. A medida é do Governo, mas foi o porta-voz do PSD a anunciá-la em conferência de imprensa na sede do partido, confirmando que o trabalho dos docentes será compensado.
2: Todo o Ministério da Educação e os professores que obviamente estão a corrigir as provas estão no seu empenho total, de forma a dar a resposta que, como diz, os alunos e as famílias merecem e precisam. A única coisa que tenho para lhe transmitir hoje é que o reconhecimento notável do esforço dos professores no que diz respeito à correção das provas será recompensado com o pagamento de horas extraordinárias.
1: Recorde-se que o processo de correção dos exames nacionais tem estado envolto em polémica, com denúncias de falhas do sistema informático que levaram o Governo a mexer no calendário e a adiar a fixação das notas e da segunda fase. Estava alcoolizado o condutor que atropelou mortalmente esta madrugada um agente da GNR no IC2, em Alcobaça. Segundo a nota de pesar do Ministério da Administração Interna, o condutor colocou-se em fuga, mas acabou por regressar voluntariamente ao local do acidente, acusou uma taxa de álcool superior a 1,2 gramas por litro de álcool no sangue, que é considerada crime com pena de prisão. O ministro Luís Neves e os secretários de Estado lamentam a morte do militar de 29 anos do destacamento de trânsito de Leiria, que foi atropelado quando sinalizava uma viatura parada que se incendiou. Alterações ao arrendamento na mira do Livre. O partido está reunido esta manhã em congresso em Sintra para eleger uma nova direção. À entrada, Rui Tavares, que deixou cargo de porta-voz, mas que se mantém na direção, apontou que deste congresso sairá uma estratégia de oposição a políticas como as novas regras do arrendamento.
3: Vocês imaginam que isso vai ser de discriminação do senhorio que hoje vê uma pessoa que por alguma razão não quer ter como seu inquilino e diz: para ti a caução é de 1 ano ou 2 anos de renda, porque a lei permite-me fazer tudo. Aquilo que antes fazia envergonhadamente e ilegalmente, agora faz-se a coberto da lei e com o apoio do governo. Bem, eu digo aqui muito claramente, um congresso como o que temos aqui hoje vai servir para derrotar essas propostas, tal como derrotámos o pacote laboral.
1: Os novos órgãos do Livre serão eleitos amanhã. Em Espanha há uma corrida contra o tempo. Até às 4 da tarde há uma janela de oportunidade no combate ao incêndio de Almeria, diz o ministro da Presidência, Félix Bolaños. No terreno estão 500 bombeiros com apoio de 30 meios aéreos. 1.405 pessoas foram desalojadas. Duas foram detidas por desobedecerem à ordem de retirada de casa. Este fogo já consumiu 6.600 hectares, fez até ao momento 12 mortos ainda desaparecidos. O líder supremo do Irão disse hoje que quer vingar o seu antecessor e pai, que foi assassinado. É uma exigência da nação e tem de acontecer. Numa mensagem na rede Telegram, Khamenei disse que está comprometido com a vingança. O Papa almoça hoje em Castel Gandolfo com 200 pessoas carenciadas, 35 delas crianças. São da Diocese de Roma, vivem em condições vulneráveis e têm o apoio de várias organizações caritativas. Eu sou a Maria João Costa, está tudo em rr.pt. Boa tarde.
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0: Dúvidas Públicas. Viva e bem-vindos ao Dúvidas Públicas. Hoje, na entrevista de Economia da Renascença, vamos falar muito de música, de festivais e do negócio que eles envolvem. E para isso vamos olhar para o percurso do maior festival que se realiza em Portugal desde 2004. A nossa convidada é formada em Comunicação Social e Publicidade pela Universidade Católica do Rio de Janeiro, no Brasil. No início da sua carreira passou pela Disney Brasil, começou com 17 anos, se não estou em erro, na área de eventos. Aos 21 anos coordenou a produção do Rock in Rio. Chegou a Portugal em 2003, mas nessa altura, suponho, não imaginava que se estava a mudar de armas e bagagens, como se diz por cá, por causa de um projeto que a devia reter apenas alguns meses antes de um eventual regresso ao Brasil. Diz que acabou por se apaixonar pelo país, ficou, criou raízes, vive cá desde então, ainda que com muitas viagens ao lado do Atlântico. Ela é a voz de comando por trás de uma das maiores manifestações de entretenimento neste país, presidente do Conselho de Administração, vice-presidente executiva do Rock in Rio, integra o Conselho de Administração da Rock World. O Grupo Renascença, sublinhe-se, é parceiro do Rock in Rio desde a primeira hora, ou seja, desde 2004, ano da primeira edição em Portugal. Para além dos bastidores dos grandes palcos, no seu percurso ficam prestações televisivas que a tornaram conhecida dos portugueses, nomeadamente como jurada do programa Ídolos. A senhora Rock in Rio é a nossa convidada de hoje. A entrevista à Roberta Medina será conduzida por Sandra Afonso.
1: E Arsénio Reis, bem-vinda ao Dúvidas Públicas.
2: Prazer.
1: Fixa metas para cada festival. O que é que determina o sucesso de cada evento?
2: Na verdade são muitos, né? Porque a gente olha para o Rock in Rio como uma gama de clientes. Por exemplo, não é qualquer equipe que faz um evento da dimensão do Rock in Rio, não é qualquer fornecedor que faz a dimensão do Rock in Rio. Os nossos patrocinadores têm que estar felizes, os nossos clientes finais, as milhares de pessoas que compram o seu ingresso. Então, primeiro elemento de êxito de um negócio como o Rock in Rio chama segurança. As pessoas precisam chegar em segurança, sair em segurança. Isso é absolutamente essencial, ponto um e acima de tudo. Depois a gente quer que todos saiam felizes. E todos são esses todos que eu falei. Até entre patrocinadores tem objetivos diferentes por estar lá. Um quer notoriedade, outro quer fazer relacionamento B2B, outro quer fazer B2C, outro B2D. Aí, na verdade, a satisfação desses vários elementos que fazem o Rock in Rio ser possível é uma medida de retorno. Depois, obviamente, a empresa precisa ter o retorno. Se você não tiver o resultado, você não é sustentável, você não consegue fazer a próxima edição. Então, aqui não é só pagar as contas. O que a gente tem trabalhado muito é para ter sempre fôlego para conseguir sonhar cada vez mais e fazer crescer, mesmo num mercado onde a gente sabe que o Rock in Rio já é bastante grande para o tamanho do mercado português. A gente hoje, com essa casa linda nova que a gente pôde inaugurar em 2024, que é fazer a cidade do rock no Parque Tejo, hoje a gente consegue sonhar com muito mais Rock in Rio do que a gente alguma vez fez, né? Então, Rock in Rio até 2022, no Parque da Bela Vista, era um Rock in Rio. O Rock in Rio, a partir dessa nova casa, Parque Papa Francisco, Parque Tejo, ele é um outro Rock in Rio. E esse outro Rock in Rio sonha com a reunir a Europa em Portugal a cada dois anos, ganhar uma relevância internacional.
0: Na primeira coisa que disse, tinha a ver com segurança. Desse ponto de vista, Portugal é um sossego.
2: Portugal é um sossego, mas o evento não é um sossego. Então, se você me perguntar aqui, sim, é mais suave,
0: né?
2: Produzir.
0: Tem a experiência também do Rock in Rio no,
2: é infinitamente
0: no Rio.
2: Mais suave produzir o Rock in Rio em Portugal. Mas reunir 100 mil pessoas, entre trabalhadores, público, parceiros, num mesmo local, para as mesmas 13 horas, não é trivial. É uma operação onde você conta com o imponderável o tempo todo.
0: Uhum. Vocês avançaram com uma estimativa de 330 mil espectadores, se não estou em erro, na edição deste ano. Destes 330 mil, quantos é que entraram com ofertas, bilhetes oferecidos ou convites ou...
2: A gente, dos 330, 40 mil são pessoas que estão trabalhando e que, afinal das contas, a gente tem que considerar na capacidade do recinto, porque eles, a partir de um determinado momento,
0: estão
2: todos assistindo os concertos. Dos 290, que são audiência, a gente não decupa o número e vou te explicar por que a gente não explica o que é. Quem tem que saber sabe o que são as finanças e o governo, né? Pra gente pagar os nossos impostos. Por que a gente não decupa? Porque uma parte do nosso negócio, sei lá, talvez 40% do nosso negócio é financiado por patrocinador.

0: por marcas. Para essas marcas, o evento tem que ser sempre um sucesso. Eles estão trabalhando imagem, eles estão trabalhando relacionamento. Então, para atender 40% do nosso negócio, que precisa ser retroalimentado para que ele possa existir na edição seguinte, porque não são contratos permanentes, são contratos que se renovam a cada edição.
1: Edição,
0: às vezes duas edições. Felizmente, agora, por exemplo, temos parceiros que já estão fechados por duas edições. Isso já dá um pouquinho mais, né, de facilidade aqui no nosso ciclo de trabalho. Mas eles são renovados. Então, para esses, o que, que eles precisam e a gente garante sempre? Uma mensagem do Rock cheia. Depois, se a gente vendeu, se a gente não vendeu, é aquilo que impacta um dos pontos essenciais para o negócio ser saudável, que é o que gera a receita do que vem dos outros 70%, que é a venda de ingressos.
1: Mas
0: de esses ingressos.
1: 40% garantem-vos os custos?
0: Já me não, de todo. Não, de todo. A gente tem um investimento de cerca de 30 milhões e de todo que esses 40% não pagam. A gente ou vende ingresso ou vende ingresso. Os ingressos são a parte mais importante, mas não diminui o nosso compromisso e obrigatoriedade para que aqueles players tenham o seu retorno garantido. Esse a gente consegue controlar. Eu não consigo controlar se vende mais ingresso ou não. A gente trabalha muito aqui. Muita gente acha que é fácil vender ingresso. Não, é muito difícil vender ingresso e precisa de tempo. O mesmo artista vende mais rápido fazendo um concerto próprio do que num festival, seja ele o festival que for. E isso eu só dei conta quando a gente teve Ed Sheeran, que tinha esgotado dois estádios da Luz em Portugal. E quando a gente anunciou Ed Sheeran, eu falei, agora vai. Pá! Nunca esgota nada rápido, né? Então, não vai. E ficamos o mesmo tempo vendendo, esgotou, mas às vésperas, né? Aliás, esse ano foi o ano que a gente esgotou com maior antecedência algum dia, porque não é habitual. E aí, por que que eu fui entendendo aqui o que que é o fenômeno? Tem um elemento comunicação que é um elemento absolutamente crucial. O artista, quando comunica o show dele, ele está um ano comunicando aquela turnê. A cada 2, 3 dias ele está postando aquele show, vibrando, as pessoas gritando, chorando. Ah! E para quem que ele está comunicando e como? Com o fenômeno das redes sociais, ele está comunicando na veia do consumidor dele. Ele está comunicando direto.
2: Isso. Mas também não faz a mesma divulgação quando tem concertos em festivais?
0: Não. É um esforço gigantesco. Eles, assim, para você conseguir fazer um post, caraca, você reza, ele faz uma festa quando consegue fazer um post. É muito desigual nesse caso a dedicação. E aí é compreensível? Por um lado é. Imagina a rede social de um cara desse postando de uma forma frequente os shows todos em qualquer país, com qualquer promotor que ele quer. Quase, aqui tinha classificado, aquela coisa antiga, né? Eu ia virar uma fuá. Então, dá para perceber, mas algumas coisas eles poderiam e deveriam fazer um pouquinho mais, porque senão o promotor, né? Nesse que é o do festival, tem um esforço e um risco muito grande. Se eles contribuíssem, esse esforço, esse risco seria muito menor. E afinal de contas, eles são contratados para isso, né? Mas é uma briga eterna.
2: Alargaram este ano o espaço do festival, que permitiu receber mais 20 mil espectadores por dia, num total de 100 mil em cada dia. Esta é a grande vantagem do Parque Tejo face à Bela Vista, o espaço?
0: São muitas. Essa é uma vantagem do Parque Tejo. A grande vantagem do Parque Tejo é conforto, comodidade, uma infraestrutura mil vezes melhor do que a gente podia oferecer na Bela Vista. E eu sou a maior fã da Bela Vista. Não tem ninguém mais apaixonado pela Bela Vista que eu, não sei os moradores de lá. Então, o conforto da operação para quem trabalha e para quem frequenta é completamente diferente. E a possibilidade de oferecer um evento com um nível de oferta. Se você pensar que a gente ajusta o valor do ingresso quase com a inflação, muito pouquinho de uma edição para outra, o que aconteceu de 2022 para 2024 foi virar outro festival. A gente sai de um palco principal e mais um bocadinho para 3 palcos principais, onde artistas internacionais que só estariam num palco principal passam a estar em 3. Em termos de oferta e valor do produto, não tem nada a ver. E na Bela Vista não cabia. Fora aquela beleza, aquela energia, todos os palcos têm uma clareira maravilhosa. A gente tem 3 palcos principais, um com 60 mil pessoas, outro com 35 mil pessoas, outro com... Isso permite a gente botar palcos maiores, infraestrutura, investir em infraestrutura e em artistas de maior peso. Acho que o consumidor ganhou imenso.
1: E o que é que perdeu ao deixar a Bela Vista?
0: Eu acho que não perdeu absolutamente nada, ser muito sincero. Eu acho que a gente cumpriu uma jornada potente na Bela Vista. E o bairro recebeu muitos investimentos ao longo do período que o Rock in Rio esteve ali. A gente investiu na vedação, fez a ponte entre as Olaias e a Bela Vista, fez a ciclovia, o skate park. Então tiveram

0: muitos investimentos e uma relação que até hoje se mantém, porque a gente continua convidando os moradores ali para irem para o Rock in Rio, independente dele estar agora no Parque Tejo. Então, eu acho que o parque ganhou imenso, cumpriu a sua jornada na história do Rock in Rio. Acho que o Parque da Bela Vista merece ganhar uma vocação na cidade. É fundamental ter alguma infraestrutura, assim como agora o Parque Tejo vai ser infraestruturado. Se ele não tiver infraestrutura, as pessoas não podem ir lá passear e aproveitar um espaço tão privilegiado que foi devolvido à cidade com a chegada da jornada, né? Estamos contribuindo, estamos super empenhados com a Câmara Municipal, a gente está muito feliz que acho que ali vamos ter ali um pedacinho novo de Lisboa.
1: A primeira edição tiveram muitas críticas por causa da acessibilidade, das filas para a alimentação. Este ano a grande queixa foram as sombras. Qual é a vossa solução?
0: Olha, eu acho delicioso que sejam as sombras. Quer dizer que a gente conseguiu resolver os temas verdadeiramente relevantes. As pessoas conseguiram frequentar as partes de alimentação com tranquilidade. As casas de banho, nunca ouvi tanto elogio para as casas de banho, sempre limpo. O shuttle foi um sucesso. A Carris fez mais de 260 mil viagens. Então, a gente tem sempre alguma coisa para melhorar. No caso das sombras, se a gente pensar na maior parte dos festivais do mundo, tem sombras e árvores em área de camping. Na área de show, em geral, não tem muitas sombras. A Bela Vista, de fato, é muito privilegiada nesse aspecto. No caso do Parque Té, a gente aumentou o investimento em sombras, em estruturas com mesas. Agora, podemos pensar a mais longo prazo e faz parte da nossa vontade conseguir ter mais espaços de sombra, só que é um investimento muito alto. O parque tem bastante condicionamentos para montar, então as estruturas que a gente foi orçando ficavam muito caras e aí o investimento não fechava, né? Mas é uma coisa que a Câmara vai fazer médio prazo, uhum, que é plantar árvores. Atenção que para plantar tem que ter morrinhos, assim, tem que subir a terra. Então, na zona de show nunca pode ter morrinhos, né? E também não pode ter árvores, uma coisa ou outra. Não dá pra ter tudo. Mas o parque vai ganhar a sua área verde. Não sei quais são as soluções, porque não tenho conhecimento dos detalhes, não haverei de ser eu a contar. Mas preparar o espaço não pro Rock in Rio. O Rock in Rio é um projeto temporário, mas para o dia a dia, e obviamente não será feita infraestrutura para um evento da nossa dimensão. Isso
1: mas será
0: chega e sai.
1: Também pelo festival.
0: Sim, mas o mais importante é que ele esteja infraestruturado para o dia a dia do parque e que seja compatível com a chegada do Rock in Rio. Uma coisa não pode estragar a outra, né? Uhum. Então é esse o trabalho que a gente está fazendo conjuntamente.
2: A Roberta pode nos dizer o que é que rende um festival como o Rio? Qual é o resultado do financeiro
1: receita
2: do próprio festival?
0: É muito frustrante para um programa de economia, eu percebo. Mas sendo um projeto, por que a gente não fala de resultados? Eu lembro quando a gente fazia a Árvore de Natal aqui, uhum, em Lisboa. Fizemos no Parque Eduardo VII, fizemos na, sim, Praça do Comércio. E tem uma experiência curiosa que uma das nossas pessoas entra num táxi e o senhor estava no trânsito, porque aquilo fazia garrafava baixa, né? O pessoal indo querer ver a árvore. E o senhor estava muito chateado. E ele disse assim, um absurdo investir em 20 mil euros para fazer aquela árvore. Vocês trabalham no mercado, vocês sabem que aquela árvore não custava 20 mil euros.
2: Claro.
0: Não necessariamente a gente sabe, enquanto sociedade, lidar com valores. Os valores podem gerar ruído. Eu acho que o valor mais importante são 120 milhões de euros na economia portuguesa. São 12 milhões pagos em impostos. Esses valores são importantes porque são os valores que voltam para a economia. O que a organização ganha, não acho que não é nada que acrescente à cabeça do nosso consumidor ou do público em geral. Né? Se alguém quiser comprar o Rock in Rio, vai ter que saber. Né? Mas para o público em geral, eu acho que isso cria mais ruído do que valor, porque ninguém vai estar sensibilizado se um dia a gente divulgar um valor negativo.
2: Se também não for rentável, não haverá Rock in Rio em 2028,
0: mas por isso que a gente está,
2: né,
0: aqui.
2: Aliás, a Roberta não viveu isso, mas quer dizer, o seu pai viveu.
0: Não, eu vivi também, atenção.
2: Atenção,
0: a gente teve algumas edições em Lisboa, não foi uma.
2: Difíceis?
0: Com prejuízo.
2: Com prejuízo?
0: Com prejuízo.
2: As primeiras?
0: A primeira foi o maior prejuízo. O Rock in Rio tem um investimento muito grande em infraestrutura, na qualidade do artista, porque a gente trabalha com várias gerações. Ele é muito mais caro do que um festival
1: Quanto
0: de música.
1: Quanto é que custa montar um festival deste?
0: O Rock in Rio, em Portugal, 30 milhões.
1: Estes 30 milhões é um investimento
0: por
1: permanente?
0: Edição. Por edição.
2: Não estamos tudo a falar do cartaz, estamos a falar de tudo.
0: Tudo,
2: as
0: com
2: infraestruturas,
0: o cartaz dentro, tudo,
2: com
0: tudo.
2: Tudo.
1: O grupo Dreamers, liderado pelo seu irmão, o Rodolfo Medina, já conta com 18 empresas. Rock World
0: é maluco para tudo, né?
1: A Rock World produz o Rock in Rio, está integrada neste grupo?
0: médio. Está na parte dos sócios fundadores, né? Então, eu, meu irmão, meu pai, meu tio, que agora faleceu, então os meus primos, e o Leonel, que é sócio, meu pai. Nós somos parte do grupo Dreamers e temos uma participação hoje, que a gente vendeu a Rockworld, e temos ainda participação e gestão da Rockworld. Mas o maior acionista da Rockworld não faz parte do grupo Dreamers.
1: Que é um grande produtor norte-americano. Já vamos lá, mas antes criaram empresas nacionais para o festival, para o Rock in Rio em Lisboa, ou utilizam as empresas do grupo?
0: Não, ao contrário. Quando a gente vem para Portugal, a gente então abre a Battle World, que é a empresa onde o Rock in Rio vira empresa. Pela primeira vez foi em Portugal. E a primeira vez que a gente passou a ter uma equipe dedicada ao Rock in Rio foi em Portugal, em 2008. Depois de a gente fazer a primeira, perder dinheiro, fazer a segunda, pagar a conta e falar assim, ah, faz sentido, vamos continuar. E aí a gente começa a ter equipe fixa em 2008 e logo depois a gente leva, através de Portugal, o Rock in Rio de volta para o Brasil. Aí sim nasceu a empresa Rock in Rio, que é a Rockworld, no Brasil. A Rockworld Brasil, ela é dona da Rockworld Lisboa. A gente ajustou sempre o nome, né, para ser a mesma empresa.
2: E os acionistas são os mesmos, não é?
0: Os acionistas são os mesmos, sim, mas são entidades distintas, sim. Uhum. E nasceu primeiro aqui.
1: A Live Nation está também no Brasil?
0: A Live Nation está no Brasil também.
1: No Rock in Rio. Dada a dimensão do grupo, ainda se considera uma empresa familiar?
0: Considero, porque a gente tem a gestão, né? A Live Nation é um ótimo parceiro. É um parceiro que está interessado de que, pela característica da empresa, é fundamental você dar resultado, manter o padrão do que você está fazendo, mas a Live Nation tem uma cultura interessante. Da experiência que a gente tem tido com eles, que já vem de 2018, essa relação, é um parceiro que acredita no talento de quem ele comprou. Ele não quer entrar na sua gestão, desde que você esteja fazendo bem o seu negócio. Enquanto você estiver fazendo bem o seu negócio, você que é especialista no seu país, na sua área, naquilo que você criou, segue fazendo. Ele só vai interferir se você não estiver dando resultado positivo, né? Mas não é um parceiro interventivo. Por isso que ainda tem esse gostinho de empresa familiar, porque a gente continua liderando a gestão.
1: E o que a Live Nation trouxe ao Rock in Rio?
2: Eu acho que mudou
0: a capacidade de investimento, claramente. Por exemplo, passar pela pandemia sem precisar pensar se na pessoa física você está pagando essa conta de manter equipe, etc. E a gente manteve toda a equipe. Então, isso é um parceiro forte que te dá fôlego para fazer. Por isso, se fosse na pessoa física, em nós cinco, a gente provavelmente teria que ter tomado outras decisões. Então, quando você tem um parceiro grande, a capacidade de investimento é completamente diferente. Se você tiver uma boa ideia e um bom projeto de negócio, eles são investidores, eles estão prontos para isso. Então, eu acho que traz muitas possibilidades. A gente expandiu para São Paulo com eles, então traz uma tranquilidade, né? Nós somos empreendedores de natureza, você pode ousar mais.
1: E o regresso à Espanha é uma possibilidade agora? Está a ser ponderado?
0: Não, nesse momento não. Nesse momento, a gente expandiu para o país mais próximo do Rio de Janeiro, que foi São Paulo, né? Então, a gente já fizemos duas edições de tal, ano que vem é a terceira. É um projeto que tende a ser da mesma dimensão do Rock in Rio Brasil. Então, é um projeto que merece muito foco e atenção. A gente, depois de passar pelos Estados Unidos, a gente aprendeu que nenhum festival começa positivo, né? Lisboa já tinha mostrado, mas a gente achava que era só com a gente. Depois a gente começou a entender que nenhum grande festival começa positivo. Por acaso, o Detal começou, mas não é trivial. Obviamente, ele cresceu muito com a própria marca do Rock in Rio no Brasil, com a força que a marca tem. Mas que precisa consolidar a marca. A gente trabalha marca, né? A gente não trabalha venda de ingresso pura e dura. Então, estamos nessa jornada de consolidação. Temos produzido o Lollapalooza para a Live Nation no Brasil. Tem sido uma parceria de sucesso. Rock in Rio Brasil também segue firme. E a gente agora, aqui na Europa, o foco é, em vez de expandir fisicamente, porque é um investimento pesado, é um modelo de negócio fora do comum. Então, o foco hoje é aproveitar o momento que o mercado nos oferece, que é o turismo crescendo, o volume de pessoas procurando motivos culturais, onde a música e a música ao vivo tem um destaque bastante alargado, como escolha de uma boa motivação para fazer uma viagem. É aproveitar esse momento maravilhoso que Lisboa e Portugal vivem, de destaque, de cidade de charme, de país desejado,
1: destino turístico.
0: Como destino turístico, para a gente trazer as pessoas para Lisboa. E se a gente for capaz de pular dos 18.500 ingressos que a gente vendeu fora, imagina que para 2030 a gente chega a 50, 60 mil pessoas vindo de fora. Isso parece pouco dentro do contexto de 330 mil pessoas que a gente trabalhou esse ano, mas é significativo em termos de capacidade de vender um ticket médio mais alto, de impactar a cidade. Quanto maior o impacto econômico do Rock in Rio na cidade, melhor também para o projeto, né? Porque valoriza em termos de reputação, atração de investimento, capacidade da gente trazer marcas globais investindo. É para aí que a gente está olhando, fazer crescer o negócio.
2: Até porque a porcentagem de estrangeiros no Rock in Rio é ainda baixa, não é? 8,
0: é, são 18.500 pessoas, é bastante. Aliás, só que eles... ainda é muito pouquinho perto do todo. Rock in Rio sempre foi feito para os portugueses. Tem um número muito bacana, que é 80% das pessoas vêm de fora da cidade de Lisboa e 60% vêm de fora da grande Lisboa. Então tem um outro layer de turismo, que é o turismo nacional, né? Uhum. Mas o turismo internacional, ele traz um potencial de... mais investimento.
2: E não têm, porque ainda não apostaram muito nisso, ou não têm?
0: Não, a gente começou.
2: Porque este é o momento de começar a apostar agora.
0: A gente começou a apostar esse ano, para essa edição. A gente sempre fez uma comunicação focada para o festivaleiro. Quer dizer, o que a gente percebe hoje é que no festivaleiro estamos ótimos, é um número maravilhoso, de 8 mil pessoas está muito bom, mas a gente acede a muitas gerações e é um público mainstream. Então hoje a gente quer comunicar para mais. O que, que a gente percebeu? O que a gente apostou esse ano? Em tentar entender a cadeia produtiva do turismo, tentar entrar nessa cadeia produtiva. Não foi tão fácil como eu imaginava que alguém ia dizer, ó, vai por aqui e a coisa acontece. Não existe, porque é muito segmentado. São muitos interlocutores. A gente vai agora começar a fazer uma estratégia diferente. Vamos concentrar os investimentos em Espanha e Inglaterra para essa próxima jornada e depois vamos ampliando. Alemanha e França é muito importante também, mas vamos focar ali. Vamos focar em media partners, não só a tentativa de entrar na prateleira, né? E vão focar em poucos players que possam fazer mais esforço com a gente. Porque a tentativa de ir assim, meio genérico, não deu muito certo.
2: O seu pai, Roberto Medina, ainda tem um papel ativo no grupo?
0: Super. Graças a Deus.
2: É ou já passou aos sócios? Ou só faz aquilo que a Roberta deixa que ele faça?
0: Não. É ruim, hein? É mais ao contrário. Não, ele é...
2: Explique-nos lá essa parte.
0: Não, ele é muito ativo. A gente tem hoje uma equipe muito grande, né? No Brasil são 250 pessoas na equipe, temos lideranças muito fortes, que obviamente ele não precisa mais entrar no nível de detalhe, mas ele está sempre na renovação do produto, na inovação, no salto diferenciado da comunicação.
2: O que pode fazer melhor, é isso?
0: É, o que, que pode fazer para sair do comum, na verdade. Okay. Né? Aqueles saltos, o Roberto é muito visionário, é um cara... muito criativo,
2: os
0: mas é um criativo que põe...
2: Claro.
0: Exatamente. Viu? Foi na música. Então, ele está sempre...
2: Não, era novidade deste tempo, por isso é que eu pergunto.
0: Ele está sempre buscando aquilo que não é óbvio dentro da indústria. E isso ele continua sendo altamente provocador. Ele que comanda a equipe. Mas já não precisa queimar a mufa com tudo, né? Quando eu digo deixa fazer, por exemplo, Lisboa, ele já não precisa se envolver tanto. E aí vai deixando a gente fazer as nossas aventuras... As coisas que eu tenho dúvida se ele vai me jogar pela janela ou não, eu pergunto, por via das dúvidas, para evitar esse drama profissional e familiar. Mas, quando o Carlos Moedas fez o convite para o Parque Tejo, e eu fui para lá para dizer que meu bem não vai acontecer, né? Foi só saltar no do carro e ficar eu e Ricardo olhando para a cara do outro dizendo: caraca, isso é incrível, vai ter que acontecer. E como é que faz para acontecer? Mandei uma imagem do Parque Tejo para o WhatsApp, ele não disse nada, o que é estranho. Deve estar achando que eu sou maluca. Já estava pensando assim, bicho, vou ter que fazer essa parada sem ele concordar. Como ele não respondeu, eu achei que era má notícia. Chego em São Paulo, começo a mostrar um vídeo do parque, da época da jornada, etc. E ele ficou muito sério e também não reagia. Falei, ih, danúcia. Aí, de repente, ele diz assim, ah, isso tá pronto? Por que ele não reagiu quando eu mandei a primeira? Ele achou que eu queria construir o parque. Ele tava achando que eu era maluca, né? Mas quando ele falou assim, ah, isso tá pronto? Eu falei, claro que tá. Ah, então não tem nem que pensar. Foi a única pessoa, fora o Ricardo, que nem piscou. Então ele é assim, ele é visionário, ponto. Intuitivo, visionário, ponto, parágrafo. Então ele faz muita diferença na jornada. É muito, muito bom e enlouquecedor trabalhar com ele. O que acontece? Você dá uma ideia. Aí o visionário pega a sua ideia e faz ela ficar única.
2: Cinco vezes. Cinco ideias.
0: E de quem é a ideia, então, a partir daí?
1: Uma boa pergunta.
0: Acabou-se. Mas pronto, ondas e bônus.
2: Deixe-me perguntar-lhe sobre o papel das empresas nacionais neste festival.
0: Certo.
2: Qual é o envolvimento, como é que o conseguem, como é que o negociam? Diga-nos aquilo que...
0: São cerca de 340 empresas envolvidas.
2: 340.
0: Fornecedores, patrocinadores, apoio, vendedores, né, um pouquinho de tudo. Empresas nacionais, quero dizer, que estão no mercado português, que fazem, uhum, que investem no festival. Esse ano teve uma coisa muito bacana, que foi a Coca-Cola começar. A Coca-Cola Europa também investiu no festival para comunicar para a Europa, que é o que a gente quer começar a trazer. Mas o evento, ele é viabilizado com as empresas nacionais.
2: Como é que é a vossa relação com elas?
0: Muitos deles são fornecedores que a gente contrata, que a gente paga para que eles façam, certo, prestem um serviço. Tem vários deles que são operadores, são parceiros, que eles vão lá vender o hambúrguer e tem um negócio associado. Alguns pagam pelo local, outros dão um percentual de venda, tá. Então tem um pouquinho de cada coisa. Tem outros que são apoiadores, que investem porque querem ter proximidade com o público final e colocar um stand, uma ativação, alguma coisa perto das pessoas. Tem outros que investem para comunicar, esse é um nível de investimento maior, que eles querem contar em grande mídia o envolvimento, a associação...
2: Esse é o caso da Coca-Cola, por exemplo.
0: Esse é o caso da Coca-Cola, com certeza. Tem outros que estão ali investindo porque entendem que o projeto é uma mais-valia, um espaço privilegiado para fazer relacionamento B2B, por exemplo. Quero levar meus... Tem lá o Premium Club, ou a VIP, ou os espaços corporativos como os rooftops. Eu quero levar os meus clientes. Eu quero levar os meus colaboradores. Então, o mundo mudou e a gente tem que mudar com o mundo, né? Não quer dizer que... Eu tenho certeza absoluta. Pode anotar. Daqui a uns aninhos, está tudo igual como era antes. Precisando de notoriedade, de mais reputação. Então, e tem uma coisa. No mesmo momento, tem empresa que precisa de notoriedade, tem empresa que precisa de reputação, tem empresa que... Cada empresa tem um ciclo diferente.
1: Um objetivo
0: diferente.
2: É fácil entrar no mercado português? Comparando até com o brasileiro.
0: Foi muito difícil no primeiro ano. Depois disso, a gente acho que conseguiu estabelecer uma referência
2: da prova, né?
0: E não só. Acima de tudo, a gente estava trazendo um modelo de negócio que não fazia o menor sentido no mercado português, que era... Oi?
1: Um festival, não é?
0: É um festival com Paul McCartney. Não faz sentido. Paul McCartney não toca em festival. Paul McCartney é para pessoas mais velhas, sentadas numa arquibancada. Sim. O festival era uma coisa de jovem, pouca infraestrutura, pó e, né, e que cerveja quente às vezes. Então, de repente você vem e fala assim, não. É para toda a gente, as crianças podem ir, as pessoas mais velhas podem ir, as filas são pequenas, as casas de banho são limpas e dá para ir ter um dia inteiro de Rod Stewart, Cyndi Lauper. Isso na largada foi um choque. E a outra coisa que era, você tinha ali a Superboc investindo em festival como naming, né, como propriedade de marca.
1: Branding.
0: Mas não tinha exatamente mais, que eu me lembre, como marcas. Né? Marcas de grande consumo investindo. O que a gente veio dizer não, é que a música é uma propriedade relevante para vocês trabalharem marca. E ali isso também era estranho para a cabeça dos executivos. Então, o maior desafio não foi entrar no mercado. O mercado português, minha percepção assim, hoje é outro mercado, tá? Para entrar em Portugal naquela época, 23 anos atrás, você tinha que ter a porta certa. A gente teve o Santana Lopes, que era presidente da Câmara, validando e dizendo, eu quero fazer isso. E opa, a partir daí, uma parte está resolvida. Você tem uma pessoa de referência dizendo, claro, que confia naquilo que está sendo proposto. Outra coisa era depois confiar quem ia botar o seu dinheiro ali. E outra coisa era depois confiar o público dizer que vai assistir o Paul McCartney sentado na relva. Então, Portugal foi muito difícil na entrada. Depois, o desafio de Portugal são os negócios, por exemplo, uma empresa que vem do Brasil. O esforço para faturar pouco é o mesmo do esforço para faturar muito. Então, o mercado, dependendo de onde você vem, é um mercado pequeno. Tem muitas empresas que vêm para poder entrar na Europa. Então, obviamente, que a afinidade, apesar de não ser o mesmo idioma, porque a gente se engana achando que é tudo igual, mas, pronto, obviamente, é muito mais fácil do que você chegar num país que fala uma língua completa. E outra coisa, sermos latinos. Conta a história do nosso diretor comercial nos Estados Unidos, quando a gente foi fazer Vegas, tem coisas muito engraçadas, né? A gente começa um encontro, ei, então, seu fim de semana, seu filho tá bem, né? Cara, e lá ele chegou um dia, era uma segunda-feira, e perguntou lá pro senhor, que ele não conhecia lá nenhum, então, foi bem seu fim de semana? E o sujeito diz assim, por que você quer saber? O sujeito não te dê intimidade pra isso. Isso é cultural. Né? Então é muito importante entender a cultura do território onde você está chegando. E a gente fez projetos outros da Árvore de Natal na Polônia, na Romênia. A primeira frase que você vai ouvir no mercado fora é: isto aqui não é o Brasil, foi aqui. Aí em Espanha você diz: isto aqui não é o Brasil, isso aqui não é Portugal. Isso aqui na Polônia, isso aqui não é Brasil, não é Portugal, não é. Cara, nunca é, claro que não é. O que é o talento essencial para você entrar no mercado novo? Pedir licença, escutar, respeitar a cultura local, mesmo que depois você precise dizer: olha, mas esse meu negócio não dá para fazer desse jeito aí que você está fazendo, não. Bora negociar. Com várias visões e várias culturas é sempre mais rico.
1: E como é que é o planeamento em relação ao marketing das marcas? Porque uma coisa que marca os festivaleiros, quem participa, é a presença das marcas, além do festival em si e das bandas. Os brindes, os stands, os passatempos, isso é tudo organizado, planeado?
0: No nosso caso é tudo, mas é feito em parceria com eles. O que é a nossa responsabilidade nesse aspecto? Primeiro, isso foi um desafio que a gente fez as marcas portuguesas lá em 2003, para a primeira edição, e que não só revolucionou o mercado português, mas como depois revolucionou o mercado brasileiro, saindo daqui a experiência, e hoje você vai ver festivais internacionais já fazendo do mesmo jeito, que é levar a ativação de marca, que não foi uma coisa que a gente inventou, mas que era vivida em outros territórios, como parte da experiência. A marca é entretenimento e não é aquilo que a gente via antigamente, que a marca tinha uma placa lá, estática, né? Então, essa foi a provocação e foi o grande sucesso. Pois, e o brinde é um dos elementos. Os meus amigos que são mais festivaleiros, que vão ao Rock in Rio, eu não entendo como é que as pessoas ficam 2 horas na fila para ganhar um chapéu. Eu falei: mas ela acha aquilo divertido, bicho. Então, deixa eles, vai lá ouvir seu show enquanto o outro... Tá tudo bem, cada um valoriza coisas diferentes e a gente convive em harmonia no mesmo espaço. O que a gente cuida nesse aspecto? Cada marca desenvolve a sua ideia. A nossa responsabilidade é trabalhar para que uma não faça a mesma coisa que a outra. Para que os patrocinadores que têm maior investimento sejam salvaguardados em dimensão de espaço, em volume de brinde. Uma série de critérios que a gente preserva, obviamente, de acordo com os investimentos feitos no projeto, para a gente poder entregar contrapartidas que tragam o resultado que aquela marca espera. A gente começou a interferir muito em brindes lá atrás, quando a gente começou a olhar para o tema de meio ambiente, em 2006, 2008, na verdade, de evitar aqueles brindes que ficavam jogados pelo chão.
1: Por exemplo?
0: Coisas de papel. Papel não dá 3 segundos, está no chão. O que não é útil, o que não vai me divertir, ou não vou levar para casa para usar, vai para o chão rapidamente. Aquilo tem que seguir com a pessoa. Então é muito bacana. Hoje, por onde você anda, tem lá o chapéuzinho, os brindes, as pessoas seguem brincando. Até as perucas malucas seguem aparecendo 20 anos depois. Então,
1: o festival sempre foi associado a esta pegada ambiental. Qual é o vosso papel nisto? Ou seja, é contabilizado?
0: Tudo. A gente faz o nosso inventário de pegada carbônica e neutraliza as emissões. O inventário de emissão, ele é um mapa de onde você deve atuar para reduzir, que é o maior objetivo, e compensar aquilo que é inevitável. Um evento da dimensão do festival tem muitas restrições de solução. A indústria precisa avançar para que a gente possa absorver o uso da tecnologia ou da solução. Eu não tenho os números desse ano ainda. O que a gente ainda tem de desafio em Portugal é conseguir separar mais resíduos, em vez que aqueles não vão para aterro, que é o ponto número um e essencial, mas eles ainda são transformar parte, ainda vai para incineração, produção de energia. Não é o plano ideal. O plano ideal é que cada vez mais seja corretamente direcionado para reciclagem, né?
2: A Roberta disse que os patrocinadores garantem mais ou menos 40% daquilo, sim, que o festival precisa para viver. O resto é só bilheteira?
0: Só praticamente bilheteira.
2: Tem um pouquinho de 40-60 em termos de divisão?
0: É, na verdade, o patrocínio está mais para 30 em Portugal do que para 40. Antigamente não era, tá? Antigamente era o contrário.
2: Assusta essa dependência ou não?
0: Esse negócio me assusta. Mas,
2: imagino que sim, mas preferia que o nível de patrocínios fosse
0: preferia,
2: superior.
0: Sem dúvida,
2: né?
0: Nenhuma, claro, porque aí o patrocínio para a gente, ele é um colchão de possibilidade de investimento. A gente no Parque Tejo passou a investir 5 milhões a mais. Então a gente está falando de uma mudança agora, por isso que a gente agora está buscando crescimento também em outras frentes.
2: Mas também quando a receita bilheteira também subiu, não é? Ou seja, há mais pessoas.
0: Depende. Não é obrigatoriamente assim. A receita de bilheteira, sim, subiu em relação à Bela Vista. Mas não é linear assim. Qual é a diferença? O patrocínio, ele pode ser fechado com antecedência e me dá um, claro, colchão para investir mais para fazer coisa. Eu queria ter uma montanha-russa. Epá, não sei se vou vender. Então, o bilhete eu vou até o final, sem saber o que, que eu tenho. A conta só fecha depois mesmo, até porque tem custos que surgem durante o festival, né? Por exemplo, teve um fator muito interessante esse ano. Supostamente o calor é bom, né? Para vender cerveja, etc. Tava tão quente no domingo de Linkin Park que chegaram mais tarde. Quem é que podia imaginar que um dia com mais gente ia ter um consumo menor do que era esperado? Porque estava muito quente, as pessoas chegaram. Quando normalmente o raciocínio. Meu, o nosso negócio é muito assustador.
2: Muito volátil.
0: muito volátil. Eu queria criar vários aviões, vários fogos de espetáculo, de artifício, as coisas que me divertem. Né? Investir em artistas mais caros. O patrocínio permite você usar mais, porque ele é uma receita garantida. O bilhete, você nunca sabe o que aconteceu.
2: A parte dos artistas é quanto de custo, do custo do festival?
0: É muito curioso, mano.
2: A Roberta fala bem, eu sou muito curioso. Faz
0: não
2: parte.
0: É? Faz parte, por isso que a gente se dá bem. Não
2: o
0: vou
2: cartaz.
0: Dizer.
2: Essa é a terceira vez que nos diz que não vai dizer.
0: Porque era bom, se eu pudesse falar não sobre o número sem depois virar um problema para o meu lado, era ótimo. Mas vira invariavelmente, essa eu já aprendi.
1: Anunciaram visitantes de 123 nacionalidades.
0: Acabou 127.
1: Como é que fazem este registro? Como é que sabem que são 127?
0: A única coisa que a gente sabe é porque eles compraram fora. A origem da compra vem de 127 países diferentes. O que a gente agora está tentando juntar os vários estudos, as informações, por exemplo, da Mel sobre roaming, do cartão de crédito. A gente agora botou nos estudos de recinto um monte de pergunta para ver se sai alguma informação diferente que venha além.
1: Ainda faz sentido um bilhete para ver 80 bandas, como escrevia por estes dias o influencer?
0: Se faz sentido? Isso é um mega privilégio, né? Você pagar o ingresso mais barato que um show só e ver, se você estiver focadinho, você vai ver no mínimo 8 grandes shows. Se você fosse ver aqueles artistas todos ao longo do ano, você teria que investir 570, sei lá, 500 e muitos euros. Está por 89, acho que é um bom negócio.
1: Mas acha que isto não é uma
0: pra
1: moda...
0: Para a gente é que está difícil.
1: Festival não será uma moda passageira.
0: Opa, peraí, o Coquinha tem 41 anos, qual é a parte da moda passageira, não, de todo? Eu acho até porque os festivais não são sobre show, né? Eu acho que os festivais, na sua natureza, é sobre convivência. É porque a gente se habituou, né?
2: Então o Rock in Rio já não é só um festival de música?
0: Nunca foi. Alguém nasce para juntar pessoas de raças e credos diferentes, em paz e harmonia, contrariando o que o sistema na época dizia, quando a gente estava saindo da ditadura militar no Brasil. Então, essa era a motivação, e usar a notoriedade internacional dos grandes nomes da música como promoção do Rio de Janeiro. Os grandes eventos são campanhas publicitárias do destino. A música é a linguagem, os artistas são os maestros. Obviamente tem muita gente que vai pelo show e tem muita gente que vai porque quer estar lá. O Rock in Rio já foi programado e talvez seja o primeiro festival da era moderna. O Rock in Rio nasce diferente porque ele nasce de grandes nomes. Depois, a partir dos anos 2000, quando os artistas passam a vender menos disco, começa a nascer a coisa do digital, né? E precisam fazer mais shows, os grandes artistas ficaram mais disponíveis para estar fazendo shows e turnês. Aí os festivais começaram a ter os grandes artistas.
1: Anunciou-se também como um festival para a família. Fazia sentido reduzir os preços ou mesmo oferecer os bilhetes às crianças?
0: Não, porque eles vão muito. Se fosse residual, mas eles têm que ser contados. Então não tem como ser oferecido, porque de fato eles estão lá para viver a experiência e são muitos. Né? Uma coisa é quando se oferece, porque ele não conta quase naquele volume. No nosso caso, não. Como é feito também para eles, eles são consumidores como outros quaisquer.
2: Vamos voltar aos artistas. Como é que evoluiu a questão da contratação dos artistas ao longo destes anos? Enfim, a Roberta tem 22 só no Rock in Rio.
0: Sim.
2: Lisboa. Há quanto tempo é que estava contratado o Rod Stewart?
0: Rod Stewart, eu não vou lembrar os prazos, é muito, tá pedindo muito.
2: Mas meses,
0: eu, por exemplo,
2: o
0: Linkin Park, a gente anunciou um ano antes. E tem fases de indústria também. A gente passou fases onde os artistas fechavam seus turnês muito em cima do laço. Felizmente, graças a Deus, hoje em dia consegue se anunciar. Mas, por exemplo, as grandes turnês do ano que vem já estão anunciadas.
1: Já tem bandas para a próxima edição do Rock in Rio?
0: Tem proposta na rua. Fechada ainda não.
2: E imagino que não queira dizer quais são as propostas que tem na rua.
0: Ah, como é óbvio.
2: que a Roberta ainda não conseguiu trazer a Lisboa e gostava mesmo de
0: trazer.
2: Ah,
0: eu queria a Pink.
2: A Pink.
0: Eu digo isso é uma coisa pouco criativa. Eu por mim, trazer Bruno Mars quatro dias por ano, todos os anos. Tá brincando, que é o que eu gosto. Mas no Rock in Rio, felizmente, não é feito pro que eu gosto. Mas a Pink foi um show incrível que a gente teve no Brasil.
2: Como espetáculo é fantástico, né?
0: Nossa, e ela é muito potente. Então é uma artista que a gente teria muito prazer de trazer para cá. Agora o Roberto já falou que é um desejo, que queria pro Brasil. A Adele também queria para cá, não? Então acho ótimo. Uhum. Ele ainda falou de Celine Dion também. Eu lembro perfeitamente quando a Adele veio a Lisboa e que todo mundo queria que estivesse no Rock in Rio, as pessoas muito aborrecidas que ela não estava no Rock in Rio. Aí vou assistir o show da Adele no Mel Arena. E eu, de repente, no meio do show começa a chover, né? Que tinha lá um efeito especial que chovia no meio do show dela. Eu falei, ah, gente, se eu soubesse isso, tinha explicado porque ela não podia tocar na Bela Vista, né? Pô, não dava para montar aquilo.
1: A Ivete Sangalo foi uma das ausências mais comentadas este ano.
0: Mas olha, vai estar no Brasil. Se alguém quiser, pode se preparar aqui em setembro.
1: E vamos voltar a ver a cantora no Rock in Rio Lisboa?
0: A gente está discutindo boas ideias, assim. Eu tenho muita vontade de... Mas eu vou falar, não, deixa aí. Deixa a gente trabalhar um pouquinho mais com ela. A gente está pensando num formato diferente, muito giro. Mas vamos ver. Somos parceiros, amados e queridos, e estamos pensando coisas boas para o futuro.
1: E há alguma possibilidade de montar outros espetáculos, outros festivais em Portugal, à semelhança do que fazem no Brasil?
0: Então, a gente até queria, mas a gente não tem isso... A gente não tem nenhuma ideia que faça sentido. Se você perguntar se eu gostaria de fazer outro festival em Portugal, a princípio não, porque eu acho que acho que Portugal está muito bem servido de festivais. Projetos diferentes, talvez, mas sim, a gente quer fazer outros projetos de novo. Era muito importante para a gente estabilizar o Rock in Rio, essa nova casa. E eu sou relativamente... ou bastante conservadora, eu gosto de ir conquistando aos pouquinhos, não gosto de grandes maluquices, apesar do Parque Tejo ter sido uma. Eu prefiro ainda focar na consolidação desse crescimento internacional.
1: Só uma curiosidade, a localização do Parque Tejo é contratualizada evento a evento?
0: Ou tem... Dois em dois anos, duas edições. Agora já está o protocolo feito para 2028. Ótimo, que a gente só vai ver o debate das taxas, etc., em 2030 agora.
2: Já agora, pegando nisto, a autarquia não apoia financeiramente diretamente o festival,
0: não.
2: Mas isenta o festival.
0: Isenta. E isenta de um cálculo de taxa que ninguém pagaria. Então é uma não questão. Bom. Se alguém quisesse rentabilizar o Parque Tejo, o Parque da Bela Vista, tinha que criar uma lógica diferente de valorização. Porque essa que está lá posta não é viável.
2: Mas a autarquia, para além disso, dessa isenção, não injeta dinheiro no festival?
0: Não. Tem colaboração. Porque todos eles se beneficiam. Cada um coloca aquilo que tem e todos ganham.
2: Estamos a terminar. Fechamos sempre com uma sugestão musical dos nossos convidados. Acho que nunca tivemos um convidado a quem este desafio assentasse tão bem. Tanto sentido. Quer revelar-nos a sua escolha?
0: Assim, não tem uma... Se me pedir uma música da vida, não vai acontecer, né? São muitas músicas boas e depende sempre. Eu acho que a música acompanha o nosso espírito do momento, do dia. E essa é muito constante, que é Better When I'm Dancing, que é da Meghan Trainor. E que eu adoro músicas que só de escutar o astral sobe. Então eu me alimento de músicas felizes constantemente, porque me ajudam a ter garra para lidar com o dia a dia.
2: Fica feita a escolha musical de Roberta Medina, a senhora Rock in Rio, Lisboa, a nossa convidada de hoje, a quem obviamente agradeço a presença. Esta entrevista contou com o cuidado técnico e a sonoplastia de Beatriz Garcia, a imagem de Ricardo Fortunato. O Dúvidas Públicas está disponível em podcast, no YouTube, sempre no site da Renascença. Até para a semana.
1: Uma boa semana.

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2: Boa tarde, é uma hora no continente e na Madeira, meio-dia nos Açores. 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
3: Olá, boa tarde. O Governo vai pagar horas extraordinárias aos professores pela correção dos exames. Em Espanha, autoridades tentam controlar um incêndio em Almeria. Os professores que estão a corrigir os exames nacionais vão receber pelas horas extraordinárias. A informação acaba de ser confirmada em comunicado pelo Ministério da Educação. O gabinete de Fernando Alexandre fala em reconhecimento do esforço dos docentes e diz que os professores classificadores serão compensados com o pagamento das horas extraordinárias pelo trabalho realizado durante o fim de semana. A informação surge do lado do governo depois de a medida ter sido anunciada por Sebastião Bugalho, porta-voz do PST, em conferência de imprensa.
4: Todo o Ministério da Educação e os professores que obviamente estão a corrigir as provas estão no seu empenho total, de forma a dar a resposta que, como diz, os alunos e as famílias merecem e precisam. A única coisa que tenho para lhe transmitir hoje é que o reconhecimento notável do esforço dos professores no que diz respeito à correção das provas será recompensado com o pagamento de horas extraordinárias.
3: O facto de a medida ter sido pré-anunciada pelo porta-voz do PST merece críticas do lado do PS. O deputado Eurico Brilhante Dias, ouvido pela Renascença, fala em incompetência de Luís Montenegro por permitir que seja o partido a anunciar medidas de um governo.
5: É absoluta confusão. O caos instalado na correção de exames está a passar para a dimensão institucional. O partido marcou uma conferência de imprensa em que anuncia uma decisão do governo. É um disparate, é uma falta de cuidado com o dever fundamental de proteção das instituições e de separação entre a vida partidária e o Estado. Isto é uma confusão, mas mais do que confusão, é uma falta de competência, uma absoluta incompetência na forma como estas instituições se relacionam com os portugueses. Lamento. O Sr. Primeiro-Ministro está ausente do país. Quando eu digo ausente, não é que esteja fora do país fisicamente, mas neste momento está ausente do país nas questões centrais da governação. E isto é mais uma manifesta falta de coordenação da direção política do governo.
3: As críticas do Partido Socialista ainda sobre os exames nacionais. O Ministério garante que as respostas incompletas não estão a ser avaliadas e nega a denúncia feita pelo movimento Missão Escola Pública. Em comunicado, o gabinete de Fernando Alexandre avança que os professores podem reportar os problemas que estão

0: a ocorrer. O Educa criou um sistema para o reporte destas situações. Ainda na política, Jorge Pinto considera inevitável que o Partido Livre seja poder. O candidato e porta-voz do partido falava no arranque dos trabalhos do Congresso que está a decorrer em Sintra e a ser acompanhado por Susana Madureira Martins. Boa tarde, Susana.
1: Boa tarde,
0: o que acrescentou Jorge Pinto?
1: Jorge Pinto, que é o senhor que se segue, substituindo Rui Tavares como candidato a porta-voz do Livre, ele que não esconde a intenção de que o que também interessa ao partido é ser poder.
2: Porque sim, nós somos muito ambiciosos e porque sim, nós sabemos que o Livre, com o crescimento que tem tido, pode ser algo maior ainda. E esta é se calhar a única coisa que é inevitável na vida política portuguesa. É que o Livre, cada uma e cada um de vocês, a continuar a trabalhar como trabalhamos nos últimos 2 anos, então vos garanto, é mesmo inevitável que o Livre vai chegar ao poder. E vai chegar ao poder à escala local. Vai chegar ao poder à escala nacional. Porque é também isso que nos interessa. É ser poder.
1: Já estão apresentadas, entretanto, as 3 moções candidatas à direção. O partido não esconde divergências internas. A oposição ao atual grupo de contacto lamenta a centralização nos porta-vozes e no Parlamento. É o caso de Rodrigo Brito, que pede mais democracia interna.
3: Porque uma democracia não se fortalece quando a participação é convocada depois da decisão tomada. Um partido não se constrói de cima para baixo e não vive apenas no Parlamento.
1: A 3ª moção candidata à direção tem Tiago Mota, número 1, que, a par de Rodrigo Brito, já integra a atual direção de forma minoritária. Os novos órgãos do Livre são eleitos este domingo. Discursam agora os candidatos ao Conselho de Jurisdição.
0: Obrigada, Susana Madureira Martins, jornalista e editora de Política da Renascença, a acompanhar o Congresso do Livre que decorre em Sintra. Estava alcoolizado o condutor que atropelou mortalmente esta madrugada um agente da GNR no IC2, em Alcobaça. De acordo com a nota de pesar do Ministério da Administração Interna, o condutor colocou-se em fuga, mas acabou por regressar voluntariamente ao local do acidente. O ministro Luís Neves e os secretários de Estado lamentam a morte do militar de 29 anos do destacamento de trânsito de Leiria. Em Espanha, há uma corrida contra o tempo. Até às 16h, há uma janela de oportunidade no combate ao incêndio de Almeiria, diz o ministro da Presidência, Félix Bolaños. No terreno estão 500 bombeiros, com apoio de 30 meios aéreos. 1.405 pessoas foram desalojadas, 2 acabaram detidas por desobedecerem à ordem de retirada de casa. Este incêndio já consumiu 6.600 hectares, fez até ao momento 12 mortos. No desporto é oficial, e Umland deixou o Sporting e assina pelo Atlético de Madrid. Os Leões encaixam 40 milhões de euros com a venda dos jogadores. O Atlético de Madrid confirmou a transferência nas redes sociais. Eu sou a Filipa Ribeiro. Estas e outras notícias em rr.pt.
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2: Boa tarde. Tenham um ótimo fim de semana com a Renascença. Eu sou o Paulo Soares. Esta tarde de sábado vai ser comigo até às 5 no lugar da Inês Nogueira. Se por acaso vir na televisão, na SIC Radical, este fim de semana à tarde, não se surpreenda. Ela está a trabalhar, a fazer reportagem no Alive. Esta hora da sua música arranca com Bruno Mars. Logo depois, há um 48K sobre mosquitos.

0: Se há duas coisas que me irritam na vida, uma é não me deixarem ouvir a música até ao final, a outra são os mosquitos no verão. Mas há uma empresa francesa que tem uma proposta tecnológica para acabar com mosquitos. Para conhecer, no 48K de hoje.
1: É uma solução comercializada por uma empresa francesa e já está disponível em Portugal. Chama-se Kista e o truque é que reproduz a respiração humana. Eu explico melhor. Em vez de usar inseticidas e similares, o aparelho liberta uma quantidade controlada de dióxido de carbono, semelhante ao que os seres humanos deitam cá para fora quando expiram, combinado com outros componentes, simulando uma presença humana. Essa simulação atrai os mosquitos que se aproximam do aparelho e depois são capturados. A empresa assegura que o mecanismo consegue atrair mosquitos num raio de até 60 metros. Esta solução já está a ser usada, sobretudo em formatos para negócios, hotéis, parques de campismo, campos de golfe, isto já em vários países. A novidade é que este ano foi lançada uma versão XS para ser usada, por exemplo, em casas particulares. Agora chega a parte menos agradável. Esta solução doméstica custa quase 600 euros e é preciso ter em conta que o sistema tem consumíveis, como por exemplo a substância que recria a respiração e presença humana. E esta substância tem de ser renovada de tempos a tempos.
0: 48K na Renascença, um trabalho da jornalista Cristina Nascimento, sonorização de João Campelo. O 48K agora vai de férias, mas todos os episódios estão disponíveis a qualquer hora do dia nas plataformas do costume, no site e na aplicação da Renascença.

0: Fique por aí com a Renascença, já a seguir a Fernando Daniel, logo depois Imagine Dragons.
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É já uma tradição de verão no nosso país. Não sei se costuma ir a estas coisas, mas são sempre bem engraçadas. Alguma vez foi a uma feira medieval? Este fim de semana há uma em Sintra, em São Pedro do Penafrim, Praça Dom Fernando II. Há comes e bebes, claro, e muita coisa engraçada para ver e participar. Todo este fim de semana em Sintra. Aproveite-se. No final do mês há uma outra, imperdível, em Santa Maria da Feira, que este ano celebra 30 anos de vida. Depois, quando chegarmos a essa altura, eu volto a lembrar. 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Bom fim de semana.

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Atualidade em destaque na edição das duas. Isso é já daqui a pouco. Até lá ainda há tempo de ouvir Nena. Viver.

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10: Boa tarde, são 2 horas, 1 hora nos Açores. Antes das notícias às 2, conheçam os destaques a esta hora.
11: O Governo está disponível para ouvir senhorios e inquilinos na lei do arrendamento. Os professores que estão a corrigir os exames nacionais vão receber horas extraordinárias. Em comunicado, o Ministério da Educação fala em reconhecimento do esforço. O gabinete de Fernando Alexandre diz que os professores classificadores serão compensados com o pagamento de horas extraordinárias pelo trabalho realizado durante o fim de semana. Antes do comunicado do Governo, a medida já tinha sido anunciada por Sebastião Bugalho, o porta-voz do PST, numa conferência de imprensa que já merece críticas do PS. O deputado Eurico Brilhante Dias, ouvido pela Renascença, fala em competência de Luís Montenegro por permitir que seja o partido a anunciar medidas de um governo.
12: É absoluta confusão. O caos instalado na correção de exames está a passar para a dimensão institucional. O partido marcou uma conferência de imprensa em que anuncia uma decisão do governo. É um disparate, é uma falta de cuidado com o dever fundamental de proteção das instituições e de separação entre a vida partidária e o Estado. Isto é uma confusão. Mas mais do que confusão, é uma falta de competência, uma absoluta incompetência na forma como estas instituições se relacionam com os portugueses. Lamento, mas o Sr. Primeiro-Ministro está ausente do país. Quando eu digo ausente, não é que esteja fora do país fisicamente, mas neste momento está ausente do país nas questões centrais da governação. E isto é mais uma manifesta falta de coordenação da direção política do governo.
11: Já esta manhã, num outro comunicado, o Ministério da Educação garante que as respostas incompletas não estão a ser avaliadas e nega a denúncia feita pelo movimento Missão Escola Pública. Em comunicado, o gabinete de Fernando Alexandre avança que os professores podem reportar os problemas que estão a ocorrer. O Educa criou um sistema para o reporte dessas situações. Noutro plano, o Governo está disponível para ouvir a oposição, mas também os senhorios e os inquilinos quanto às alterações à lei do arrendamento. A posição do Executivo foi transmitida não pelo Governo, mas também pelo porta-voz do PST. Na conferência de imprensa, na sede do partido, Sebastião Bugalho explicou que há abertura para o debate.
13: Não há nenhuma medida que seja perfeita e que o facto de tanto os inquilinos como os senhorios quererem mais políticas é positivo porque todos reconhecemos a necessidade de responder a esta crise. Portanto, nós estamos, e acho que esse é um pormenor que importa realçar, disponíveis para ouvir e dialogar com todos os partidos políticos, para ouvir e dialogar, obviamente, com os senhorios e com os arrendatários, com os inquilinos, mas é preciso entender uma coisa. Numa resposta de política pública, o PSD não vai satisfazer só um lado, nem vai satisfazer só o outro. Estamos disponíveis para ouvir ambos.
11: O porta-voz do PSD a anunciar que o governo de Luís Montenegro está disponível para debater a proposta de alteração à lei do arrendamento. O candidato, o novo porta-voz do LIVRE, acredita que o partido pode chegar ao poder. A convicção foi deixada por Jorge Pinto no arranque do Congresso do LIVRE em Sintra. Jorge Pinto diz que o partido será o futuro da esquerda e acusou o PS de passar cheques em branco ao governo. O deputado LIVRE é candidato à liderança do partido. O líder...

0: O líder supremo do Irão disse hoje que vingar o seu antecessor e pai, que foi assassinado, é uma exigência da nação e tem de acontecer. Numa mensagem na rede Telegram, Khamenei disse que está comprometido com a vingança. Eu sou a Filipa Ribeiro, estas e outras notícias estão em rr.pt.
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4: Paulo Soares na sua rádio, boa tarde, tenham um ótimo fim de semana. Acho que cheguei à altura de dizer boas férias também, não é? A sua música na Renascença arranca nesta hora com Arctic Monkeys.

0: Não percas já a seguir, grande som de Hozier na Renascença.
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É a sugestão de cinema e pipocas com a Renascença. Este fim de semana o filme chama-se O Convite, uma comédia realizada por Olivia Wilde. Se o nome não lhe diz grande coisa, ela era a 13 no House. Lembra-se do House? Conta nos papéis principais com Seth Rogen, Penélope Cruz e Ed Norton. O filme já está nos cinemas e pode ver já um trailer no site da sua rádio.

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É um festival gastronómico, chama-se Arrebita, e vai reunir alguns dos melhores chefes nacionais e produtores locais. Além disso, também há música, com a presença de alguns DJs, e a entrada é completamente gratuita. Vila Nova de Famalicão, dias 7 e 8 de agosto. Não se esqueça.

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3: Boa tarde, são 3 horas, 2 horas nos Açores. No arranque da edição dos 3, os destaques a esta hora.
4: O pagamento de horas extraordinárias é mais uma forma de o Governo reconhecer o caos na correção dos exames, dizem os professores. Subiu para 110 o número de portugueses e lusodescendentes que morreram nos sismos da Venezuela. Os professores acreditam que o pagamento das horas extraordinárias aos docentes que estão a corrigir os exames nacionais é só mais uma forma do Ministro da Educação reconhecer que o processo está a ser caótico. Ouvido pela Renascença, o secretário-geral da FENPROF, José Feliciano Costa, realça que sempre houve correção de provas ao fim de semana.
5: Isto é a assunção do Ministro, que de facto a coisa está caótica e que as pessoas estão a ter uma sobrecarga, como sempre tiveram. Mas, apesar de tudo, é capaz de haver esse reconhecimento agora. Porque a correção de provas ao fim de semana sempre foram feitas.
6: Mas nunca foram pagas.
5: Nunca foram pagas. E, portanto, este anúncio, que nem foi feito pelo Ministro, foi feito por Sebastião Bugalho, não é? Também nos parece um bocado estranho. Parece que o Governo já perdeu a confiança no Ministro, mas isso é outra história. E agora, já agora, vamos ver de que forma é que ele vai fazer o pagamento. Qual é a referência, o cálculo das horas, qual é a referência. Mas atenção, entretanto, chega o mês de agosto e as férias podem ser postas em causa. E aí não há horas extraordinárias que resolvam o assunto.
4: O secretário-geral da FENPROF, ouvido pela jornalista Teresa Almeida, que diz ainda que faltam esclarecimentos sobre o que vai acontecer no caso das provas, que estão incompletas. Já esta manhã, em comunicado, o Ministério garantiu que as respostas incompletas não estão a ser avaliadas nos exames nacionais. Os professores que estão a corrigir os exames ao fim de semana vão receber estas horas extraordinárias. É uma medida confirmada num outro comunicado enviado esta manhã, depois de a decisão ter sido anunciada primeiramente por Sebastião Bugalho, porta-voz do PSD, em conferência de imprensa. O secretário-geral do PS sublinha que os professores não estão à venda. José Luís Carneiro volta a admitir a abertura de uma comissão de inquérito à correção dos exames nacionais. O líder do PS pede explicações ao primeiro-ministro, a quem acusa de insensibilidade.
7: Eu estou a chamar o primeiro-ministro para explicar como é que vai garantir a fiabilidade do processo. Os professores não estão à venda, porque o que se passa é demasiadamente grave e os portugueses têm que ter consciência disto. Lamentavelmente, o primeiro-ministro mostra, mais uma vez, insensibilidade. Nós não podemos deixar de parte a hipótese de uma comissão de inquérito, por uma razão, porque as circunstâncias são demasiadamente graves. Temos um primeiro-ministro que esteve no Mundial de Futebol e vemo-lo a responder uma matéria desta natureza. Num festival de música, mostra tudo sobre a insensibilidade de alguém que, do meu ponto de vista, está a trabalhar para ser um dos piores primeiros ministros desde o 25 de Abril até hoje.
4: Declarações de José Luís Carneiro em Braga. Já ouvido pela Renascença, o deputado do PS, Eurico Brandão Dias, acusou o primeiro-ministro de incompetência por permitir que seja o PSD como partido a anunciar medidas do governo. O governo está disponível para ouvir a oposição, mas também os senhorios e os inquilinos, quanto às alterações da lei do arrendamento. A posição do executivo foi também transmitida, não pelo governo, mas pelo porta-voz Sebastião Bugalho, na conferência de imprensa na sede do partido esta manhã. Subiu para 110 o número de portugueses e lusodescendentes que morreram na sequência dos sismos na Venezuela. São dados atualizados pelo Ministério dos Negócios Estrangeiros. Continuam desaparecidos 55 cidadãos portugueses. No total, as autoridades venezuelanas já contabilizaram mais de 4 mil mortes e de 16 mil feridos. Eu sou Filipa Ribeiro, as notícias estão em rr.pt.
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0: Ainda há uns dias tocava no Rock in Rio Lisboa com a Renascença. Já a seguir, toca na sua rádio. Bárbara Bandeira.
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0: por acaso não apanhou nenhum dos extremamente desagradáveis desta semana, então aconselho o episódio de segunda-feira. Tem tudo a ver com uma super Márcia.
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2: Márcia!
3: Luigi?
2: Luigi?
3: Então, só para te dar duas notas rápidas, é que nesta pausa da hidratação, Diogo Costa e João Neves sempre a conversar um com o outro e Cristiano Ronaldo e Bruno Fernandes foram assim estas duplas que não se largaram. Não sei se tu, Tomás, quer dizer alguma coisa sobre isto, mas de facto muita comunicação entre estas duas duplas.
2: Obrigado, Márcia.
4: Por esta informação.
5: Muito obrigado, Márcia. Por acaso, eu acho que fazia falta ao futebol esta abordagem mais feminina, que é a do gossip, não é? Nós somos mil vezes melhores que os homens a esse nível, a nível de especulação e boato. E portanto, nós olhamos para esta pausa de hidratação e onde eles não veem nada, veem só pessoas a beber água. Nós queremos lá saber se o Roberto Martínez está a dar indicações ou não. Queremos é saber porque é que o Diogo Costa está tão amiguinho do João Neves, o que é que eles estão a falar e o que é que o Cristiano está a comentar com o Bruno Fernandes.
2: Portugal tem que, é tipo meter um bocado de coração no jogo, não é só cabeça.
3: Luigi?
6: É gasado.
2: Que é, Márcia?
3: Desculpem, primos, mas temos Francisco Conceição também. Desculpem, eu estou histérica já, eu estou quase a saltar lá para dentro.
5: Foi o Rui. Já não foi... O Luigi foi sempre muito cordato. Este era o Rui dos primos, da dupla de youtubers também. Os primos que disse: o que foi, Márcia?
4: Não foi assim: o quê, Márcia?
5: O que é que foi agora?
4: Mãe, o que é?
5: E de facto, eles têm alguma razão. A Márcia é como uma criança, com tudo o que tem de bom e mau. Uma criança, por exemplo, ela vê uma bola e esquece tudo o que estava a fazer e vai brincar. Felizmente ali no estádio não havia nenhuma estrada, senão isto podia ser muito perigoso para a pequena Márcia, que vai logo a correr atrás da bola sem olhar para um lado e para o outro antes de atravessar.
3: Alô? Olha, o Ronaldo sorriu para mim. Alô?
2: Pois, ela está ali, o Ronaldo.
3: Viste?
5: Alô? Já está, ela Márcia? De repente fica a olhar. Sim. Ronaldo está a sorrir para ela. Ela quer lá saber dos camafeus que estão em estúdio. Tem ali o homem mais lindo e rico e talentoso do mundo a sorrir,
7: animal,
5: não é?
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0: Não é anos 90, é verdade, mas foi nessa década que ouvi esta música vezes sem conta. 12 minutos de uma viagem apenas ao alcance dos Doors. Tenho boas e más notícias. Começo pela má, para deixar já isso fora do caminho. Este é o último episódio do meu Walkman. Mas trago-lhe uma boa notícia no final. Fico por aí. Antes disso, um agradecimento extra especial às duas pessoas que tiveram a paciência para maturar durante os últimos 3 anos, os dois sonorizadores da Renascença, sem os quais isto não teria sido possível. Primeiro, o André Peralta, que fez toda a primeira temporada desta série e que inventou, sem grandes indicações da minha parte, diga-se, todo o primeiro episódio. Ao fim de um ano, não aguentou mais e emigrou para os Estados Unidos.
1: Uau, 100 episódios, Paulo. Como assim já estamos nos 100? É verdade, fui para os Estados Unidos, não foi definitivamente por causa do Walkman. O projeto do Walkman, ainda me lembro quando o Paulo Soares veio ter comigo, e das primeiras coisas que eu me lembro foi que ia ser um programa com muitas histórias, o que para mim era muito interessante porque dava-me imenso potencial para sonorizar. Ok, ouvi esta primeira música num festival onde estava no carro, havia muitos elementos sonoros, eram músicas que ele trazia com uma história por trás. Trazia um significado emocional para ele que acho que elevava muito mais a razão pela qual estávamos a tocar estas músicas. É um programa que, sinceramente, mesmo estando aqui nos Estados Unidos, vou regularmente ouvindo os episódios e o Diogo Casinha tem feito um trabalho espetacular. Pegou no conceito que já tínhamos feito eu e o Paulo e continuou a elevá-lo todas as semanas.
0: Depois do André veio o Diogo Casinha, que sonorizou quase 70 episódios, sempre com um sorriso na cara.
2: Oh Paulo, porquê é que me obrigas sempre a fazer estas coisas? Eu não quis alterar o conceito ou mudar o que já estava feito. Apenas quis deixar algo para que o programa também tivesse um bocado da minha marca. Ah, e outra coisa que gosto no Walkman é da nostalgia que o Paulo põe no texto. Porque as músicas também são histórias e essas histórias às vezes também se refletem na nossa vida e identificamos-nos com elas. E é isso que eu também gostei muito quando ouvi pela primeira vez o Walkman e comecei a trabalhar e a ajudar o Paulo neste programa. Não!

Quando esta aventura começou há 3 anos, estava longe de imaginar 100 episódios. Pensei que no limite tinha material para 20, 30. Mas a verdade é que o meu amor pela música e principalmente por aquilo que ela me faz sentir, deu origem a 100. Nunca quis que isto fosse uma rubrica sobre tops de vendas, singles, discos de ouro e afins. Isso nunca me disse grande coisa.

O que sempre me ligou a qualquer música é aquilo que ela me ensina, as emoções que transmite, o momento em que eu ouvi pela primeira vez e, principalmente, o momento em que a compreendi inteiramente. Porque há músicas que ouvimos a vida toda e até podemos gostar delas, mas só a percebemos realmente quando estamos a passar algo parecido. E é essa relação com as palavras de alguém que eu nem sequer conheço, mas que parece que foram escritas por mim e para mim, que me liga para sempre a uma música, a um artista ou uma banda.

Para quem nasceu nos anos 70 e 80, os 90s foram a década em que sentimos tudo no máximo. O primeiro amor, as primeiras desilusões, as primeiras conquistas, o primeiro tudo. E isso deixa marcas, para sempre. Numa altura em que estávamos livres de redes sociais, smartphones, autotune, inteligência artificial e afins. Era tudo mais real, mais vivido, mais sentido.

Agora, será que estamos hoje onde imaginámos que estaríamos há 30 anos? Boa pergunta, mas não tem resposta certa. Talvez sim, talvez não. Também nunca fui muito de fazer planos, mas a música dos 90s, essa mantém-se uma constante.

Os anos 90 deram-nos álbuns que ouvíamos com atenção até ao fim, à espera daquela música escondida. Este episódio 100 é a música escondida do meu Walkman. Vai ter de fazer um Shazam a isto para descobrir quem é que está a cantar. Não custa nada. Ou então, consulte o episódio 14 do meu Walkman, edição de fim de semana. Pode ser que encontre por lá a resposta. Esta voz não é a mais conhecida do mundo, mas acompanha-me há 30 anos. E todas as vezes que eu ouço, descubro algo novo. O meu Walkman chega assim ao fim. Ficam aqui 100 episódios em que me deixei levar por memórias e nostalgia. Às vezes até demais, eu sei. Mas se ainda não lhe chega, e espero que não chegue, a boa notícia é que isto vai continuar, mas em moldes diferentes. Ouça a versão fim de semana do meu Walkman ao domingo na Renascença, entre a 1 e as 5 da tarde. Fica disponível também no site e na aplicação da Renascença e ainda na app Podcast ou na Apple Music.

0: Boas e mais notícias, como ouviu, mas fica aqui com 100 episódios para ouvir em qualquer plataforma digital, em especial no site e na aplicação da Renascença. O meu Walkman, como sempre, tem a sonorização brilhante do Diogo Casinha.
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2: Boa tarde, são 4 horas no continente e na Madeira, 3 horas nos Açores. Antes das notícias, às 4 na sua rádio, conheça as mais importantes deste sábado.
3: Exames nacionais, professores não sabem o que fazer caso as provas continuem completas até sexta-feira, prazo para a fixação das notas. Secretário-Geral do PS admite comissão de inquérito. O Governo garante que as respostas incompletas nos exames nacionais não estão a ser avaliadas, mas os professores não sabem o que fazer caso as provas continuem completas na próxima semana. Ouvido pela Renascença, o secretário-geral da FENPROF, José Feliciano Costa, diz que continua a faltar clareza.
4: Vão aguardando, mas pode aguardar 1, 2, 3 dias, não é?
5: E, mas se não vier, o que é que acontece à prova?
4: Eu não sei, neste momento, até dia 17, tudo é possível acontecer. A questão que se põe aqui é... O que é que vai fazer um professor se chegar a dia 17 de julho, em que tem que colocar as classificações, e faltam provas de continuidade? Exatamente.
5: O que é que vai fazer?
4: É a questão central.
5: O que é que vai fazer?
4: Vamos ver, não tenho ainda nenhuma indicação, não temos nenhuma indicação. Epá, vamos aguardar para o dia 17, também já não falta muito.
3: Ouvido pela jornalista Teresa Almeida, o secretário-geral da FENPROF realça ainda que o pagamento das horas extraordinárias aos professores avaliadores é mais uma forma de o Governo reconhecer o caos. José Feliciano Costa realça que já houve trabalho ao fim de semana em anos anteriores. O Ministério da Educação avança hoje em comunicado que vai pagar aos professores as horas de trabalho no fim de semana. A medida tinha sido já anunciada pelo porta-voz do PSD, Sebastião Bugalho. Facto já mereceu críticas do líder parlamentar do PS, Eurico Brilhante Dias, que critica o Primeiro-Ministro por permitir que seja o partido a anunciar as medidas do Governo. Já o secretário-geral do PS volta a admitir a abertura de uma comissão de inquérito à correção dos exames. José Luís Carneiro pede explicações, acusa Luís Montenegro de insensibilidade.
6: Eu estou a chamar o Primeiro-Ministro para explicar como é que vai garantir a fiabilidade do processo. Os professores não estão à venda, porque o que se passa é demasiadamente grave e os portugueses têm que ter consciência disto. Lamentavelmente, o Primeiro-Ministro mostra, mais uma vez, insensibilidade. Nós não podemos deixar de parte a hipótese de uma comissão de inquérito, por uma razão, porque as circunstâncias são demasiadamente graves. Termos um Primeiro-Ministro que esteve no Mundial de Futebol e vemo-lo a responder uma matéria desta natureza, num festival de música, mostra tudo sobre a insensibilidade de alguém que, do meu ponto de vista, está a trabalhar para ser um dos piores primeiros ministros desde o 25 de Abril até hoje.
3: Declarações de José Luís Carneiro em Braga. Subiu para 110 o número de portugueses e lusodescendentes que morreram na sequência dos sismos na Venezuela. São dados atualizados pelo Ministério dos Negócios Estrangeiros, que diz que continuam desaparecidos 55 cidadãos portugueses. No total, as autoridades venezuelanas já contabilizaram mais de 4 mil mortes. Na próxima madrugada estão planeados novos cortes de água em 10 zonas do Conselho de Almada. O corte acontece no âmbito das medidas da Câmara Municipal para restabelecer as reservas de água e vai acontecer entre as 10 da noite e as 6 da manhã. É uma informação avançada numa nota conjunta divulgada nas redes sociais pela Câmara e os Serviços Municipalizados de Água e Saneamento de Almada. No futebol, dias depois de ter jogado no Mundial, a seleção da África do Sul está de luto. Morreu Jaden Adams, tinha 25 anos. O atleta esteve presente nos 3 jogos da primeira fase do Mundial do Futebol. Estas e outras notícias estão em rr.pt. Eu sou Filipa Ribeiro.
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2: Renascença com Paulo Soares. Boa tarde. Tenha um grande fim de semana com a sua rádio.

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0: Primeiro há Álvaro de Luna, logo depois Rosalía com Carminho. Venha daí com a Renascença.
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Bom fim de semana. 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

José Coimbra hoje está com um sorriso de orelha a orelha porque está quase a ir de férias e faz-lhe companhia já a seguir na Renascença. Venha daí, eu sou o Paulo Soares, estou de volta amanhã à 1 da tarde. Fique bem, fique com a Renascença.

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0: Costa diz que continua a faltar clareza.
1: Vão aguardando, mas pode aguardar um, dois, três dias, não é?
2: E, portanto, mas se não vier, o que é que acontece à prova?
1: Eu não sei, neste momento, até dia 17, tudo é possível acontecer. A questão que se põe aqui é, o que é que vai fazer um professor se chegar a dia 17 de julho, em que tem que colocar as classificações, e
2: provas
1: faltam provas de continuo... Exatamente.
2: O que é que vai fazer?
1: Essa é a questão central.
2: O que é que vai fazer?
1: Vamos ver, não tenho ainda nenhuma indicação, não temos nenhuma indicação. Epá, vamos aguardar para dia 17, também já não falta muito.
0: Também Alberto Amaral, antigo presidente da Agência de Avaliação e Acreditação para o Ensino Superior, diz que já não há solução para o problema criado pelo Executivo.
3: Está tudo mal concebido, foi mal explicado, mal preparado, mal organizado e não há, em boa verdade, uma forma fácil de corrigir isto. Eu não vejo solução para sair daqui.
0: O antigo presidente da Agência de Avaliação e Acreditação para o Ensino Superior critica as orientações diferentes que têm sido dadas pelo Governo nos últimos dias. Hoje o Ministério da Educação avança em comunicado que vai pagar aos professores as horas de trabalho no fim de semana. A medida tinha sido já anunciada pelo porta-voz do PSD, Sebastião Bugalho. Facto que já mereceu críticas do líder parlamentar do PS, Eurico Brilhante Dias, que critica o Primeiro-Ministro por permitir que seja o partido a anunciar medidas do Governo. Já o secretário-geral do PS volta a admitir a abertura de uma comissão de inquérito à correção dos exames. José Luís Carneiro pede explicações e acusa Luís Montenegro de insensibilidade.
4: Eu estou a chamar o Primeiro-Ministro para explicar como é que vai garantir a fiabilidade do processo. Os professores não estão à venda, porque o que se passa é demasiadamente grave e os portugueses têm que ter consciência disto. Lamentavelmente, o Primeiro-Ministro mostra, mais uma vez, insensibilidade. Nós não podemos deixar de parte a hipótese de uma comissão de inquérito, por uma razão, porque as circunstâncias são demasiadamente graves. Termos um Primeiro-Ministro que esteve no Mundial de Futebol e vemo-lo a responder uma matéria desta natureza, num festival de música, mostra tudo sobre a insensibilidade de alguém que, do meu ponto de vista, está a trabalhar para ser um dos piores primeiros ministros desde o 25 de Abril até hoje.
0: José Luís Carneiro, em Braga. Subiu para 110 o número de portugueses e lusodescendentes que morreram nos sismos na Venezuela. São dados do Ministério dos Negócios Estrangeiros. Continuam desaparecidos 55 cidadãos portugueses. Isto numa altura que na Venezuela já foram contabilizadas mais de 4 mil mortes. O livro no poder não é para já. Ricardo Sá Fernandes responde a Jorge Pinto sobre a ambição do crescimento eleitoral. Em entrevista à Renascença, o candidato a presidente do Conselho de Jurisdição do partido coloca água na fervura à margem do Congresso. No Congresso de Sintra, o advogado salienta a crise que a esquerda está a passar, o que dificulta o caminho do LIVRE. Em Almada, nota para novos cortes de água para a próxima madrugada, entre as 10 da noite e as 6 da manhã, em 10 zonas de concelho. A informação é divulgada nas redes sociais, numa nota conjunta da Câmara e dos Serviços de Água e Saneamento do município de Almada. Eu sou Filipa Ribeiro, a informação está em rr.pt.
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7: Já com a Renascença, eu sou o José Coimbra. Bom fim de semana, como é que está? Tudo bem? Olha, eu estou oficialmente a contar as horas para as minhas férias. Faltam 3 horas e meia. Até lá estamos juntos e muito obrigado pela boleia. Foi um ano à espera disto, mas logo então pelas 8h30 chega a minha vez de passar uns dias ao sol. Se já está de férias, tudo a correr bem, aproveite. Se ainda lhe faltam uns dias, ânimo e sempre com a Renascença. Agora, Terry Swims. Boa tarde.

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Pedro Abrunhosa nas Nascença. Bom fim de semana, ou melhor ainda, boas férias. As minhas estão quase. Esta noite vamos ter aí um jogo de futebol que promete ser épico. Noruega-Inglaterra. Haaland contra Kane. Os noruegueses são simpáticos. Eu adoro vê-los fazer a armada viking, mas estou pela seleção inglesa. Nada bate aquele Wonderwall cantado com os adeptos no fim do jogo. Vai ser um grande, grande jogo mais logo. Natural, Imagine Dragons nas Nascença. Bom sábado, boa viagem.

0: Está com a Renascença. Bom fim de semana. A seguir, Kiss Me, é Amaro.
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Agora na Renascença, Risk It All é Bruno Mars. Bom fim de semana, boa viagem.

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Agora os 4h30. Dancemos um slow.

0: Bom fim de semana com a Renascença. Agora vamos às novidades da tecnologia, todas as semanas com a Cristina Nascimento, no 48K. É uma das desvantagens do verão, os mosquitos. Uma empresa francesa tem uma proposta. É para ouvir agora, no 48K.
1: É uma solução comercializada por uma empresa francesa e já está disponível em Portugal. Chama-se Kista e o truque é que reproduz a respiração humana. Eu explico melhor. Em vez de usar inseticidas e similares, o aparelho liberta uma quantidade controlada de dióxido de carbono, semelhante ao que os seres humanos deitam cá para fora quando expiram, combinado com outros componentes, simulando uma presença humana. Essa simulação atrai os mosquitos que se aproximam do aparelho e depois são capturados. A empresa assegura que o mecanismo consegue atrair mosquitos num raio de até 60 metros. Esta solução já está a ser usada, sobretudo em formatos para negócios, hotéis, parques de campismo, campos de golfe, isto já em vários países. A novidade é que este ano foi lançada uma versão XS para ser usada, por exemplo, em casas particulares. Agora, chega a parte menos agradável. Esta solução doméstica custa quase 600 euros e é preciso ter em conta que o sistema tem consumíveis, como, por exemplo, a substância que recria a respiração e presença humana. E esta substância tem de ser renovada de tempos a tempos.
0: Foi o 48K para ouvir também em podcast e no site da Renascença. É com Cristina Nascimento, sonorização de João Campelo. Agora Fernando Daniel na Renascença.

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11: Muito boa tarde, são 6 horas 5 nos Açores. Vamos conhecer os títulos desta edição.
12: Incêndio no Distrito da Guarda mobiliza esta hora 8 meios aéreos e mais de uma centena de operacionais. O líder do PS admite comissão de inquérito sobre os exames nacionais. A abrir a indicação de um incêndio em Vila Garcia, no Distrito da Guarda. No local estão 8 meios aéreos e mais de uma centena de operacionais. O fogo começou pouco antes das 5 da tarde. À Renascença, fonte do Subcomando Regional da Proteção Civil das Beiras e Serra.

0: à venda. Porque o que se passa é demasiadamente grave e os portugueses têm que ter consciência disto. Lamentavelmente, o Primeiro-Ministro mostra, mais uma vez, insensibilidade. Nós não podemos deixar de parte a hipótese de uma comissão de inquérito, por uma razão, porque as circunstâncias são demasiadamente graves. Termos um Primeiro-Ministro que esteve no Mundial de Futebol e vemo-lo a responder uma matéria desta natureza num festival de música mostra tudo sobre a insensibilidade de alguém que, do meu ponto de vista, está a trabalhar para ser um dos piores primeiros ministros desde o 25 de Abril até hoje.
1: Declarações de José Luís Carneiro em Braga. Este sábado o Ministério da Educação avança em comunicado que vai pagar aos professores as horas de trabalho no fim de semana. A medida tinha sido já anunciada pelo porta-voz do PSD, Sebastião Bugalho, facto que está a merecer críticas do líder parlamentar do PS, Eurico Brilhante Dias, critica o Primeiro-Ministro por permitir que seja o partido a anunciar medidas do Governo. Os professores continuam sem saber o que fazer nos casos em que os exames nacionais continuam incompletos até à data de publicação das notas, na sexta-feira. Ouvido pela Renascença, o secretário-geral da FENPROF, José Feliciano Costa, diz que continua a faltar clareza.
2: Vão aguardando, mas pode aguardar um, dois, três dias, não é?
3: E, mas se não vier, o que é que acontece à prova?
2: Eu não sei, neste momento, até dia 17, tudo é possível acontecer. A questão que se põe aqui é, o que é que vai fazer um professor se chegar a dia 17 de julho, em que tem que colocar as classificações, e
3: faltam provas de
2: continuidade. Exatamente.
3: Essa é
2: a questão central.
3: O que é que vai fazer?
2: Vamos ver, não tenho ainda nenhuma indicação, não temos nenhuma indicação. Epá, vamos aguardar para o dia 17, também já não falta muito.
1: Já Alberto Amaral, antigo presidente da Agência de Avaliação e Acreditação para o Ensino Superior, acredita que já não há solução para o problema criado pelo governo.
4: Está tudo mal concebido, foi mal explicado, mal preparado, mal organizado e não há, em boa verdade, uma forma fácil de corrigir isto. Eu não vejo solução para sair daqui.
1: O antigo presidente da Agência de Avaliação e Acreditação critica as orientações diferentes que têm sido dadas pelo governo nos últimos dias. Livre no poder não é para já. Ricardo Sá Fernandes responde a Jorge Pinto sobre a ambição do crescimento eleitoral. Em entrevista à Renascença, o candidato a presidente do Conselho de Jurisdição do partido coloca água na fervura. À margem do Congresso de Sintra, o advogado salienta a crise que a esquerda está a passar e que dificulta o caminho do Partido Livre.
5: O Livre não chega lá sozinho. E a esquerda vive uma crise profundíssima. A esquerda não vive uma crise passageira. Reganhar a confiança dos portugueses em termos de fazer maiorias vai demorar tempo. Eu não sei se isso será no curto prazo. Eu não sei se nós vamos precisar de um ou dois ciclos eleitorais para alterar as circunstâncias. Portanto, eu estou de acordo com a ambição do Jorge Pinto, mas sou mais prudente na definição do prazo para isso. Eu não acho que isso seja para já.
1: Ricardo Sá Fernandes, em declarações à jornalista Susana Madureira Martins, à margem do Congresso do Livre, que decorre em Sintra. O Presidente da República lamenta a morte do GNR, que morreu ao serviço, vítima de um atropelamento em Alcobaça. Numa nota no site da Presidência, António José Seguro manifesta solidariedade com a GNR neste momento de luto. O condutor que atropelou mortalmente esta madrugada o agente da GNR no IC2 estava alcoolizado. De acordo com o Ministério da Administração Interna, o condutor colocou-se em fuga, mas acabou por regressar voluntariamente ao local do acidente. No desporto, Marco Silva estreia-se hoje aos comandos do Benfica. O clube encarnado tem um amigável no Algarve às 7h30 com o Flamengo. No Mundial também há jogos. Inglaterra-Noruega jogam os quartos de final às 10 da noite. Mais tarde, às 2 da manhã, a Argentina joga com a Suíça. E numa semana em que muito se discutiu a presença do Primeiro-Ministro nos jogos da seleção, no Mundial, a Renascença analisou os dados, conclui que Portugal foi o país com mais figuras do Estado em jogos de seleção e que Luís Montenegro é já o Primeiro-Ministro a assistir a mais jogos no estádio Diogo Camilo.
6: Com três jogos acompanhados por Luís Montenegro, um por António José Seguro e outro pelo Presidente da Assembleia da República, Portugal é até ao momento o país com maior representação política nos estádios do Mundial 2026 e supera os três anfitriões, Estados Unidos, Canadá e México. Montenegro é o Primeiro-Ministro com mais presenças nas bancadas, a par do chefe do Governo do Canadá, Mark Carney, que é um dos organizadores. As três presenças em estádios fazem com que Montenegro até iguale Marcelo Rebelo de Sousa como o político português que viu mais jogos em mundiais, enquanto alta figura do Estado. A nível europeu, a Espanha só teve o Rei Felipe presente nos jogos até aqui e França e Inglaterra só deverão ter presença de líderes a assistirem

0: jogos se chegarem à final.
1: O resumo dos dados que pode consultar no site Renascença em rr.pt. Eu sou a Filipa Ribeiro. Bom sábado.
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5: Eu sou o José Coimbra, muito obrigado pela boleia, estamos juntos, bom fim de semana.

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está com a Renascença, muito boa tarde. Aproveito o fim de semana para ir ao cinema. Já estreou, com o apoio da Renascença, O Convite. Um jantar aparentemente normal entre vizinhos e uma proposta que vai virar tudo do avesso. É um filme realizado por Olivia Wilde com Seth Rogen, Penélope Cruz e Edward Norton. Pode ver o trailer no site da Renascença. Chama-se O Convite. Agora, White Wedding, é Billy Idol da Renascença. Bom fim de semana.

Está com a Renascença e está muitíssimo bem. Boa tarde, boa viagem. Eu sou o José Coimbra. Daqui a pouco, às 7, atualizamos as notícias. Agora, Adele. Hello.

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8: Muito boa tarde, são 7 horas 6 nos Açores. Vamos conhecer os títulos desta edição.
9: Já está dominado o incêndio que deflagrou esta tarde na Guarda. Em Espanha continua indominável o incêndio de Almeria. 1.400 pessoas estão desalojadas. Nesta edição teremos reportagem desde o país vizinho. Os bombeiros já conseguiram controlar o incêndio em Vila Garcia, no distrito da Guarda, mas no terreno ainda permanecem mais de uma centena de operacionais e 6 meios aéreos em trabalhos de rescaldo e prevenção de reacendimentos. Em declarações à Renascença, fonte do Subcomando Regional da Proteção Civil das Beiras e Serra da Estrela, adiantou que o fogo consumiu uma zona de mato e não colocou casas em perigo. Em Espanha, continua por controlar na zona de Almeria o grande incêndio que já lavra há 2 dias, fez 12 mortos e há 23 as pessoas desaparecidas, mas as chamas também desalojaram mais de 1.400 pessoas. Foi montada uma operação para acolher essas pessoas e o repórter da Renascença, João Carlos Malta, está junto a um pavilhão com centenas de pessoas. Boa tarde, João. Que cenário podes descrever-nos?
10: Olá, boa tarde, Marisa. Sim, o primeiro sítio onde me desloquei foi ao complexo desportivo de Garrucha, perto da zona mais crítica

0: do grande incêndio em Espanha, que já queimou mais de 6.600 hectares. O primeiro-ministro espanhol, Pedro Sánchez, vai visitar na segunda-feira as populações afetadas por este fogo. Por causa, o secretário-geral do PS volta a admitir a abertura de uma comissão de inquérito à correção dos exames nacionais. José Luís Carneiro pede explicações e acusa o primeiro-ministro de insensibilidade.
1: Eu estou a chamar o Primeiro-Ministro para explicar como é que vai garantir a fiabilidade do processo. Os professores não estão à venda, porque o que se passa é demasiadamente grave e os portugueses têm que ter consciência disto. Lamentavelmente, o Primeiro-Ministro mostra, mais uma vez, insensibilidade. Nós não podemos deixar de parte a hipótese de uma comissão de inquérito, por uma razão, porque as circunstâncias são demasiadamente graves. Temos um Primeiro-Ministro que esteve no Mundial de Futebol e vemo-lo a responder uma matéria desta natureza. Num festival de música, mostra tudo sobre a insensibilidade de alguém que, do meu ponto de vista, está a trabalhar para ser um dos piores primeiros ministros desde o 25 de Abril até hoje.
0: Declarações de José Luís Carneiro em Braga. Entretanto, o Ministério da Educação avançou em comunicado que vai pagar aos professores as horas de trabalho no fim de semana, facto que já mereceu críticas. O líder parlamentar do PS, Eurico Brilhante Dias, critica o primeiro-ministro por, diz, permitir que seja o partido a anunciar as medidas do governo.
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5: Muito obrigado por estar com a Renascença. Seguimos juntos. Eu sou o José Coimbra, agora com Billie Eilish.

0: Boa viagem, bom regresso a casa com a Renascença. Daqui a pouco, Dança Lenta, é o São Pedro.
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Já com a Renascença, bom fim de semana. Já abriu o leilão solidário de artigos exclusivos autografados por alguns dos artistas do Rock in Rio Lisboa deste ano, como os Linkin Park. São memórias que ficam para sempre. E ainda por cima há aqui uma ideia solidária associada. Cada licitação deste leilão, o Fans for Change, ajuda, por exemplo, a apoiar projetos da Quercus, da AMI e do Banco Alimentar.

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10: Muito boa noite, são 8 horas 7 nos Açores. Vamos aos títulos desta edição.
11: Boa noite, aumentou o número de mortos dos sismos na Venezuela, segundo as autoridades do país. Espanha, abraços com o fogo, há 1.400 pessoas nesta altura deslocadas. Subiu para 4.333 o número de mortos nos dois terremotos que atingiram a Venezuela. O número foi avançado pelo presidente da Assembleia Nacional, Jorge Rodrigues, que também anunciou que a distribuição de habitações às pessoas afetadas terá início na próxima semana. O número oficial de feridos mantém-se, 16.740, enquanto que cerca de 17 mil pessoas ficaram sem casa. Quanto às vítimas entre a comunidade portuguesa e lusodescendentes, o Ministério dos Negócios Estrangeiros indica que subiu para 110 o número de mortos. Entre as vítimas estão 20 crianças. Desaparecidos estão 55 portugueses. Um casal de turistas britânico que visitava a região espanhola de Almeria foi encontrado hoje no fundo de uma ravina, semiconsciente e com queimaduras provocadas pelo fogo. As autoridades procuram por sobreviventes do incêndio que assola aquela região há já 2 dias e que até ao momento provocou a morte de 12 pessoas e queimou mais de 6 mil hectares. As chamas também desalojaram mais de 1.400 pessoas. Foi montada uma operação para acolher esses desalojados, como descrevia na última hora na Renascença o repórter João Carlos Malta.
12: O primeiro sítio onde me desloquei foi ao complexo desportivo de Garrucha, perto da zona mais crítica destes incêndios e onde na noite anterior pernoitaram 410 pessoas, muitas delas com histórias de grande aflição, tendo deixado todos os seus pertences para trás. Algumas perderam mesmo as suas casas, mas neste momento esse local já se encontra encerrado e muitas dessas pessoas foram sendo distribuídas e realojadas em unidades hoteleiras aqui da região. Quanto ao incêndio, as autoridades

0: Nos casos em que os exames nacionais continuem com respostas incompletas até à data de publicação das notas, sexta-feira, ouvido pela Renascença, o secretário-geral da FENPROF, José Feliciano Costa, diz que continua a faltar clareza nesta matéria.
1: Vão aguardando, mas pode aguardar um, dois, três dias, não é?
2: E, portanto, mas se não vier, o que é que acontece à prova?
1: Eu não sei, neste momento, até dia 17, tudo é possível acontecer. A questão que se põe aqui é, o que é que vai fazer um professor se chegar a dia 17 de julho, em que tem que colocar as classificações, e
2: faltam provas de
1: continuidade. Exatamente.
2: O que é que
1: essa
2: fazer?
1: Que é a questão central.
2: O que é que vai fazer?
1: Vamos ver, não tenho ainda nenhuma indicação, não temos nenhuma indicação. Epá, vamos aguardar para dia 17, também já não falta muito.
0: Declarações de José Feliciano Costa à jornalista Teresa Almeida. O Presidente da República lamenta a morte do Janier, que morreu ao serviço, vítima de um atropelamento em Alcobaça. Numa nota publicada no site da Presidência, António José Seguro manifesta solidariedade à GNR num momento de luto. O condutor que atropelou mortalmente esta madrugada um agente da GNR no IC2 estava alcoolizado, acusou uma taxa de álcool superior a 1,2 gramas por litro de sangue.
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6: Eu sou José Coimbra. Bom fim de semana com a Renascença.

0: Nobre vagabundo.
1: Muito boa noite. Eles vão estar em Portugal com a Renascença em outubro e tocam já a seguir. Alphaville, Forever Young.
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Muito boa noite com a Renascença. Aproveito para ver o episódio desta semana de As Pessoas Têm Que Se Acalmar Imediatamente. 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
1: Em nome do Pai, do Filho e do Espírito Santo, a graça, a paz e a alegria do Senhor, que por nós morreu e por nós ressuscitou, esteja sempre convosco. Irmãos e irmãs, bem-vindos a este momento de oração aqui na Capelinha das Aparições. A Igreja celebra hoje o Patriarca São Bento, padroeiro da Europa. Nascido em Norcia, no centro de Itália, foi enviado para Roma para estudar e entrar na magistratura da cidade. Mas ele sentiu que Deus o chamava a uma outra missão. Retirou-se para Subiaco, viveu por alguns anos numa gruta que hoje ainda pode ser visitada. Ali se juntaram os primeiros discípulos e com eles se iniciou o grande movimento de renovação espiritual da Europa. Após a invasão dos chamados bárbaros, foram os monges dos discípulos de São Bento que perseveraram os valores culturais e espirituais do nosso continente. É admirável o que estes monges fizeram em defesa da fé e dos valores cristãos. Os grandes mosteiros beneditinos em toda a Europa tornaram-se os grandes centros de evangelização do nosso continente. Convido-vos hoje a darmos graças aqui aos pés de Nossa Senhora por toda esta bela história escrita pelos discípulos de São Bento. Que Maria, Nossa Mãe, proteja as nossas comunidades e famílias, nos mantenha fiéis aos valores do Evangelho. Vamos também pedir pelos missionários e missionárias que em todo o mundo continuam a dar testemunho e a anunciar a boa nova de Jesus. Que São Bento interceda por nós e nos acompanhe nesta hora de oração. No primeiro mistério gozoso, contemplamos a anunciação do anjo a Nossa Senhora. Deus escolheu Maria para ser a mãe de Jesus, mas essa vocação maravilhosa não nasce de uma imposição. O anjo interroga Maria e espera o seu fiat, o seu sim. Deus não impõe nada, apenas propõe e respeita a nossa liberdade. Vem ao nosso encontro e envia-nos os seus anjos, os seus mensageiros. Desafia-nos e confia na nossa capacidade de dizermos sim, como Maria. Pai nosso que estais nos céus, santificado seja o vosso nome, venha a nós o vosso reino, seja feita a vossa vontade, assim na terra como no céu.
2: Ave Maria, cheia de graça, o Senhor é convosco, bendita sois vós entre as mulheres, bendito é o fruto do vosso ventre, Jesus. Ave Maria, cheia de graça, o Senhor é convosco, bendita sois vós entre as mulheres, bendito é o fruto do vosso ventre, Jesus. Ave Maria, cheia de graça, o Senhor é convosco. Bendita sois vós entre as mulheres. Bendito é o fruto do vosso ventre, Jesus. Ave Maria, cheia de graça, o Senhor é convosco. Bendita sois vós entre as mulheres. Bendito é o fruto do vosso ventre, Jesus. Ave Maria, Ave Maria, cheia de graça, o Senhor é convosco. Bendita sois vós entre as mulheres. Bendito é o fruto do vosso ventre, Jesus. Ave Maria, cheia de graça, o Senhor é convosco. Bendita sois vós entre as mulheres. Bendito é o fruto do vosso ventre, Jesus. Ave Maria, cheia de graça, o Senhor é convosco. Bendita sois vós entre as mulheres. Bendito é o fruto do vosso ventre, Jesus. Ave Maria, cheia de graça, o Senhor é convosco. Bendita sois vós entre as mulheres. Bendito é o fruto do vosso ventre, Jesus. Ave Maria, cheia de graça, o Senhor é convosco. Bendita sois vós entre as mulheres. Bendito é o fruto do vosso ventre, Jesus. Ave Maria, cheia de graça, o Senhor é convosco. Bendita sois vós entre as mulheres. Bendito é o fruto do vosso ventre, Jesus.
1: Glória ao Pai, e ao Filho, e ao Espírito Santo. Ó Maria concebida sem pecado. Ó bom Jesus, perdoai-nos, livrai-nos do fogo do inferno.

0: Segundo mistério, a visita da Nossa Senhora a Isabel. Deus não nos impõe, mas dá-nos sinais. Na hora da Anunciação, o anjo diz a Maria que a sua parente Isabel, apesar da idade avançada, vai ser mãe e já se encontra com uma gravidez muito avançada. Era uma maternidade que, humanamente falando, já ninguém esperava. Mas Maria não duvidou. Sabe que Deus tudo pode. E põe-se apressadamente a caminho. Acreditemos que a Deus nada é impossível. Como acreditou Maria. Pão nosso de cada dia nos dai hoje. Perdoai-nos as nossas ofensas, assim como nós perdoamos a quem nos tem ofendido. E não nos deixeis cair em tentação, mas livrai-nos do mal. Amém.
1: Santa Maria, Mãe de Deus, rogai por nós, pecadores, agora e na hora da nossa morte. Amém. Santa Maria, Mãe de Deus, rogai por nós, pecadores, agora e na hora da nossa morte. Amém.
2: Amém.
1: Santa Maria, Mãe de Deus, rogai por nós, pecadores, agora e na hora da nossa morte. Amém. Santa Maria, Mãe de Deus, rogai por nós, pecadores, agora e na hora da nossa morte. Amém. Santa Maria, Mãe de Deus, rogai por nós, pecadores, agora e na hora da nossa morte. Amém. Santa Maria, Mãe de Deus, rogai por nós, pecadores, agora e na hora da nossa morte. Amém. Santa Maria, Mãe de Deus, rogai por nós, pecadores, agora e na hora da nossa morte. Amém. Santa Maria, Mãe de Deus, rogai por nós, pecadores, agora e na hora da nossa morte. Amém. Santa Maria, Mãe de Deus, rogai por nós, pecadores, agora e na hora da nossa morte. Amém. Santa Maria, Mãe de Deus, rogai por nós, pecadores, agora e na hora da nossa morte. Amém.
0: Como era no princípio, agora e sempre. Amém. Rogai por nós que recorremos a vós. Vai as almas todas para o céu, particularmente as que mais precisarem.

0: Terceiro mistério, o nascimento de Jesus em Belém. Vamos contemplar o grande mistério da encarnação. Só no cristianismo se professa a fé num Deus que vai tão longe no seu amor a ponto de assumir a nossa natureza humana. Jesus não é um profeta qualquer. É o Emmanuel, o Deus conosco, anunciado por Isaías. Deus quis proximidade. Está visível, presente nos braços de Maria, sua mãe, sorri-nos num recém-nascido. Desafia-nos a acolhê-lo na nossa vida, como fez Maria. Pai nosso que estais nos céus, santificado seja o vosso nome, venha a nós o vosso reino, seja feita a vossa vontade, assim na terra como no céu.
1: Ave Maria, cheia de graça, o Senhor é convosco. Bendita sois vós entre as mulheres, bendito é o fruto do vosso ventre, Jesus. Ave Maria, cheia de graça, o Senhor é convosco. Bendita sois vós entre as mulheres, bendito é o fruto do vosso ventre, Jesus. Ave Maria, cheia de graça, o Senhor é convosco. Bendita sois vós entre as mulheres, bendito é o fruto do vosso ventre, Jesus. Ave Maria, cheia de graça, o Senhor é convosco. Bendita sois vós entre as mulheres, bendito é o fruto do vosso ventre, Jesus. Ave Maria, cheia de graça, o Senhor é convosco. Bendita sois vós entre as mulheres, bendito é o fruto do vosso ventre, Jesus. Ave Maria, cheia de graça, o Senhor é convosco. Bendita sois vós entre as mulheres, bendito é o fruto do vosso ventre, Jesus. Ave Maria, cheia de graça, o Senhor é convosco. Bendita sois vós entre as mulheres, bendito é o fruto do vosso ventre, Jesus. Ave Maria, cheia de graça, o Senhor é convosco. Bendita sois vós entre as mulheres, bendito é o fruto do vosso ventre, Jesus. Ave Maria, cheia de graça, o Senhor é convosco. Bendita sois vós entre as mulheres, bendito é o fruto do vosso ventre, Jesus. Ave Maria, cheia de graça, o Senhor é convosco. Bendita sois vós entre as mulheres, bendito é o fruto do vosso ventre, Jesus.
0: Glória ao Pai, e ao Filho, e ao Espírito Santo. Ó Maria concebida sem pecado, ó bom Jesus, perdoai-nos, livrai-nos do fogo do inferno.

0: quarto mistério, a apresentação do menino Jesus no templo. Este mistério evoca a alegria dos que encontram o Senhor. É ali, no templo de Jerusalém, que dois idosos veem cumprir-se as promessas feitas ao seu povo. Simeão e Ana explodem de alegria, pois encontram-se no momento certo, no lugar certo. Deus não falha. O seu tempo pode não ser o nosso, e os seus caminhos não são muitas vezes os nossos caminhos. Mas agora está ali no menino presente, recém-nascido, e eles alegram-se com a fidelidade de Deus às suas promessas. Pão nosso de cada dia nos dai hoje, perdoai-nos as nossas ofensas, assim como nós perdoamos a quem nos tem ofendido, e não nos deixeis cair em tentação, mas livrai-nos do mal. Amém.
1: Santa Maria, Mãe de Deus, rogai por nós, pecadores, agora e na hora da nossa morte. Amém. Santa Maria, Mãe de Deus, rogai por nós, pecadores, agora e na hora da nossa morte. Amém. Santa Maria, Mãe de Deus, rogai por nós, pecadores, agora e na hora da nossa morte. Amém. Santa Maria, Mãe de Deus, rogai por nós, pecadores, agora e na hora da nossa morte. Amém. Santa Maria, Mãe de Deus, rogai por nós, pecadores, agora e na hora da nossa morte. Amém. Santa Maria, Mãe de Deus, rogai por nós, pecadores, agora e na hora da nossa morte. Amém. Santa Maria, Mãe de Deus, rogai por nós, pecadores, agora e na hora da nossa morte. Amém. Santa Maria, Mãe de Deus, rogai por nós, pecadores, agora e na hora da nossa morte. Amém. Santa Maria, Mãe de Deus, rogai por nós, pecadores, agora e na hora da nossa morte. Amém. Santa Maria, Mãe de Deus, rogai por nós, pecadores, agora e na hora da nossa morte. Amém.
0: Como era no princípio, agora e sempre. Amém. Rogai por nós que recorremos a vós. Levai as almas todas para o céu, particularmente as que mais precisam.

0: quente mistério, o encontro do menino Jesus no templo. A cena é bem conhecida. Aos 12 anos, Jesus faz a peregrinação ao templo. Seus pais acompanham-no. Ele perde-se na confusão da festa e é reencontrado 3 dias depois. E dirige-se a Maria e a José: por que os afligis? Maria não entende e inicia aqui a sua longa jornada de fé que culminará no Calvário. Quantas vezes também nós não entendemos os caminhos de Deus? Maria guardava tudo isto no seu coração. Que também nós nos entreguemos nas mãos de Deus nas horas de alegria e de sofrimento, como fez Maria. Pai nosso que estais nos céus, santificado seja o vosso nome, venha a nós o vosso reino, seja feita a vossa vontade, assim na terra como no céu.
1: Ave Maria, cheia de graça, o Senhor é convosco. Bendita sois vós entre as mulheres, e bendito é o fruto do vosso ventre, Jesus. Ave Maria, cheia de graça, o Senhor é convosco. Bendita sois vós entre as mulheres, e bendito é o fruto do vosso ventre, Jesus. Ave Maria, cheia de graça, o Senhor é convosco. Bendita sois vós entre as mulheres, e bendito é o fruto do vosso ventre, Jesus. Ave Maria, cheia de graça, o Senhor é convosco. Bendita sois vós entre as mulheres, e bendito é o fruto do vosso ventre, Jesus. Ave Maria, cheia de graça, o Senhor é convosco. Bendita sois vós entre as mulheres, e bendito é o fruto do vosso ventre, Jesus. Ave Maria, cheia de graça, o Senhor é convosco. Bendita sois vós entre as mulheres, e bendito é o fruto do vosso ventre, Jesus. Ave Maria, cheia de graça, o Senhor é convosco. Bendita sois vós entre as mulheres, e bendito é o fruto do vosso ventre, Jesus. Ave Maria, cheia de graça, o Senhor é convosco. Bendita sois vós entre as mulheres, e bendito é o fruto do vosso ventre, Jesus. Ave Maria, cheia de graça, o Senhor é convosco. Bendita sois vós entre as mulheres, e bendito é o fruto do vosso ventre, Jesus. Ave Maria, cheia de graça, o Senhor é convosco. Bendita sois vós entre as mulheres, e bendito é o fruto do vosso ventre, Jesus.
0: Glória ao Pai, e ao Filho, e ao Espírito Santo. Ó Maria concebida sem pecado, ó bom Jesus, perdoai-nos, livrai-nos do fogo do inferno. Vamos pedir a Nossa Senhora pela paz no mundo, pela conversão dos pecadores e rezamos também pelas intenções do Papa Leão. Ave Maria, cheia de graça, o Senhor é convosco. Bendita sois vós entre as mulheres e bendito o fruto do vosso ventre, Jesus. Rainha da Paz. Ave Maria, cheia de graça, o Senhor é convosco. Bendita sois vós entre as mulheres e bendito o fruto do vosso ventre, Jesus. Refúgio dos pecadores. Ave Maria, cheia de graça, o Senhor é convosco. Bendita sois vós entre as mulheres e bendito o fruto do vosso ventre, Jesus. Mãe da Igreja, salve Rainha. O Senhor esteja convosco, abençoe-vos, guarde-vos e proteja-vos o Deus Unitrino, o Pai, o Filho e o Espírito Santo. Irmãs e irmãos, sejam a todos a continuação de uma boa tarde e de uma boa peregrinação aqui em Fátima. Ide em paz e que a alegria do Senhor sempre vos acompanhe.
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3: 9:08 nos Açores, notícias na Renascença. Estes são os destaques. Boa noite.
4: Boa noite. O Livre em Congresso. O partido discute a substituição de Rui Tavares. O presidente ucraniano apela a esforços diplomáticos para aumentar a capacidade militar de Kiev. Já terminaram por hoje os trabalhos no Congresso do Livre. O debate seguiu morno ao longo deste sábado no Hockey Clube de Sintra. Durante toda a tarde e noite estiveram a ser apresentadas as moções temáticas e surgiram algumas divergências sobre o modo como os porta-vozes tomam decisões. A reportagem da editora de política, Susana Madureira Martins.
5: Tiago Mota é dirigente do Livre, faz parte de uma tendência minoritária e critica a direção de Rui Tavares e de Isabel Mendes Lopes por, alegadamente, decidirem muitas vezes ao arrepio dos estatutos.
6: A questão mais óbvia, aquela que a gente insiste muitas vezes, é a questão dos porta-vozes, que não existem nos estatutos, a realidade é essa. Os estatutos são muito claros. O nosso órgão executivo tem 15 pessoas eleitas e essas 15 pessoas... Elas representam o partido em diferentes áreas temáticas. O que devia acontecer era nós termos vários co-portavozes que representassem as várias componentes, a educação, a saúde, a justiça, e tínhamos várias pessoas a falar em nome do partido. Não é o que acontece.
5: Tiago Mota elogia o trabalho dos deputados do Livre, mas lamenta que tudo se decida numa cúpula do partido, propondo mesmo que os estatutos sejam alterados para que a figura dos portavozes fique prevista.
4: Susana Madeira Martins, a acompanhar o Congresso do Livre, que prossegue amanhã com o anúncio dos resultados para a nova direção do partido. Há três listas concorrentes à liderança. A Rússia lançou novos ataques com mísseis e drones contra a Ucrânia. Neste sábado há registro de pelo menos 7 mortos e dezenas de feridos, segundo as autoridades ucranianas. Volodymyr Zelensky veio, entretanto, apelar a esforços diplomáticos para garantir que Kiev obtém armas de equipamento de defesa de forma mais rápida. Na habitual comunicação que faz ao país, esta noite o presidente ucraniano pede aos aliados que garantam o fornecimento de armas, diz que está a preparar mudanças nos esforços diplomáticos com vista a um novo nível de cooperação. Zelensky refere ainda à urgência do acordo alcançado esta semana com o presidente norte-americano Donald Trump para conceder à Ucrânia uma licença para produzir os seus próprios mísseis Patriot. A Ucrânia diz enfrentar uma escassez de munições. O país também pressiona a Europa a colaborar com Kiev no desenvolvimento do seu próprio sistema de defesa aérea antibalística. Subiu para 4.300 1.933 o número de vítimas mortais dos dois terremotos que atingiram a Venezuela. O número foi avançado pelo presidente da Assembleia Nacional, Jorge Rodrigues. O número oficial de feridos mantém-se 16.740.

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1: Estamos juntos a partir de agora. Sou a Sónia Santos. Venha daí até às 11, até começar o Música PT. Já lhe digo quem é a convidada de hoje.

0: Bom fim de semana, está com a Renascença, sempre, nunca igual, não tarda nada, seguidinhos, Noel, Ed Sheeran e também os à toa com Luís Trigaceiros. Boa noite.
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Olha que bem se está na Renascença. Bom fim de semana. Eu sou a Sónia Santos, juntos até às 11, até começar o Música PT com o Carlos Bastos. É sempre assim, aos sábados, entre as 11 e a meia-noite, o domínio é português. Convidada de hoje, Matilda, que falou do primeiro álbum, De Corpo Inteiro. Diz ela que é uma apresentação sem filtros. Neta de Carlos do Carmo, cresceu com o fado por perto, mas encontrou no Airbnb, na soul, na escrita e nas suas próprias vulnerabilidades, o caminho para mostrar a artista que é hoje. Diz ela, mais corajosa, mais livre e pronta para ocupar o seu próprio espaço. Hein? Conversa a não perder depois das 11 no Música PT com o Carlos Bastos. A conversa então com Matilda.

Maravilha, que bem se está sábado à noite com as músicas fantásticas da Renascença. Agora temos Maninho e logo depois, assim para ouvir, seguidinhos também os Red Hot Chili Peppers e ainda os Coldplay. Sempre, nunca igual, Renascença, bom fim de semana.

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5: 10 horas 9 nos Açores, notícias na Renascença. Estes são os destaques. Boa noite.
6: Boa noite, Sónia. Portugal vai continuar a ajudar a Venezuela com ajuda humanitária e também ajuda especializada em sismologia. A FENPROF avança com uma queixa na PGR por causa dos exames nacionais. O secretário de Estado das Comunidades, Emídio Sousa, prepara-se para deixar a Venezuela depois de ter viajado para aquele país com a Força Aérea. Foi ao terreno ver in loco a devastação que resultou dos dois sismos que ocorreram há mais de duas semanas. Há instantes, em declarações à Renascença, Emídio Sousa disse que, para além das 20 toneladas que já seguiram para a Venezuela com ajuda humanitária, as autoridades portuguesas e também venezuelanas vão estar em contacto, em estreita cooperação, também para que seja prestada outro tipo de ajuda, nomeadamente ajuda no âmbito da sismologia.
7: Depois há uma fase 3 que já nos foi pedida pelo governo e pelas autoridades venezuelanas, que é especialistas. Portugal tem excelentes especialistas na área da sismologia, nas estruturas de edifícios, quer através do UNEC, quer das nossas universidades, faculdades de engenharia, que têm hoje um grande know-how nestas áreas, e foi-nos pedido se poderíamos enviar para aqui equipas de peritos para verificar os edifícios que ainda se mantém, se poderão ser habitáveis ou não, se têm que ser recuperados, se têm que ser demolidos, etc. E nós vamos tentar fazê-lo com as nossas universidades. E depois até nos foi pedido pelo Sr. Ministro de Transportes que fizéssemos aqui uma formação aos engenheiros venezuelanos na área sísmica e da construção, porque eles vão ter que recuperar o país, naturalmente. São uma zona sísmica e toda a construção tem que ser planeada a pensar nesse risco sísmico que vai existir em permanência.
6: Emídio Sousa diz que também na próxima segunda-feira irá partir de Lisboa um avião da TAP com 8 toneladas de material de saúde para ajudar as autoridades da Venezuela. Emídio Sousa diz ter encontrado um país numa devastação total.
7: Mal cheguei, fiz uma visita no terreno, havia uma zona completamente devastada. Edifícios que se desmoronaram, como castelos de cartas, mesmo alguns que ainda estavam de pé, via-se que estavam sem nenhumas condições. Um cenário de destruição absolutamente inacreditável. Muita gente a tentar ajudar, muito desespero, muita tristeza. Absolutamente terrível, devastador.
6: Declarações de Emídio Sousa, secretário de Estado das Comunidades Portuguesas. Na Venezuela, as autoridades anunciaram que subiu para 4.333 o número de mortos dos dois terremotos que atingiram aquele país. Quanto às vítimas, entre a comunidade portuguesa e luso-descendentes, o Ministério dos Negócios Estrangeiros indica que subiu para 110 o número de mortos. Entre as vítimas estão 20 crianças, desaparecidos estão 55 portugueses. A Federação Nacional de Professores avança com uma queixa na Procuradoria-Geral da República. A estrutura sindical vai pedir a abertura de um inquérito e o apuramento de responsabilidades devido à falta de credibilidade da plataforma de classificação dos exames nacionais do ensino secundário. Em comunicado, a FENPROF revela que a queixa vai ser apresentada na próxima sexta-feira, dia em que deverão ser afixadas as pautas. Terminaram por hoje os trabalhos do Congresso do Livro, onde estiveram a ser apresentadas as moções temáticas, tendo surgido divergências sobre o modo como os porta-vozes tomam decisões. Tiago Mota, dirigente do Livro, criticou a direção de Rui Tavares e Isabel Mendes Lopes por, alegadamente, decidirem muitas vezes

Que bom que está por aí. Está com a Renascença e as músicas fantásticas para um sábado à noite, hein? Temos agora Teddy Swims, ele que hoje está em Portugal, atuou no festival Nós Alive, e agora ouvimos-lo aqui com este Mr. Know It All. Logo depois temos Amor Eletro. Deixe-se ficar com a Renascença sempre, nunca.

0: Fim de semana, esta é a Renascença, sempre, nunca igual, não tarda nada, seguidinhos. Temos Bruno Mars com Lady Gaga, Maro e também Sophie Alice Baxter.
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0: 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Está com a Renascença, faz muitíssimo bem. Temos seguidinhos para ouvir agora. ABBA, Ornatos Violeta e também Nick Kershaw.
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Sou Sónia Santos, passo o testemunho ao Carlos Bastos, porque é sempre assim, aos sábados, entre as 11 e a meia-noite, há Música PT, onde o domínio é português. Hoje a convidada é a Matilda. Conversa para ouvir então já a seguir. Desejo-lhe um ótimo fim de semana. Aproveite da melhor forma. Até amanhã.

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4: 11 horas no continente e na Madeira, 10 nos Açores. Vai conhecer os títulos em destaque nesta edição. Boa noite.
5: Boa noite. O secretário de Estado das Comunidades diz que viu solidariedade e vontade de reerguer a vida entre os portugueses e lusodescendentes na Venezuela. A FENPROF avança com uma queixa na PGR depois da polémica sobre os exames nacionais. O secretário de Estado das Comunidades termina hoje uma visita de 4 dias à Venezuela. Emídio Sousa foi ao terreno para ver a devastação que resultou dos 2 sismos que ocorreram há já mais de 2 semanas. Esteve em La Guaira, onde há uma forte presença de portugueses e lusodescendentes. Em declarações à Renascença, diz que viu uma grande vontade de luta face às grandes dificuldades.
6: Neste momento há uma grande solidariedade, a nossa comunidade está muito envolvida na ajuda às pessoas que precisam de ajuda. Nós temos no terreno ajuda humanitária e portuguesa que levamos daqui, temos 2 instituições, que é a Caritas e a OIGS, que estão na linha da frente neste apoio. A própria comunidade portuguesa está muito mobilizada para apoio, portanto essa é a fase da ajuda humanitária. É muita dor, mas ao mesmo tempo senti que a maioria não vai desistir. As pessoas vão retomar as suas vidas, estão com energia e nós também temos que dar aqui esta esperança que elas precisam.
5: O secretário de Estado das Comunidades esteve reunido com a presidente interina da Venezuela, Delcy Rodrigues, a quem manifestou disponibilidade para prestar apoio. Emídio Sousa diz que o envio de ajuda humanitária vai prosseguir ainda nos próximos dias.
6: Já levo aqui, diria, uma espécie de caderno de encargos, um conjunto de elementos para trabalhar em Portugal. Reafirmei sempre a nossa vontade em ajudar o país, quer nesta fase da ajuda humanitária, onde já trouxemos mais de 20 toneladas de diferentes materiais, equipamentos, kits de sobrevivência, conforto, saneamento, medicina, etc. Vai chegar segunda-feira mais um avião da TAP com 8 toneladas de medicamentos e vários materiais de saúde, e reafirmei que estaremos também disponíveis com as nossas empresas para o futuro trabalho de recuperação do país.
5: A ajuda portuguesa à Venezuela vai continuar também numa fase posterior, com o envio de especialistas em sismologia. Emídio Sousa diz também acreditar que o número de vítimas irá subir. Entretanto, as autoridades venezuelanas dizem que o número de mortos nesta altura dos 2 sismos é de 4.333, o número que inclui 110 vítimas mortais entre a comunidade portuguesa e de lusodescendentes. Em Espanha, a luta contra o fogo, apesar do abrandamento do avanço das chamas no incêndio em Almeria, está a permitir que muitos dos mais de 1.400 desalojados regressem a casa. Facto é que as últimas 2 noites foram de grande sofrimento para as pessoas daquela região. Em Garrucha, muito perto da zona onde o fogo começou, houve um pavilhão desportivo em que se concentraram 410 pessoas. Isabel Morales, primeira-tenente do Alcaide de Garrucha, depois de 48 horas sem dormir, descreve à Renascença as emoções fortes que se viveram naquele local.
7: Hemos tenido dos equipos de emergencia sanitaria, médico, enfermero, ambulância.
8: Tivemos duas equipas de emergência médica, médicos, enfermeiros e ambulâncias prestando assistência integral a todas as pessoas afetadas. Não só, logicamente, emocionalmente, devido à perda que alguns sofreram, perderam a casa, perderam familiares, animais, mas havia o medo de não saber o que tinha acontecido, porque não sabiam se as suas casas tinham ardido, simplesmente tinham sido evacuadas. Não sabiam o que estava a passar. Havia muito pânico. Tivemos idosos dependentes que chegaram em estado crítico e tivemos de os levar para hospitais enquanto os outros foram atendidos em lares.
7: E a outra é atendê-la em residência.
5: Ainda assim, habituada a situações de grande stress, Isabel Morales relata também o que mais a impressionou.
8: Devo dizer que talvez para mim o mais difícil foi ver aquelas pessoas idosas a chorar, porque não sabiam se poderiam voltar para casa. Pensavam que tinham perdido tudo. Nunca passei por uma situação assim. Tive famílias com crianças pequenas que tinham deixado o seu animal em casa, que choravam porque queriam recuperá-lo.
5: Isabel Morales, primeira-tenente do Alcaide de Garrucha, que esteve à frente da gestão de um albergue para desalojados, em declarações aqui ao repórter da Renascença,

0: estão lá, uma pessoa que tem a dependência do jogo, não consegue sair de casa, não consegue ligar o computador, não consegue ligar a televisão, não consegue ver um jogo de futebol sem estar exposto àquilo que lhe faz mal. Nós não precisamos da atualização das regras do jogo online, nós precisamos de um combate ao jogo online, precisamos de um combate e precisamos de uma regulação da publicidade ao jogo online.
1: A líder parlamentar do Livre lamentou os votos contra que deitaram por terra as propostas do partido e deixou ainda uma farpa, referindo que é responsabilidade de um país regular a publicidade do jogo online, quando está em funções um primeiro-ministro que teve o grupo de casinos Sol Verde como cliente.
2: Reportagem da editora de política da Renascença, Susana Madureira Martins. O Congresso do Livre termina amanhã com o resultado da votação do partido para os órgãos de direção. No Mundial de Futebol, a Noruega defronta a Inglaterra. Ao intervalo, ambas as seleções estão empatadas a uma bola. Uma delas irá jogar com o vencedor do Argentina-Suíça, que está marcado para as 2 da manhã, hora portuguesa.
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7: Olá, muito boa noite, está a começar mais um música.pt. Só falta conhecer a minha convidada de hoje, vai ser uma conversa espetacular.
8: Nasceu rodeada de fados e canções numa das famílias mais importantes da história da música portuguesa, mas escolheu seguir um caminho muito próprio. Cantou ao lado do avô ainda criança, aprendeu piano e guitarra e começou a atuar em bares e pequenos palcos durante a adolescência. Aos 19 anos, mudou-se para Boston para estudar no prestigiado Berklee College of Music, mas a pressão e a insegurança levaram-na a afastar-se temporariamente da música. Durante vários anos, trabalhou como jornalista, sem nunca abandonar por completo a vontade de regressar aos palcos. E regressou. Inspirada pelas suas preferências, foi construindo uma identidade artística distante do fado e da sombra de Carlos do Carmo, o seu avô. Estreou-se com o single Inconstante e na primavera de 2026 apresentou o seu primeiro álbum, De Corpo Inteiro, um retrato íntimo das suas emoções, dúvidas e conquistas. Matilda é a convidada do Carlos Bastos no Música.pt.
7: E cá está a Matilda. Olá!
9: Olá!
7: Bem-vinda!
9: Obrigada!
7: Nome artístico, não é muito difícil de imaginar, de Matilde, que se transformou em Matilda. Porquê?
9: Olha, porque eu sinto que a Matilda é um bocadinho mais corajosa do que a Matilde e também porque sou apaixonada desde miúda pelo filme Matilda, admito. E então juntei os dois e aproveitei o momento e a minha arte para usar o nome Matilda, que eu gosto tanto.
7: É uma espécie de alter ego.
9: Exatamente,
7: quase.
9: Exatamente, é um alter ego.
7: E tu vestes a capa de super heroína.
9: Ah, exatamente.
7: E pronto, e vamos embora. Tu cresceste numa família onde obviamente a música estava sempre presente. Em casa isso era uma inspiração ou era assim uma responsabilidade?
9: Olha, acho que era um bocadinho dos dois. Acho que crescer rodeada de música e crescer a assistir ao fado na fila da frente foi uma grande sorte e eu tenho um respeito brutal pelas artes por causa disso, seja qual tipo de arte for, eu ganho um respeito enorme pelo que é fazer arte, mas ao mesmo tempo acho que me deu muitas forças e muita vontade de descobrir a minha voz e a minha verdade, e foi por isso que eu acabei por criar o álbum De Corpo Inteiro, é porque eu vim com tudo e vim com as minhas verdades e vim fazer o meu som e vim mostrar as minhas vulnerabilidades e aquilo que eu sou, com todo o respeito pelo que veio antes, mas pronta para fazer o meu próprio caminho.
7: De corpo inteiro e quase com a alma.
9: Exatamente.
7: Também. Podias juntar. Tens, obviamente, essa ligação familiar forte ao fato, por causa do teu

0: Vou, Carlos do Carmo. Mas em que momento é que tu percebeste que o teu caminho ia ser diferente? Que não era para ali, tu gostavas mais de outra coisa?
1: Olha, por acaso acho que nunca tive um momento em que percebi que o caminho era diferente. Acho que quando tu tens de dizer a tua verdade, e quando és artista, as coisas é que chamam por ti, não és tu que chamas pelas coisas. E a tua arte é que chama por ti. Portanto, eu sinto que eu sempre respeitei muito o fado, eu sempre gostei muito, muito, muito do fado. Mas sempre soube que não era o fado. Pelo menos até agora, ainda não chama por mim. Eu sempre gostei muito da R&B, de soul, das divas. Sempre fui apaixonada por Cher, por Diana Ross. E eu acho que sempre, desde miúda, sempre sonhei era ir por aí. E nunca me imaginei a cantar o fado, até agora.
0: E seria... Achas que ias ter sempre aquela coisa de... Bem, há sempre uma comparação, depois vão fazer ao Carlos do Carmo, agora à neta do Carlos do Carmo.
1: Olha, acho que é inevitável. As comparações são inevitáveis. Mas não foi por isso
0: mas
1: que
0: não, não foi por...
1: Não foi por isso, sabes? Eu acho que é inevitável e acho que mesmo agora há de ser inevitável e vão sempre haver comparações. Mas o que é importante para mim, e acho que isso é das coisas mais importantes para qualquer artista, é fazer aquilo que eu realmente acredito e trazer cá para fora a minha verdade. E eu acho que este meu álbum é completamente sobre isso, é quase um diário. É muito, muito íntimo. E então eu penso, não. Se fizerem comparações, eu estou bem com a minha consciência, porque é assim, eu estou a trazer a minha verdade para que
0: faz. E nem é uma coisa que tu escondas, quer dizer, eu encontrei quase todo lado, porque tinhas cantado com o teu avô, cantaste aos 12 anos no Cruzeiro do Fado, portanto, não é sequer uma parte que esteja escondida. Tu, claro, tens alguma memória ainda dessa altura?
1: Olha, tenho, claro, tenho imensas memórias da
0: minha... Não sei, eu já tenho que pensar aos 12 anos, já tenho que pensar o que é que é.
1: Não, eu tenho essa memória, até porque eu nunca... A história não está muito bem contada. A história é... Nós fomos num cruzeiro do fado e eu, desde miúda, que só queria ir para o palco e estava sempre a pedir ao meu avô para me chamar, seja a cantar o que fosse. E eu estava sempre a cantar a música da Marisa, a Rosa Branca. E então, nesse cruzeiro do fado, passava o cruzeiro inteiro, ia para o quarto dele pedir: avô, vai lá, deixa eu cantar a Rosa Branca, por favor. E houve um dia, no dia que ele foi ao concerto dele, eu estava sempre a brincar, a dizer: anda, Pacheco, pronto.
0: Exatamente.
1: E o meu avô, às tantas, ele está no palco e acaba quase o concerto dele e diz: eu queria agora chamar uma grande lenda para o palco. E diz: a minha neta. E eu chego ao palco e digo: anda, Pacheco. E cantei, ele nem cantou, ele ficou-me a ver, eu cantei a Rosa Branca, mas foi uma memória espetacular e quando acabou eu achei que as pessoas estavam a bater palmas do concerto dele, era para a minha causa.
0: Exatamente, claro que sim. Como é evidente.
1: Exatamente.
0: Mas também era.
1: Não, a sério, eu passar autógrafos, olha, foi muito engraçado. Ninguém me pediu.
0: Isso foi uma coisa muito rápida, porque na verdade tu depois de... Logo também, ainda adolescente, 14 anos, 15 anos, já vais para cantar para baixo.
1: Exatamente.
0: Começas a fazer este teu pequeno percurso. E o que é que aprendestes nesses primeiros palcos? Qual é que foi o ensinamento que ficou?
1: Olha, não sei, olha, eu sei que nos palcos aprendi que se tem que ter muito respeito pelo público, tem que só ouvir o público, tens que ler a sala quando chegas a um palco. E aprendi que as pessoas, realmente, se tu tiveres a cantar do coração, as pessoas também se deixam-se ir contigo. E apaixonei-me por isso mesmo, por ser a razão pela qual durante uma hora as pessoas esquecem dos problemas dela. E eu aprendi que era isso que eu queria fazer para o resto da minha vida. E pronto, e fiquei, ainda demorei até encontrar este meu alter ego,
0: mas com esses ensinamentos de casa,
1: exatamente.
0: Do público, do respeito pelo público, do saber ler a sala.
1: Exatamente, acho que é muito, muito importante. E eu quando era miúda, tinha 14 anos, imagina, eu ia para as discotecas cantar e depois expulsavam-me das discotecas porque eu não tinha idade, então eu só ia lá cantar e ia-me embora. E eu era muito preocupada com o que o público sentia ou que não sentia, se por acaso não tinha a reação que tinham tido na vez anterior, eu tentava perceber porquê, pronto, e acho que isso me deu muita bagagem.
0: Mas tu aí já andavas à procura do teu caminho, já andavas com o R&B, a ouvir outras coisas, pop,
1: já,
0: enfim, outras coisas. E tu ainda te lembras assim das primeiras coisas que compraste no género?
1: Olha, sei que comprei, eu tenho um giradiscos, eu sei que comprei, tenho um vinil lindo da Sade em minha casa, lindo. que é só a cara dela.
0: E ela era super discreta.
1: Só que nunca funcionou, portanto eu nem sequer sei o que é que ele lá tem, porque eu comprei, eu era uma miúda e comprei, porque toda a gente me dizia que eu era muito parecida com ela e eu achava que, eu queria acreditar, toda a gente, pá, e que três pessoas me tinham dito, e eu até hoje digo, imensa gente. E então comprei e nunca funcionou, mas eu continuo, e ainda até hoje eu fingo que ele funciona, está lá mesmo em cima de uma gira de discos.
0: Ah, mas tens que ouvir.
1: Esse foi o meu primeiro, mas assim, Cher, eu ouvia muito os Naus, Naus 12, os Naus 11, eu era viciada nos Naus. Eu adorava tudo o que era pop, MTVs, eu era mesmo uma nerdzinha de videoclipes.
0: Como tudo toda que a gente, com essa
1: exatamente,
0: idade, provavelmente.
1: MTV era mesmo era o meu canal preferido.
0: E depois, tu aos 19, vais para os Estados Unidos, não é? Vais para Boston.
1: Exatamente.
0: Vais para Berkeley. E como é que chegas lá? Como é que...
1: Olha, eu fui para lá.
0: Não é propriamente... Eu agora não vou dar o exemplo de uma escola para isto não parecer mal, mas...
1: Não, exato. Não, olha, foi uma grande sorte. Eu candidatei, mas eu fui para um curso de verão de 3 meses. Eu não fui para lá ajudar durante anos. Eu fui para lá fazer um curso de verão e candidatei-me para fazer o curso. E entrei com a bolsa completa. Mas eu acho que aquilo também, pronto, aquilo, como era um curso de verão, acho que era mais pelo que tu tinhas que fazer uma carta de motivação, tinhas que fazer um vídeo teu a cantar, tinhas que fazer uma quantidade de coisas, e eu fiz isso tudo e entrei com ainda bem que entrei com a bolsa para o curso de verão, mas depois no curso de verão davam-te a oportunidade de fazeres a audição para entrares para ficares mais tempo. E eu fiz, e tinha a certeza absoluta que era o que eu queria fazer. Isto foi antes de eu ir estudar para a faculdade e depois de eu acabar o 12º ano. E eu estava lá e aquilo parecia que eu estava a viver num musical completamente.
0: Era o fame.
1: E depois, o que é que aconteceu? Depois, o que aconteceu foi que eu fiz a candidatura, achei que entrei na audição, entrei com meia bolsa, não foi com a bolsa completa, porque era muito difícil, nós éramos imensas, imensas pessoas, mas mesmo assim era incrível. Só que, olha, decidi, ainda tive quase para ficar lá durante 5 anos, mas depois, olha, decidi vir para Portugal, decidi estudar, porque eu sempre fui muito apaixonada também, depois pelo meu outro lado, que é o jornalismo.
0: Sim. E portanto, resolveste fazer as malas outra vez e voltaste.
1: Sim, fazer as malas, vir para a minha base e pensar como é que iria fazer as coisas e não ter pressa para fazer as coisas.
0: Ok. Já falamos do jornalismo a seguir. Okay. A Matilda está cá hoje e traz música nova.

0: A Matilde está cá hoje. Estavas a dizer há bocadinho que estavas nos Estados Unidos e depois tiveste de voltar para trás e o jornalismo falou mais alto. Falou mais alto porquê?
1: Não falou mais alto.
0: Este
1: mas...
0: mundo tão glamouroso e tão bem pago do jornalismo.
1: Eu sempre gostei muito de estudar e sempre gostei muito de política internacional e sempre gostei muito. Sempre fui uma aluna assim meio nerd. E então eu queria muito, muito estudar e acabar os meus estudos. E eu tinha sonhos. O meu maior sonho sempre foi a música, mas também tinha outros sonhos. E acho que é ótimo e que todos nós temos vários sonhos. E só apoio toda a gente a ter mais do que um sonho. Acho que não tens que ter sonho.
0: E correr atrás dele.
1: E então eu fui correr atrás desse, que era para quando viesse para a música vir com tudo e vir com a certeza de que tinha tentado tudo o resto e a minha maturidade era a que eu tenho hoje e não me arrependo nem um bocadinho do meu percurso, porque acho que se consegui o que eu consegui agora como artista foi pelo meu percurso.
0: Tu ainda tiveste quanto tempo no jornalismo?
1: Eu ainda tive 3 anos, ainda saltei de algumas redações para outras e gostei mesmo muito, mas depois houve um momento em que já não dava para conciliar fazer o disco com o jornalismo e a decisão aí foi muito fácil.
0: Ok. O teu primeiro single foi o Inconstante, que foi escrito pelo Agit e pela Rita Rocha.
1: Exatamente.
0: Como é que isso foi? Como é que a canção chegou até ti? Ou foste tu que mandaste para lá?
1: Exato. Olha,
0: como é que foi? Conta-me a história.
1: Eu já assinei um contrato com a Sony há muito, muito tempo, há 5 anos. Portanto, há 5 anos para fazer este álbum, e ainda bem. E o percurso foi um bocadinho complicado, porque eu ainda não sabia bem quem eu era como artista e não sabia qual era a minha voz, a minha sonoridade, e andei um bocadinho a experimentar com produtores diferentes, etc. Até que o Agir apareceu na minha vida e me percebeu logo e me disse: bora fazer música aos dois, isto é o que eu acho que tu deves cantar, esta é a voz que eu acho que te serve melhor, vamos experimentar, vamos para o estúdio. E passámos assim tipo 2, 3 noites os dois.
0: Mas isso
1: estúdio.
0: Foi de conversas de música?
1: Ou dele
0: ouvir o que, saber o que é que tu ouvias, ou te ouvir cantar?
1: Ele ouviu o que é que eu andava a fazer com outros produtores e falou comigo, perguntou-me o que é que eu gostava de ouvir, o que é que eu não gostava. E eu falei com ele e ele levou-me para o estúdio nessa mesma noite e ficámos até às 7 da manhã e fizemos o Sem Flores, que é o meu segundo single. Nós fizemos logo na primeira ida para o estúdio. E foi de um desabafo meu. Eu desabafava e chorei. E ele,
0: tudo muito sentido,
1: tudo
0: mesmo
1: muito
0: durante
1: sentido,
0: a noite.
1: Pela noite, sim, claro. Aquelas horas, ainda por cima, ainda mais sentido. E ele escreveu Sem Flores comigo. E depois o Inconstante foi logo a segunda música que fizemos. Só que foi o Agir que escreveu também de um desabafo meu. Mas depois a Rita, faltava-me um bocadinho uma voz feminina. E então eu andei à procura de letristas e de pessoas que escreviam que eu me identificasse. E encontrei a Rita Rocha, fiquei apaixonada por ela na altura, isto já foi há algum tempo. E falei com ela e ela foi inacreditável. Ela não me conhecia de lado nenhum e ela disse: olha, sim, quero pegar nesta música, fala-me de ti. Desabafei com ela outra vez e fizemos o Inconstante. Ou seja, foi metade Agir, metade Rita.
0: E quando é que percebeste que se calhar era capaz de ser aquela escolha certa para começar, para te apresentares?
1: Olha, achei que sim, porque estes primeiros 4 lançamentos que eu fiz contou um bocadinho uma narrativa pela ordem da história da minha vida. Ou seja, o Inconstante foi a fase 1 da minha vida, Sem Flores é a fase 2. Aquilo é um bocadinho a minha transformação, a minha evolução enquanto mulher. São histórias de momentos da minha vida, apesar das pessoas não estarem a par, eu estou.
0: Certo.
1: São fases da minha vida que estão por ordem cronológica. Portanto, para mim foi muito fácil escolher o Inconstante como a primeira a sair cá para fora, porque é assim uma história que me marcou bastante.
0: Parte sempre disso? Parte sempre dessa experiência de vida?
1: Parte sempre das minhas vulnerabilidades e da minha experiência de vida. Eu não sabia que ia partir de um lado meu tão pessoal. Quando comecei, achei que ia escrever músicas mais universais e menos pessoais. E afinal tenho muito para dizer e precisava mesmo de fazer este álbum. Não sei como vai ser o segundo, mas sei que este primeiro é completamente uma carta aberta à pessoa que eu sou.
0: Tenho muito para dizer e ninguém cala a Matilde.
1: Matilde
0: quer dizer, eu vou dizer. Sentias que fazia falta ouvir se calhar mais artistas portugueses dentro deste registro? Tínhamos pouco?
1: Sinto que sim. Para mim as referências daquilo que eu realmente me identifico, é um bocadinho expensive soul, R&B, acho que são assim mais os mais soul, R&B, mais dentro daquilo que são as minhas grandes inspirações portuguesas, porque acho que há poucas mulheres, pelo menos acho que há muitas mulheres a fazer R&B e soul bom português, mas acho que há aqui um espaço que não está preenchido porque as pessoas, o público português ainda não está habituado a ouvir esta sonoridade, se calhar, em português. E pronto, e acho que nós nos temos que unir aqui e temos que lutar por isso, e estou a tentar fazer para que as pessoas conheçam o R&B em português e percebam que também é bom.
0: E neste trabalho, tu, quando acabavas uma canção, ias logo correr mostrar a alguém ou não? Ou guardavas e depois ficavas à espera de estar completamente pronta e só depois é que mostravas?
1: Há umas que corria para mostrar e há outras muito pessoais, por exemplo, o Espelho, que eu até cantar pela primeira vez no meu primeiro concerto, agora eu nem sequer tinha mostrado a ninguém, porque é tão pessoal, que não me apetecia correr para mostrar, tinha um bocadinho de medo de me expor tanto. Mas claro que há outras que eu corria para mostrar, mesmo se não quisessem ouvir, punha em repeat e toda a gente tinha de ouvir.
0: Está aqui. A Matilde está cá, tem ali o seu primeiro LP. Vamos falar desse disco que não tarda nada.

0: Agora é que é, Matilda, sem pensar duas vezes, diz-me okay. lá, qual é que foi a primeira música que escreveste, lembras-te?
1: Sem flores, sozinho, não, sem flores, com o agir, sozinho, amar dos meus olhos.
0: Esperaste no quê?
1: Minha avó.
0: O primeiro concerto é que tu foste?
1: O primeiro concerto que eu fui, que eu me lembro, provavelmente do meu avô.
0: E depois, assim, um daqueles de música que tu já gostavas. Não é que não gostasses da música tua.
1: O primeiro concerto que eu fui sozinha com amigas foi Hip Hop Tuga. Eu sou viciada. Fui ver Sam da Kid, Dillaz, Regula. Foi espetacular. Eu tinha 15 anos, acho eu.
0: Quem é que foi a primeira pessoa que ouviu uma música tua?
1: A primeira pessoa que ouviu uma música só minha? Foi a minha irmã mais velha.
0: O primeiro disco que tu compraste foi o Now, peraí.
1: Foram os Naus todos, não foi um Now. Foi os Naus todos.
0: Quando eras mais jovem, qual é que era o teu cantor preferido? Tinhas lá algum póster no quarto, um cantor de uma banda?
1: Tinha não. Black Eyed Peas. Era viciada nos Black Eyed Peas e sempre fui nas Cher, mas ainda sou. Ainda tenho uma fotografia nas Cher no meu quarto.
0: Já viste algum concerto, algum deles?
1: Não, de Black Eyed Peas já vi vários. Fui vê-los ao Rock in Rio. Ah, pois é, eu ainda era mais nova. Esses sim foram os primeiros. Rock in Rio, Britney Spears. Mas fui vê-los ao Rock in Rio e era muito nova, tinha para aí 10 anos.
0: Que música é que gostavas de todas as músicas do mundo ter sido tu a escrever?
1: Ah, isso é difícil.
0: Seria quê? R&B, não?
1: R&B. Talvez o Natural Woman.
0: É para escolher.
1: Exatamente.
0: É para escolher
1: em bom.
0: Qual é que foi a tua música? Aquela que tem mais dores de cabeça a escrever?
1: Espelho.
0: Porquê?
1: Não escrevi sozinha, atenção. Porque é uma carta de mim para mim, da versão. Não é sobre os outros, é sobre mim, sobre a minha versão má. Aquela versão já, quase perdida, que já quase que apareceu aí, quase que eu fui para aí, para a versão boa. E acho que todos temos, às vezes, uma versão melhor, uma versão pior, e custou-me muito reconhecer esses dois lados, esses dois polos, e pedir desculpa à boa vinda da má.
0: Agora vamos lá ver se eu adivinho esta. Um artista português que toda a gente devia ouvir.
1: Olha, por acaso, não sei se adivinhas. É assim, os que toda a gente ouve já sabemos.
0: Um que toda a gente devia ouvir.
1: Um que toda a gente devia ouvir. Ai, a senhora deixa-me nervosa. Atualmente?
0: Pode já não estar cá também.
1: Pode já não estar cá. Não, mas vou para atualmente. Sim. Um artista português que toda a gente devia ouvir. Para mim, pode ser uma mulher e pode ser a Piquica, que eu gosto muito.
0: A música mais recente, tens aí no telemóvel e que andas a ouvir em loop?
1: Tem que pôr?
0: Não, só quer saber qual é.
1: Provavelmente Man I Need Olivia Dean, estou nesta fase. Já tinha ultrapassado, mas há dois dias, por acaso, caiu-me um TikTok e agora voltei a cair nesta trap básica de.
0: Só para fechar, qual é a tua música, aquela música que mais te orgulha?
1: Das minhas? Todas, mas. Tenho fases. Talvez neste momento seja o mar dos meus olhos, mas são fases, porque eu sou muito orgulhosa de todas.
0: Matilda, sem pensar duas vezes.
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0: A Matilde é a minha convidada hoje aqui no Música PT. O título do álbum é De Corpo Inteiro.
1: Exatamente.
0: E porquê é que sentiste que era essa a melhor forma de te apresentares ao público? Diz lá.
1: Olha, porque este álbum é um álbum que fala das minhas vulnerabilidades e fala muito da minha transformação e da minha viagem de autoconhecimento destes últimos... desta minha vida, mas dos últimos 30 anos, que são os que eu tenho. E então é um bocadinho uma entrega minha, como de corpo e alma, mas vim de corpo inteiro.
0: Mas é uma espécie assim de um diário?
1: É um diário, completamente. É mesmo um diário. É o diário da minha transformação, de todas as fases da minha vida. São histórias pessoais. Ninguém sabe as histórias específicas.
0: Exatamente.
1: E algumas que não são tão,
0: claro,
1: específicas e são sentimentos que eu tive
0: em várias
1: histórias.
0: Mas tu, quando cantas, sabes o que é que estás a falar e há memórias
1: eu
0: que tens.
1: Sei, exatamente. Traz muitas memórias. Mas mais do que uma mensagem de... mais do que ser só sobre vulnerabilidades, acho que é muito sobre força e transformação e sermos por inteiro, sermos quem somos, não termos medo de caber nos espaços ou de ocupar muito espaço para caber nos outros. E eu durante muito tempo fui muito preocupada com isso e só penso se os outros gostam de mim, se não gostam de mim. Acho que muitos de nós fazemos isso, ou quase todos fazemos isso.
0: A aceitação social,
1: não é? Exatamente. E este álbum ajudou-me muito a perceber que não tenho que ter medo de ser eu própria e tenho de me conhecer e descobrir lados meus tão sensíveis que eu nem sabia que existiam, mas isso também me trouxe muita força.
0: Mas há bocadinho já falaste um bocadinho nisto, que é... já floraste, pelo menos. Houve canções mais difíceis de escrever?
1: Claro que sim. Não, houve canções muito difíceis de escrever e houve canções muito difíceis de cantar e de gravar, porque eu sempre fui uma pessoa muito bem disposta e que falo muito e tudo mais, mas às vezes não, durante muito tempo não olhei para dentro e achei que ser sensível, ser vulnerável, ser triste, estar triste, chorar, eu achei sempre que isso era ser fraca. E acho que este álbum me fez escrever sobre temas que realmente me deixam muito triste ou que realmente me magoaram e fez-me conhecer esse meu lado. E portanto...
0: nós pomos filtros em tudo, em se calhar tudo. Pomos filtros nas emoções também. Não?
1: Exatamente, muitos filtros. Eu nem sabia o quanto... o quão profundo eu era e o quanto eu sentia de certas coisas, como percebi ao longo deste processo e desta minha escrita e da escrita deste álbum. E, portanto, houve músicas que foram muito difíceis de escrever e de cantar, porque foram assumir por completo aquilo que eu passei ou assumir por completo o que eu senti. Mas o que eu levo deste álbum é mesmo que ser vulnerável é, de facto, ser forte. Ou seja, se nós assumirmos as nossas vulnerabilidades, é espetacular.
0: Até buscar uma frase interessante na apresentação do disco, diz que é transformar o que dói em linguagem e o que é silêncio em voz.
1: Exatamente.
0: Exatamente. Que eu achei muito bonito.
1: Obrigada. Eu gosto,
0: tu
1: de
0: achas, já trabalhaste também neste lado da comunicação? A música é capaz de ser uma forma mais natural ainda de comunicação?
1: Sim, eu acho que a música para mim junta as duas paixões que eu tenho, que é cantar e escrever. E portanto, eu como jornalista, a parte que eu gostava era de escrever e de escrever sobre... pronto, era mais factual a minha escrita na altura, tinha que ser, não era mais, era 100% factual. Mas o que foi bom foi eu poder juntar, eu achava que esse é que era o meu talento, era escrever. E o que eu percebi é que a música dá-me a oportunidade para fazer os dois. Eu tinha muito medo de escrever música, mas agora já percebi que afinal gosto, mas é de escrever sobre o que eu sinto. Dei-me agora uma carta, dei-me um papel que eu começo logo a escrever. Só quero desabafar, tenho muita coisa para dizer.
0: Porque há um crescimento também. Obviamente que a Matilde, que foi para Boston aos 19 anos... achas que ela reconheceria a Matilde de hoje? Quer dizer, reconheceria, mas ia olhar para algumas diferenças.
1: Acho que sim. Acho que ela ia ficar muito... Não digo orgulhosa, porque isso é demasiado, mas acho que ela ia ficar... acho que ela ia ficar meio em choque com a evolução, mas ela nem ia acreditar no quanto... quando nós somos profundas, afinal, as duas, a dos 20 e eu, e aqui... mas acho que ia ficar orgulhosa do caminho que fizemos as duas.
0: Mas lá tiveste outra cultura. Foi fácil aquela habituação? Há sempre uma ideia muito, enfim, idílica, passa a redundância daquilo que se vê nos filmes ou nas séries, e depois aquilo que é a realidade do dia-a-dia. Como é que foi?
1: Olha, eu por acaso... fácil, pronto, é isso, eu adorei, eu amei, mas claro que nunca é fácil. Eu cheguei lá sozinha, estava muito sozinha, fiquei num dorme, éramos 14 miúdas num dorme, e elas, muitas já vinham em conjunto ou já se conheciam, mas e depois tudo era diferente, de facto. Mas eu acho que foi fácil pelo quando é tudo novo e o mundo é novo e tu estás tão entusiasmado e estás sozinho pela primeira vez e estás a fazer música, por muito que eu estivesse sozinha, quando voltei, de facto, agora perguntas-me isso, houve momentos em que eu me senti sozinha que foram duros, mas depois, no geral, a experiência é tão grande que tu não te lembras
0: sim,
1: disso.
0: Sim, recordas com bons momentos, não é? E nunca mais comeste hambúrgueres nem pizza porque escutaste a dose ali.
1: Infelizmente, continuo.
0: Pensava que tinha. Não, pronto, já tive uns tempos na América, já cheguei.
1: Voltei ainda mais viciada.
0: Olha, de corpo inteiro, este teu primeiro disco, tu achas que depois de lanças este disco, como é que é? Estás mais exposta ou estás mais livre?
1: Ai, olha,
0: se calhar as duas.
1: As duas coisas, acho que estou muito exposta, mas eu sinto-me mais livre e espero que as pessoas, quando ouçam o álbum, se sintam mais livres para ser elas próprias também. Eu sinto-me mais livre porque deitei tudo cá para fora, trabalhei muito para isto e sinto-me muito bem com aquilo que eu estou, que eu fiz e com a verdade que eu pus no meu álbum.
0: E com a mulher que és hoje?
1: E com a mulher que sou
0: e
1: hoje.
0: E estamos aqui a falar de composição e de inseguranças e de, às vezes, algumas vulnerabilidades, mas quer dizer, olhamos para trás e temos muitos sorrisos na vida, porque
1: exatamente.
0: Tens uma infância e uma adolescência. Isto não foi, não foi um drama.
1: Atenção, foi tão bom que eu precisei de procurar o drama e fazer este álbum. Eu tive que, demorei 5 anos a perceber aos dramas da minha vida, porque a minha vida é fantástica, claro, fogo. Eu sou a pessoa, eu acordo feliz todos os dias. Daí ser tão trabalhoso fazer este álbum.
0: Vale a pena ouvir, chama-se De Corpo Inteiro, está aí. Para ouvir com calma, com tempo.
1: Exatamente.
0: É o primeiro álbum da Matilda, o primeiro de muitos.
1: Primeiro de muitos.
0: Obrigado por teres vindo.
1: Obrigada eu.

0: Hilda, a minha convidada hoje aqui no Música PT. E agora está na hora da novidade desta semana. O que é que temos hoje? Vamos descobrir.
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2: Olá, nós somos os Magano e este é o nosso novo single, Girassol. É um tema da Joana Espadinha e fala sobre um girassol que, preso ao chão, roda à volta do mundo. Como que uma metáfora para os alentejanos que partindo da sua terra, estão sempre conectados a ela mesma. É esta a nossa inspiração, é a história dos nossos avós e também dos avós da Joana Espadinha.

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1: E agora deixe-me apresentar-lhe, caso ainda não conheça, a Aurora Pinto. Ela canta, escreve e toca vários instrumentos. Estreou-se no The Voice Kids em 2021 com apenas 11 anos e desde então tem construído um percurso muito próprio. Já lançou temas como Até que a Morte nos Separe e até escreveu canções para os vizinhos. Colaborou ainda com os À Toa, Zarco, O Maninho. Aos 17 anos apresenta agora o novo single Se Ligares, Atendo. É para ouvir agora, ao vivo na Renascença, Aurora Pinto.

vivo na Renascença, a Aurora Pinto. E agora vamos olhar para algumas coisas boas que estão a acontecer ou vão acontecer nos próximos tempos. E começamos com um encontro especial no Teatro Tivoli, em Lisboa. Luísa Soral e Mário Leijinha juntam-se aos Buda Power Blues, banda de Braga, para um concerto marcado para quarta-feira, dia 15. É uma combinação improvável que promete uma noite diferente. E de Lisboa, seguimos para Pombal. Os José Pinhal Postmortem Experience fazem parte do cartaz do Timilha, festival inteiramente dedicado à música portuguesa. Começa sexta-feira e termina domingo, dia 19, com 3 dias de concertos e workshops. Também há música alentejana em Évora. Bubas Pinho atua quinta-feira, dia 16, com o projeto Alentejo Maior, que junta ainda os À Toa, os Bandidos do Cante e outros convidados. E o verão também traz música nova. Virgul lançou Não Tá Fácil, com a participação do Maninho. O single já está disponível e conta também com videoclipe. No dia 17, o Festival Artes à Vila regressa ao Mosteiro da Batalha. Jorge Palma, Joana Alegre e Ana Lua Caiano estão entre os nomes confirmados. E fechamos com Cor Lá Fora, o primeiro avanço do próximo álbum de janeiro. A canção conta com a participação de Walter Lobo e junta duas vozes muito próprias da música portuguesa. E está tudo dito nesta edição. Música PT regressa para a semana com mais música ao vivo, mais novidades e grandes convidados. Ficam as despedidas do João Duarte, da Catarina Cascabulho e também da Beatriz Garcia. Eu sou Carlos Bastos e ainda fico consigo mais um bocadinho depois da meia-noite. Aproveite o fim de semana.

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0: Boa noite com Sofia de Melo Breiner. Chamo-te porque tudo ainda está no princípio e suportar é o tempo mais comprido. Peço-te que venhas e me dês a liberdade, que um só de teus olhares me purifique e acabe. Há muitas coisas que não quero ver. Peço-te que sejas o presente. Peço-te que inundes tudo e que o teu reino, antes do tempo, venha e se derrame sobre a terra em primavera feroz precipitado.
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2: Boa noite, é agora meia-noite, 11 horas nos Açores. Está com a Renascença, já a seguir vamos às notícias, mas antes os títulos em destaque nesta edição.
3: O secretário-geral das Comunidades diz que vai aumentar o número de vítimas dos sismos na Venezuela. A FNE vai lembrar que é uma obrigação legal o pagamento das horas extraordinárias aos professores classificadores. O secretário de Estado das Comunidades está a terminar uma visita de 4 dias à Venezuela. Emídio Sousa foi ao terreno para se inteirar da devastação que resultou dos 2 sismos e para contactar com a comunidade portuguesa e lusodescendentes. Em declarações esta noite à Renascença, diz que viu uma grande vontade de luta face às imensas dificuldades e prometeu ajuda. Emídio Sousa afirma ter encontrado um país em devastação total e dos contactos que fez com as autoridades venezuelanas. Diz que tudo aponta para que o número de vítimas venha a aumentar.
4: Sim, não tenho dúvidas. Da descrição que eu vi dos prédios, são milhares de prédios que colapsaram totalmente. Infelizmente, tenho a certeza que os números vão aumentar e vão aumentar muito. Os números que eu tinha ainda ontem eram, não chegava aos 5 mil, total de mortes, mas vai aumentar muito, muito significativamente, porque, disse, há prédios de 20 andares que desmoronaram completamente. Há muitas pessoas que estão no meio daqueles escombros. Portanto, os números nos próximos tempos, infelizmente, vão aumentar muito.
3: Segundo as autoridades venezuelanas, os terremotos de há mais de 2 semanas provocaram 4.333 mortos. O número inclui 110 vítimas mortais entre a comunidade de portugueses e lusodescendentes. A Federação Nacional de Educação diz que o pagamento das horas extra aos professores classificadores é uma obrigação legal. Em comunicado, considera justo e necessário o pagamento, mas defende que o verdadeiro reconhecimento passa por melhores condições de trabalho. Já a FENPROF anunciou nas últimas horas que vai apresentar uma queixa junto da Procuradoria-Geral da República na próxima sexta-feira, dia em que deverão ser afixadas as pautas contra a polémica que envolveu o processo de classificação dos exames nacionais. Oman apresentou uma proposta para resolver a questão do Estreito de Hormuz e que inclui a livre navegação por 2 corredores. A informação está a ser avançada pela CNN. O plano previa a navegação no Corredor Sul, que são águas territoriais omanitas, no Corredor Norte, sob território iraniano. As embarcações precisariam da autorização de Teherão, mas sem a aplicação de qualquer taxa. O ministro dos Negócios Estrangeiros do Irão reuniu-se hoje na capital de Oman com o homólogo daquele país. Em cima da mesa esteve a discussão de mecanismos para garantir a passagem segura das embarcações no estreito. O Benfica perdeu por 2-1 com o Flamengo no primeiro jogo com o público na era Marco Silva. Foi um encontro de preparação no troféu do Algarve que se realizou em Faro. No Mundial de Futebol, a Noruega defrontou a Inglaterra. O encontro terminou empatado uma bola. Uma delas irá jogar com o vencedor da Argentina-Suíça, que está marcado para as 2 da manhã, hora portuguesa. E numa semana em que muito se discutiu a presença do primeiro-ministro nos jogos da seleção no Mundial, a Renascença analisou os mais recentes dados e concluiu que Portugal foi o país com mais figuras do Estado em jogos da seleção e que Luís Montenegro é já o primeiro-ministro a assistir a mais jogos no estádio, Diogo Camilo.
5: Com 3 jogos acompanhados por Luís Montenegro, 1 por António José Seguro e outro pelo Presidente da Assembleia da República, Portugal é até o momento o país com maior representação política nos estádios do Mundial 2026 e supera os 3 anfitriões, Estados Unidos, Canadá e México. Montenegro é o primeiro-ministro com mais presenças nas bancadas, a par do chefe do governo do Canadá, Mark Carney, que é um dos organizadores. As 3 presenças em estádios fazem com que Montenegro até iguale Marcelo Rebelo de Sousa como o político português que viu mais jogos em Mundial mundiais enquanto alta figura do Estado. A nível europeu, a Espanha só teve o Rei Felipe presente nos jogos até aqui e França e Inglaterra só deverão ter presença de líderes a assistirem aos jogos se chegarem à final.
3: Diogo Camilo, com o resumo dos dados apurados pela Renascença e que podem ser consultados em rr.pt. Linda Novoska venceu o torneio de ténis de Wimbledon ao derrotar a sua compatriota checa, Karolina Muchova, pelos parciais de 6-2, 5-7 e 6-3. Novoska conquista assim o seu primeiro título do Grand Slam.
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0: As músicas de verão. É da Carol G e chama-se Antes Te Hubiera Conocido. Toca aqui na Renascença. Boa noite.
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Acabamos de ouvir Diva na Renascença com Amor Errante. E eu há pouco prometi ideias para aproveitar ao máximo um dia na praia. E para mim a preparação começa muito antes de chegar ao areal. É que ir à praia é bom, mas é quando estão reunidas as condições. Que já me tem acontecido ir para a praia sem aviso, naqueles programas sem grande combinação, e eu dou por mim a passar o dia de um lado para o outro, sem toalha para me deitar, sem uma água para beber, sem nada, e deixa de ser um dia de praia e passa a ser um dia que deu raia. Por isso, antes de tudo, temos que fazer uma boa mochila, com uma toalha grande. É que ninguém gosta de ter um pano em que pousa a cabeça ou suja os pés. Depois, temos que ter uma cadeira em condições, daquela que dá para encostar as costas com confiança, sem achar que vamos parar ao chão em 5 minutos. E no fim, é importante ter uma boa lancheira. Mas é uma senhora lancheira, não é um cestinho. É um frigorífico de bolso, no fundo, em que dá para levar tudo. Quer um leitão? Leva um leitão. Quer levar um bolo? Leva um bolo. Água? Água. Minis? Minis. É o que lhe vier à cabeça. É muito importante ter uma boa lancheira. E depois, temos que ter entretenimento de praia. E eu já lhe conto quais é que são, para mim, os melhores jogos para ter na praia. Antes disso, temos Arctic Monkeys com Do I Wanna Know. Está com a Renascença e comigo, Manuel Cabral. Espero que tenha um ótimo domingo.

0: Mysterious Ways na Renascença, esta é dos U2. E hoje falamos de boas atividades de praia. Para mim, o ideal é ter um caderno de atividades. Aqueles que trazem sudoku, cruzadex, as diferenças, tudo ótimos exercícios que não cansam e ainda trabalham a cabeça. Agora, se for para estar a jogar raquetes ou a jogar à bola, não me convidem. A praia é para descansar. Para me cansar, tenho o ginásio. Outro bom entretenimento é ouvir o meu Walkman, o podcast de Paulo Soares, que esta semana chega ao episódio 100. E se ainda não ouviu, podemos ouvir agora.
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0: Não é anos 90, é verdade, mas foi nessa década que ouvi esta música vezes sem conta. 12 minutos de uma viagem apenas ao alcance dos Doors. Tenho boas e más notícias. Começo pela má, para deixar já isso fora do caminho. Este é o último episódio do meu Walkman. Mas trago-lhe uma boa notícia no final. Fico por aí. Antes disso, um agradecimento extra especial às duas pessoas que tiveram a paciência para maturar durante os últimos 3 anos, os dois sonorizadores da Renascença, sem os quais isto não teria sido possível. Primeiro, o André Peralta, que fez toda a primeira temporada desta série e que inventou, sem grandes indicações da minha parte, diga-se, todo o primeiro episódio. Ao fim de um ano, não aguentou mais e emigrou para os Estados Unidos.
1: Uau, 100 episódios, Paulo. Como assim já estamos nos 100? É verdade, fui para os Estados Unidos, não foi definitivamente por causa do Walkman. O projeto do Walkman, ainda me lembro quando o Paulo Soares veio ter comigo, e das primeiras coisas que eu me lembro foi que ia ser um programa com muitas histórias, o que para mim era muito interessante porque dava-me imenso potencial para sonorizar. Ok, ouvi esta primeira música num festival onde estava no carro, havia muitos elementos sonoros, eram músicas que ele trazia com uma história por trás. Trazia um significado emocional para ele que acho que elevava muito mais a razão pela qual estávamos a tocar estas músicas. É um programa que, sinceramente, mesmo estando aqui nos Estados Unidos, vou regularmente ouvindo os episódios, e o Diogo Casinha tem feito um trabalho espetacular. Pegou no conceito que já tínhamos feito eu e o Paulo e continuou a elevá-lo todas as semanas.
0: Depois do André veio o Diogo Casinha, que sonorizou quase 70 episódios, sempre com um sorriso na cara.
2: Oh Paulo, porquê é que me obrigas sempre a fazer estas coisas? Eu não quis alterar o conceito ou mudar o que já estava feito, apenas quis deixar algo para que o programa também tivesse um bocado da minha marca. Ah, e outra coisa que gosto no Walkman é da nostalgia que o Paulo põe no texto, porque as músicas também são histórias e essas histórias às vezes também se refletem na nossa vida e identificamos-nos com elas, e é isso que eu também gostei muito quando ouvi pela primeira vez o Walkman e comecei a trabalhar e a ajudar o Paulo neste programa.

Quando esta aventura começou há 3 anos, estava longe de imaginar 100 episódios. Pensei que no limite tinha material para 20, 30. Mas a verdade é que o meu amor pela música, e principalmente por aquilo que ela me faz sentir, deu origem a 100. Nunca quis que isto fosse uma rubrica sobre tops de vendas, singles, discos de ouro e afins. Isso nunca me disse grande coisa.

O que sempre me ligou a qualquer música é aquilo que ela me ensina, as emoções que transmite, o momento em que eu ouvi pela primeira vez e, principalmente, o momento em que a compreendi inteiramente. Porque há músicas que ouvimos a vida toda e até podemos gostar delas, mas só a percebemos realmente quando estamos a passar algo parecido. E é essa relação com as palavras de alguém que eu nem sequer conheço, mas que parece que foram escritas por mim e para mim, que me liga para sempre a uma música, a um artista ou uma banda.

Para quem nasceu nos anos 70 e 80, os 90s foram a década em que sentimos tudo no máximo. O primeiro amor, as primeiras desilusões, as primeiras conquistas, o primeiro tudo. E isso deixa marcas. Para sempre. Numa altura em que estávamos livres de redes sociais, smartphones, autotune, inteligência artificial e afins. Era tudo mais real, mais vivido, mais sentido.

agora, será que estamos hoje onde imaginámos que estaríamos há 30 anos? Boa pergunta, mas não tem resposta certa. Talvez sim, talvez não. Também nunca fui muito de fazer planos, mas a música dos 90s, essa mantém-se uma constante.

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E agora, para ouvir aqui na Renascença, é Heart. Esta chama-se Alone.

Ray na Renascença com Where Is My Husband. E agora vamos saber o tempo para hoje num dia em que as temperaturas aumentam. No Porto a máxima é de 22 graus, teremos um dia de sol com algumas nuvens, Lisboa chega aos 28 e Évora aos 35. Já Faro tem máximas de 27 graus. Ponta Delgada também chega aos 27 e o Funchal aos 24 graus. Agora, para atualizar a informação, temos as notícias na Renascença. O meu nome é Manuel Cabral, desejo-lhe um ótimo fim de semana.

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1: Boa noite, é agora 1:30 nos Açores. Está com a Renascença, já a seguir vamos às notícias, mas antes os títulos em destaque nesta edição.
2: O Estado das Comunidades admite um aumento muito grande no número de mortos na Venezuela. A FENPROF avança com uma queixa na Procuradoria da República às polémicas dos exames nacionais. Termina a caminhada da Noruega no Mundial. A equipa sensação da competição perdeu com a Inglaterra por 2-1 após o prolongamento. Os ingleses seguem para as meias finais, onde defrontam o vencedor do Argentina-Suíça, marcado para daqui a uma semana. É a notícia de abertura. Não há dúvidas de que o número de mortos na Venezuela vai aumentar e muito. São palavras do secretário de Estado das Comunidades, que está a terminar uma visita de 4 dias à Venezuela. Emílio Sousa esteve no terreno para avaliar a devastação provocada pelos